0: Antes diariamente, durma 7 a 8 horas por noite e mantenha conexões sociais. Exercícios leves liberam endorfinas, o antídoto natural contra o estresse. Evite cafeína em excesso e organize sua rotina. Se ansioso, procure ajuda psicológica. Isso é um sinal de força. Respire fundo e cuide do seu bem-estar emocional.
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0: 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As notícias do governo federal que movimentaram o país no dia de hoje.
1: Olá, boa noite.
2: Boa noite para você que nos acompanha em todo o país.
1: Terça-feira, 30 de junho de 2026.
2: Vamos ao destaque do dia. Plano Safra 2026-2027.
1: São mais de 525 bilhões de reais em crédito para ampliar a produção agropecuária e fortalecer a renda no campo.
2: Para a agricultura familiar serão destinados mais de 97 bilhões de reais.
1: Um valor recorde para incentivar o cultivo de alimentos saudáveis. Graziele Bezerra.
3: O dinheiro poderá ser aplicado em programas de crédito, seguro agrícola, compras públicas, assistência técnica e extensão rural.
2: E ainda, cúpula do Mercosul.
1: Brasil defende financiamento em obras de infraestrutura na região e combate ao crime organizado.
2: Em reunião no Paraguai, presidente Lula reforça o fortalecimento da integração entre os países sul-americanos.
4: O projeto de integração sul-americana deve estar acima de qualquer divergência ideológica.
1: Vamos falar também sobre ações de saúde para enfrentar efeitos da mudança climática.
2: Ampliação da Força Nacional vai permitir que as equipes alcancem qualquer emergência em até 12 horas. Márcia Fernandes.
5: O Brasil passará a contar com mais 8 bases da Força Nacional do SUS distribuídas por todas as regiões do país.
1: Hoje, na apresentação da Voz do Brasil, Luciana Vasconcelos e Luciano Seixas.
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1: Mais recursos para a agricultura familiar, aquela que produz os alimentos que chegam à mesa dos brasileiros.
2: O governo do Brasil anunciou o Plano Safra 2026-2027 da agricultura familiar com um recorde de financiamento, 97 bilhões e 300 milhões de reais.
1: A repórter Graziele Bezerra acompanha o anúncio do plano neste momento e traz para a gente os detalhes ao vivo. Boa noite, Graziele.
6: Boa noite para você também, Luciano. Boa noite para Luciano e para o ouvinte da Voz do Brasil. Dos 97 bilhões de reais destinados para fomentar a agricultura familiar, mais de 85 bilhões serão destinados ao PRONAF, que é o Programa Nacional de Fortalecimento da Agricultura Familiar. Um aumento de quase 9% do crédito comparado à última safra. O dinheiro poderá ser aplicado em programas de crédito, seguro agrícola, compras públicas, assistência técnica e extensão rural. A ministra do Desenvolvimento Agrário e Agricultura Familiar, Fernanda Machiavelli, destacou as operações de crédito que terão juros reduzidos.
7: Eu estou falando que agora quem quiser produzir alimento nesse país tem juros de 2% para contratar crédito para a agricultura familiar para quem quer produzir alimentos. E se quiser produzir alimento orgânico ou agroecológico, a taxa de juros, presidente, agora é 1%.
6: E o plano também amplia o limite de crédito para a unidade familiar de 53 para 74 mil reais. Outra novidade dessa edição é o PRONAF de Habitação. Quem vive no campo vai poder fazer financiamentos com limite de 10 mil reais para reformar a casa ou fazer instalações sanitárias. Terão 5 anos para quitar, além de desconto de até 40% para quem pagar a conta em dia. Outra novidade é o Terra à Mesa Garantia Safra, com mais de 400 milhões de reais destinados à inclusão produtiva, adaptação climática e fortalecimento da produção de alimentos para mais de 60 mil famílias do semiárido brasileiro. O governo do Brasil também anunciou programas para melhorar a governança do campo e agilizar a regularização fundiária de imóveis rurais, públicos e privados. Chegou para vocês, Luciano, Luciana.
2: Obrigada, Graziele, pelas informações ao vivo aqui na Voz do Brasil.
1: E para o agronegócio, o governo do Brasil anunciou um plano safra também com valor recorde.
2: São mais de 525 bilhões de reais com taxas de juros reduzidas.
1: O plano traz incentivos também para os produtores comprometidos com a agricultura sustentável.
8: O Plano Safra 2026-2027 é o maior da história destinado à agricultura empresarial. Ao todo, o governo do Brasil anunciou nesta terça-feira 525 bilhões e 100 milhões de reais em linhas de crédito para médios e grandes produtores rurais. São quase 9 bilhões de reais a mais que na safra anterior. O objetivo é fortalecer a produção agropecuária, ampliar a oferta de alimentos e manter o Brasil entre os maiores produtores e exportadores do mundo. Do total anunciado, 384 bilhões e 900 milhões de reais serão destinados ao custeio da produção e à comercialização da safra. Outros 140 bilhões e 200 milhões de reais vão financiar para investimentos em irrigação, armazenagem, inovação tecnológica, compra de máquinas e equipamentos, recuperação de áreas produtivas e geração de energia renovável. O presidente em exercício, Geraldo Alckmin, disse que os números representam o compromisso do governo com a produção de alimentos e investimentos no campo.
9: Ano passado, batemos recorde de produção e a expectativa este ano é de 353 milhões de toneladas.
8: Outra novidade é a redução das taxas de juros em linhas estratégicas de financiamento. No PRONAMP, programa voltado aos médios produtores rurais, a taxa caiu para 9% ao ano. Também houve redução em programas voltados à irrigação, agricultura sustentável, armazenagem e inovação. A expectativa é ampliar o acesso ao crédito e estimular novos investimentos no campo que já exporta e produz números recordes, disse André de Paula, ministro da Agricultura e Pecuária.
10: O agronegócio brasileiro representa hoje cerca de um quarto de toda a riqueza produzida no país. O PIB da agropecuária cresceu 11,7% o ano passado. Um entre cada quatro empregos de brasileiros está ligado ao agro.
8: O Plano Safra também amplia os incentivos para práticas sustentáveis. É mais oportunidade para quem produz, destacou o ministro da Fazenda, Dário Durigan.
11: Tivemos também os bônus que incentivam sustentabilidade no agronegócio, que podem dar um prêmio de 0,5 pontos percentuais, seja para quem tem o CAR normalizado, seja para quem adota boas práticas agropecuárias no sentido da sustentabilidade.
8: Desde 2023, o governo do Brasil tem ampliado os recursos à agricultura empresarial. Nos últimos quatro anos, foram quatro recordes, saindo de 364 bilhões para mais de 525 bilhões de reais. Reportagem Pablo Mundim.
2: Brasil, Argentina, Uruguai e Paraguai. Esses países formam o Mercosul, que reúne 73% do território sul-americano.
1: Responsável por 65% do PIB da região, o bloco se reuniu hoje em Assunção, no Paraguai, para definir estratégias que fortalecem os países.
12: O encontro reúne líderes dos países membros e associados do Mercosul em Assunção, no Paraguai. Nesta cúpula do bloco, o objetivo é discutir medidas para aprofundar a integração regional, fortalecer o comércio, a agenda social e o desenvolvimento. Durante o discurso, o presidente Lula defendeu o fortalecimento da integração entre os países sul-americanos.
13: O Mercosul permanece como o principal espaço institucional em uma região cada vez mais polarizada. O projeto de integração sul-americano deve estar acima de qualquer divergência ideológica.
12: Lula anunciou também que fará uma proposta de aumento da contribuição brasileira ao FOSEM, fundo que financia obras de infraestrutura e projetos sociais para reduzir desigualdades entre os países do bloco.
13: O Mercosul precisa fazer diferença na vida das pessoas. Desde a sua criação, o FOSEM já financiou mais de 1.000 quilômetros de rodovias, 600...
12: e projetos sociais para reduzir desigualdades entre os países do bloco.
13: O Mercosul precisa fazer diferença na vida das pessoas. Desde a sua criação, o

0: tráfico de drogas.
1: Em parceria com a Interpol, estamos implementando nova iniciativa para o enfrentamento do crime organizado na América do Sul, cuja sede será o escritório regional da Interpol em Buenos Aires. O Brasil vai custear a presença de delegado dos 12 países da região na capital argentina por um ano, para ampliar a coordenação no combate ao tráfico internacional de drogas e crime organizado.
0: Durante o encontro, foi aprovado o reconhecimento de meios de autenticação e identificação digital entre os países membros. Com essa medida, pessoas que moram na Argentina, Uruguai e Paraguai poderão acessar a plataforma gov.br para autenticação de documentos nos países estrangeiros, por exemplo. Para entrar em vigor, os legislativos de cada país terão de aprovar a iniciativa. Reportagem Luciana Colares de Holanda.
2: E durante a cúpula do Mercosul em Assunção, no Paraguai, o presidente Lula prestou solidariedade ao povo da Venezuela, afetado por um forte terremoto na semana passada.
3: Ele pediu um minuto de silêncio e disse que momentos como esse, com tantas vidas perdidas, demonstram a importância da solidariedade e da cooperação regional.
2: Para ampliar a cooperação humanitária do Brasil com a Venezuela, o ministro da Defesa, José Múcio Monteiro, chegou hoje à capital Caracas, onde se reuniu com a presidente encarregada do país, Delcy Rodrigues.
3: Múcio visitou também o hospital de campanha montado pela Marinha do Brasil, que é especializado em assistência cirúrgica de emergência.
2: A unidade de saúde tem capacidade para realizar cirurgias e intervenções ortopédicas sob anestesia, além de oferecer suporte avançado de vida e cuidados intensivos em até 30 leitos.
3: O ministro José Múcio Monteiro disse que o Brasil vai atuar em duas frentes. Inicialmente com apoio humanitário para o momento de emergência e posteriormente ajudando na reconstrução do país.
4: Hoje está chegando aqui o nosso quinto KC-390, trazendo mantimentos, trazendo ajuda. E nós estamos querendo ver onde é que nós podemos ajudar mais, fazer uma coisa ordenada. Por isso que o presidente nos mandou os três, para que nós conversássemos, para ver quais as prioridades nesse momento.
2: Fim do conflito Estados Unidos e Irã e a situação do petróleo se normalizando internacionalmente, o governo do Brasil começou a retirada gradual de incentivos que tinham sido concedidos a produtores.
3: A partir de amanhã deixa de vigorar um deles, a subvenção de 35 centavos por litro de diesel.
5: Depois de quase dois meses de medidas para conter o impacto da crise no Oriente Médio sobre os combustíveis, o governo começa a desmontar o pacote criado durante o conflito entre Estados Unidos e Irã. Nesta terça-feira, foi anunciada a retirada de uma das medidas de apoio que estava em vigor, a subvenção de 35 centavos por litro concedida ao diesel. O desconto havia sido criado para impedir que a alta no preço internacional do petróleo afetasse os preços aqui no Brasil. De acordo com o ministro da Fazenda, Dário Durigan, com o fim do conflito, não há mais sentido manter o benefício.
6: A gente foi atento e pronto para colocar as medidas de pé, para não ser sócio da guerra e mitigar preço, também seremos atentos e teremos prontidão na retirada e na reversão das medidas. Nós estamos hoje com o Brent, que não está exatamente no mesmo patamar do período pré-guerra, mas também já diminuiu bastante em relação ao período mais dramático ali da guerra, que mais nos impactou.
5: O governo avalia agora a retirada de outra subvenção de R$ 1,12 por litro de diesel e do desconto de 44 centavos no preço da gasolina, também adotados para diminuir os impactos da crise. O ministro do Planejamento e Orçamento, Bruno Moretti, disse que a retirada desses benefícios será gradual.
7: A gente vai se adaptando, retirando gradualmente as subvenções, para que a gente tenha todas as condições para manter a nossa meta de resultado primário para o exercício sendo naturalmente perseguida. Nós vamos cumpri-la de maneira então que a gente preenche todas as condições que a gente falou desde o começo aqui. Proteger a população é o primeiro ponto, acomodar e amortecer choques de preço com a responsabilidade fiscal, com neutralidade fiscal.
5: O ataque dos Estados Unidos ao Irã levou o país persa a fechar o Estreito de Hormuz, rota por onde passa a quantidade expressiva de petróleo. A tensão elevou o preço do barril e gerou preocupação com o abastecimento mundial. No Brasil, o diesel é essencial para o transporte de cargas. Há duas semanas, Estados Unidos e Irã assinaram um acordo de paz, finalizando o conflito. Reportagem Luana Karen.
2: O Brasil está em alerta com a volta do fenômeno climático El Niño ao país.
3: As ondas de calor são apontadas como um risco a quase todo o território nacional.
2: As projeções para os próximos dois anos indicam

0: secas severas no norte e nordeste e chuvas intensas com risco de inundações no sul.
1: O El Niño é um fenômeno climático que ocorre quando as águas do Oceano Pacífico se aquecem de forma anormal.
0: As mudanças trazem impactos diretos na saúde pública, como prematuridade de bebês e surgimento de comorbidades maternas.
1: Um estudo da Fiocruz estima que nos últimos 20 anos, 120 mil mortes estavam diretamente relacionadas ao aumento da temperatura média do planeta.
0: E para conter os impactos, o Ministério da Saúde anunciou hoje um pacote de ações para reforçar medidas de prevenção a desastres.
2: Para ampliar a capacidade de resposta do SUS aos efeitos do El Niño e de outros eventos climáticos extremos, foi anunciado um pacote de medidas nesta terça-feira. Entre elas, o Brasil passará a contar com mais 8 bases da Força Nacional do SUS distribuídas por todas as regiões do país. Com o reforço, as equipes terão capacidade de chegar a qualquer emergência em menos de um dia. O anúncio foi feito pelo ministro da Saúde, Alexandre Padilha.
3: Com a base regional, nós vamos poder botar 47 pessoas e equipamentos em 12 horas. Então, nós estamos aumentando 20 vezes mais a nossa capacidade de pronta resposta.
2: As iniciativas incluem ainda a implantação de centros de informação em saúde e clima nas 5 regiões do país, para ajudar no monitoramento de riscos em tempo real, e o lançamento do painel nacional de calor extremo, que vai disponibilizar previsões diárias para todos os municípios brasileiros. O ministro Alexandre Padilha destacou a importância da integração entre essas informações e os dados de saúde da população.
3: Permite cada vez mais o planejamento antecipado, saber que você vai ter nos próximos 5 dias uma onda de calor e ter certeza que tem na unidade de saúde os produtos, medicamentos, a preparação para os pacientes, para reduzir o risco de óbitos, de danos à saúde.
2: As medidas integram o AdaptaSUS, que prepara o Sistema Único para Emergências e propõe ações para proteger a população. Estão previstas quase 100 metas para serem executadas até 2035, com investimentos de cerca de 10 bilhões de reais. Reportagem Márcia Fernandes.
1: A lei que restringe o uso de celulares nas escolas entrou em vigor no ano passado. De lá para cá, algumas mudanças já são perceptíveis no ambiente escolar.
0: É o que aponta o levantamento do Ministério da Educação, divulgado hoje, e que mostra aumento na participação dos estudantes e na concentração durante as aulas.
4: Os dados revelam que 92% das escolas públicas e privadas da educação básica já aderiram à lei que restringe o uso de celulares nas instituições escolares. De acordo com a diretora de apoio à gestão educacional da Secretaria de Educação Básica do MEC, Anita Stephanie, a restrição segue um movimento mundial e busca o uso saudável dos celulares no ambiente escolar.
5: É um movimento mundial a questão do uso mais cuidadoso. A gente vem apoiando os municípios e os estados para conseguirem a implementação dessa lei.
4: A pesquisa também mostra os principais desafios de aplicar a restrição. 39% das escolas relatam dificuldade para conquistar a adesão dos estudantes às novas regras. 31% das instituições também dizem ter dificuldade para realizar a fiscalização contínua durante aulas e intervalos. 97% concordam que a medida contribuiu para aumentar a participação dos estudantes nas atividades pedagógicas. Segundo Kátia Schweikart, secretária de Educação Básica do Ministério da Educação, a medida é uma forma de posicionar o lugar da tecnologia no fazer educacional.
6: A lei que trata da restrição do uso de celulares, ela tenta ser uma forma da gente posicionar o lugar da tecnologia no fazer educacional, especialmente de crianças, adolescentes, mas não só, de jovens e adultos também. E essa relação dos adultos com as crianças é que ainda é o nosso maior desafio.
4: Os resultados também indicam que 71% discordam que a restrição do celular limita o desenvolvimento de habilidades digitais. Para o professor Rodrigo Alves Basílio, a medida restritiva contribui para melhorar a concentração e a socialização e também reduz conflitos e a ansiedade dos estudantes.
7: Eles tinham excesso de informação. No decorrer do tempo, eles foram aprendendo a conviver. A melhora é evidente a nível de aprendizado, a nível de concentração, a nível cognitivo.
4: Os pais também concordam que um ano depois da implementação da lei, as mudanças já são perceptíveis.
8: Tirando o celular de cena, né? Isso com certeza vai agregar em amizade, boas conversas.
9: Elas têm que ter contato com outras crianças ao vivo, então ela só tem um ambiente escolar para se interagir.
4: Nesta etapa foram divulgados os resultados referentes à percepção dos gestores escolares. Os dados relativos aos professores serão apresentados no segundo semestre desse ano. Reportagem Thaís Antônio.
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1: Brasil abre mais de 70 mil vagas de emprego com carteira assinada em maio.
0: O destaque ficou com o setor de serviços, responsável por mais da metade dos novos postos de trabalho.
1: Resultado do novo CAGED divulgado hoje pelo Ministério do Trabalho e Emprego.
0: Nos últimos 12 meses, o saldo é a criação de mais de 1 milhão de vínculos formais.
11: Em maio deste ano, foram criados 72.960 postos de trabalho com carteira assinada no país, de acordo com dados do novo CAGED, Cadastro Geral de Empregados e Desempregados. Os cinco grandes grupamentos de atividades econômicas registraram saldos positivos no mês, sendo que o maior crescimento foi no setor de serviços. Apesar disso, o desempenho para o mês foi inferior ao dos anos anteriores. O ministro do Trabalho e Emprego, Luiz Marinho, falou dos impactos da política internacional na economia brasileira e destacou que o Brasil tem conseguido, ainda assim, permanecer com resultados positivos.
12: Mas não podemos esquecer também das tarifas e do efeito guerra que criou um transtorno danado no mercado global. Felizmente, nós estamos conseguindo manter a economia positiva. Não fosse os mais, em ordem de 500 novos mercados abertos, seguramente as consequências teriam sido muito, muito maior do que foi para a economia brasileira. Isso levou com que a gente consiga estar gerando empregos e estarmos no menor índice de desemprego da história do Brasil.
11: No acumulado do ano, o mercado gerou pouco mais de 767 mil novas vagas, um crescimento de 1,6%, alcançando um estoque de 47.877.000 vínculos formais de trabalho na economia. Nos últimos 12 meses, no recorte entre junho de 2025 e maio de 2026, o saldo é de 1.132.000 novos empregos com carteira assinada gerados no país. Reportagem Natália Koslick.
1: E destaque para a criação de empregos formais de brasileiros que fazem parte do CAD Único.
0: Do total de vagas ocupadas de janeiro a abril, mais de 87% são de pessoas em situação de vulnerabilidade, que integram programas sociais do governo do Brasil.
1: Entre os beneficiários do Bolsa Família, o saldo de emprego chegou a mais de 438 mil postos, o que representa 62,6% do total.
0: As informações são do Ministério do Desenvolvimento e Assistência Social, Família e Combate à Fome.
1: O ministro da Secretaria-Geral da Presidência da República, Guilherme Boulos, defendeu mais uma vez o fim da escala 6x1 hoje, durante o programa Bom Dia, Ministro, produzido pela empresa Brasil de Comunicação.
0: Em entrevista a emissoras de rádio, Boulos disse que a pauta precisa avançar no Congresso.
13: Nós estamos falando de dar tempo de descanso para as pessoas. Nós estamos falando de tirar milhões de brasileiros da exaustão, de garantir que possam ter mais tempo com a sua família. Não foi por acaso que essa pauta ganhou força. Não foi por acaso que essa pauta tomou as redes sociais, tomou as ruas. É que uma pauta que ela significa um grito de liberdade para o trabalhador brasileiro.
1: Boulos disse ainda que o governo do Brasil está comprometido com os direitos de motoristas e entregadores que trabalham por aplicativos.
0: Os financiamentos de motos pelo Move Brasil poderão ser contratados a partir do dia 13 de julho.
1: Inscrições para o ENAMED, o Exame Nacional de Avaliação da Formação Médica, foram prorrogadas até quarta-feira, dia 1º de julho.
0: O novo prazo também vale para os pedidos de atendimento especializado e de uso do nome social.
1: As provas estão marcadas para o dia 13 de setembro.
0: O exame é obrigatório para estudantes que estão concluindo o curso de medicina inscritos pelas instituições de ensino.
1: As inscrições devem ser feitas exclusivamente pelo sistema disponível em enamed.inep.gov.br.
0: E essas foram as notícias do Governo do Brasil.
1: A realização da Secretaria de Comunicação Social da Presidência da República.
0: Com produção da empresa Brasil de Comunicação.
1: Fica agora com as notícias do Poder Judiciário e do Congresso Nacional. Boa noite.
0: Boa noite para você e até amanhã.
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16: Em cumprimento à decisão do STF, grupo criado para aperfeiçoar o sistema remuneratório da magistratura realiza primeira reunião.
17: STJ define que pensão por morte e auxílio reclusão a menores de 16 anos não retroagem se pedido é posterior ao prazo legal.
16: Trabalhadores portuários avulsos vão poder ter as horas de descanso entre uma jornada de trabalho e outra flexibilizada.
17: Boa noite, eu sou Marcela Luiz.
16: E eu sou Walter Lima.
17: O presidente do Supremo Tribunal Federal e do Conselho Nacional de Justiça, o ministro Edson Fachin, abriu hoje os trabalhos do grupo criado para aperfeiçoar o sistema remuneratório da magistratura em cumprimento à decisão do Supremo Tribunal Federal.
16: A primeira reunião foi no Conselho Nacional de Justiça, Marta Ferreira.
18: O grupo tem a atribuição de analisar questões relacionadas à remuneração da magistratura, com foco na uniformização, padronização, transparência e previsibilidade das parcelas remuneratórias, além de propor soluções normativas voltadas à superação de obstáculos identificados na aplicação do sistema constitucional de remuneração. O grupo terá prazo de 180 dias para concluir as atividades.
17: O ministro Flávio Dino, presidente da primeira turma do STF, apresentou na sessão desta terça-feira um balanço das atividades do colegiado no primeiro semestre de 2026.
16: A turma realizou 37 sessões, sendo 10 presenciais e 27 virtuais, e julgou 3.973 processos.
17: Já o ministro Gilmar Mendes, presidente da segunda turma do Supremo Tribunal Federal, apresentou um balanço dos trabalhos do colegiado durante a gestão dele, iniciada em agosto do ano passado. A sessão marcou o encerramento da presidência do decano da Suprema Corte, que será realizada, que será sucedido pelo ministro Luiz Fux.
16: Em 15 sessões presenciais e 42 sessões virtuais ordinárias e 4 extraordinárias, o colegiado julgou 8.740 processos. O ministro Gilmar Mendes reforçou ainda o compromisso da turma com a proteção dos direitos e das garantias individuais na análise de processos de natureza penal.
17: Pensão por morte e auxílio reclusão para menores de 16 anos de idade não retroagem se o pedido para os benefícios for feito após o prazo legal.
16: Esse entendimento foi firmado pelo STJ em recurso repetitivo e, com isso, deve orientar juízes e tribunais de todo o país. Fátima Uchoa.
19: De acordo com a relatora na primeira sessão do STJ, ministra Maria Tereza de Assis Moura, a alteração feita pela Lei 13.846 de 2019 passou a prever o pagamento retroativo dos valores se o pedido for feito em até 180 dias após o óbito, no caso de pensão por morte, e após a prisão, no caso de auxílio reclusão. Fora do prazo, o pagamento vai retroagir apenas à data do pedido no INSS. A ministra ainda destacou que, se o fato aconteceu antes de 18 de janeiro de 2019, a norma nova não se aplica, ainda que o benefício tenha sido requerido na vigência da mudança legislativa.
17: Trabalhadores portuários avulsos vão poder ter as horas de descanso entre uma jornada de trabalho e outra flexibilizadas.
16: Diferente da contratação regular, esses profissionais se oferecem para trabalhar de acordo com a demanda nos portos. Rossini Gomes.
20: A decisão por flexibilizar a interjornada da categoria foi definida hoje no Tribunal Superior do Trabalho. Para que ocorra essa alteração, sindicatos, administradoras e o Ministério Público alinharam 8 fatores. Dentre eles, eventos climáticos, insuficiência de trabalhadores e atraso do navio. A próxima etapa é definir numa nova audiência o valor da hora extra que será pago se o portuário tiver um descanso inferior às 11 horas entre uma jornada e outra.
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17: Uma boa noite.
16: E até amanhã.
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22: Eu sou Marluce Ribeiro.
23: E eu sou Humberto Pinheiro.
22: E estes são os destaques de hoje do Jornal do Senado, que começa agora.
23: Senado começa a discutir PEC dos agentes de saúde e de edemias.
22: Comissão aprova restrição a ultraprocessados em cantinas escolares.
23: Avança a inclusão de educação financeira nos currículos dos ensinos fundamental e médio.
22: Boa noite.
2: noite.
3: Boa noite.
2: Refrigerantes, salgadinhos e outros alimentos ultraprocessados podem perder de vez o espaço nas escolas.
3: Avançou no Senado uma proposta que proíbe a venda e a publicidade desses produtos nas instituições de ensino e determina que as cantinas ofereçam ao menos uma opção de lanche saudável. O repórter Rodrigo Rezende explica.
5: A publicidade e a venda de alimentos ultraprocessados ou com alto teor de calorias, gordura saturada, gordura trans, açúcar livre e sal podem ser proibidas em estabelecimentos de ensino. Esse é o objetivo de proposta do senador Jacques Wagner, do PT da Bahia, aprovada pela Comissão de Educação. O projeto, relatado pela senadora doutora Eudócia, do PSDB de Alagoas, ainda aponta que as cantinas deverão oferecer para consumo, diariamente, pelo menos uma opção de lanche que contribua para a saúde dos escolares e que valorize a cultura alimentar local. Para a doutora Eudócia, essa é uma questão que envolve saúde, aprendizagem e qualidade de vida dos estudantes.
6: Porque não adianta o PNAE estabelecer com nutricionistas, com colegas que têm responsabilidades de promover alimentação saudável nas nossas crianças e adolescentes e, de uma forma contrária, nós temos dentro dessa escola cantinas que vendem alimentos que não são saudáveis.
5: As cantinas ainda deverão disponibilizar, pelo menos, uma opção de alimento ou preparação e uma opção de bebida aos estudantes que tenham necessidades alimentares especiais, tais como diabetes, doença celíaca, intolerância à lactose e outras alergias. Fica ainda proibida nas escolas de educação infantil que atendem crianças menores de 2 anos a oferta de preparações ou produtos que contenham açúcar. A proibição da publicidade nas escolas inclui a promoção dos produtos por meio do patrocínio de atividades escolares, inclusive extracurriculares, divulgação de apresentações especiais e distribuição de brindes ou prêmios. A proposta segue para análise da Comissão de Assuntos Sociais.
2: E seguiu para o plenário a proposta que determina o ensino de educação financeira nas escolas.
3: Segundo o texto aprovado hoje na Comissão de Educação do Senado, o assunto deverá ser tratado de forma articulada em outras matérias do currículo escolar. Repórter Márcio Maturana.
24: Alunos do ensino fundamental e do ensino médio podem passar a receber educação financeira, segundo um projeto aprovado pela Comissão de Educação e Cultura, que segue para votação no plenário do Senado. O relatório foi lido pelo senador Humberto Costa, do PT de Pernambuco.
25: Em um país marcado por elevados índices de endividamento das famílias e por uma cultura em que o diálogo sobre finanças permanece com frequência um tabu nos diversos ambientes, inclusive o doméstico, a escola assume papel relevante na disseminação de competências financeiras básicas.
24: Pelo projeto, a educação financeira fica incorporada à Lei de Diretrizes e Bases da Educação Nacional como um tema transversal. Isso significa que não vai ser criada uma disciplina específica, mas o assunto vai ser tratado de forma articulada em outras matérias do currículo.
2: O senador Humberto Costa, do PT de Pernambuco, criticou o excesso de publicidade das bets durante as transmissões da Copa do Mundo. Segundo ele, a divulgação intensa das apostas esportivas incentiva os jogos de azar com impactos negativos, especialmente para crianças e adolescentes. O parlamentar também citou a investigação aberta pela Secretaria Nacional do Consumidor sobre a publicidade das empresas durante o torneio.
3: Humberto Costa defendeu regras mais rígidas para o setor e lembrou que apresentou um projeto de lei que prevê o aumento da idade mínima dos apostadores para 21 anos, limites à publicidade e medidas para evitar o superendividamento. A proposta está em análise na Comissão de Transparência e Defesa do Consumidor.
26: A paixão pelo esporte, pelo nosso futebol, não pode ser associada e confundida com esse câncer social que são as apostas promovidas pelas bets.
2: Na mesma linha, o senador Eduardo Girão, do Novo do Ceará, defendeu regras mais rígidas para as plataformas de apostas esportivas e afirmou que apoiaria uma proposta para proibir as bets no país.
3: Segundo ele, os prejuízos envolvem endividamento, problemas de saúde mental e impacto sobre as famílias.
27: É um assunto que transcende muito eventuais divergências do campo da direita, da esquerda, contra o governo e a favor do governo. É humanidade. Se o governo Lula fizer a proibição, encaminhar um projeto para proibir, eu sou o primeiro a votar e parabenizar o presidente por esta medida.
2: Os soldados da borracha, trabalhadores recrutados para extrair látex na Amazônia durante a Segunda Guerra Mundial, podem passar a receber um abono natalino.
3: O benefício foi aprovado pela Comissão de Assuntos Econômicos em decisão terminativa. Se não houver recurso para análise no plenário, a proposta seguirá para a Câmara dos Deputados. A repórter Marcela Cunha traz mais informações.
4: A proposta beneficia os seringueiros recrutados pelo governo brasileiro para trabalhar na Amazônia durante a Segunda Guerra Mundial, na extração de látex. Eles já têm direito a uma pensão de 2 salários mínimos por mês e passariam a receber em dezembro uma espécie de 13º no mesmo valor. Para o relator senador Alan Rick, do Republicanos do Acre, a medida corrige uma desigualdade, já que o bônus de fim de ano só era pago aos pracinhas, os militares que lutaram em campos de batalha na Itália.
7: O seringueiro tinha que sair com seu teçado, de madrugada com a sua poronga na cabeça, que era a lanterna do seringueiro, com a sua espingarda para se proteger das onças e dos outros bichos. Eles se esforçaram, lutaram para produzir a borracha para o esforço de guerra do Brasil na Segunda Guerra Mundial.
4: Entre 1943 e 1945, cerca de 60 mil brasileiros, principalmente jovens do Nordeste, foram levados para a Amazônia para produzir borracha para os aliados. O autor da proposta, senador Confúcio Moura, do MDB de Rondônia, disse que o impacto financeiro da medida é inferior a R$1.500.000 por ano.
2: E o Senado Federal iniciou hoje as discussões sobre a proposta de emenda à Constituição que estabelece o direito à aposentadoria diferenciada aos agentes comunitários de saúde e aos agentes de combate às endemias.
3: A PEC ainda regulamenta o vínculo funcional da categoria. Repórter Douglas Castilho.
8: Na prática, a proposta estabelece a idade mínima de 57 anos para mulheres e 60 anos para homens, condicionada à comprovação de 25 anos de tempo de contribuição e de efetivo exercício profissional, com regras de transição para os agentes que já ingressaram no serviço público ou estejam em atividade. O texto também assegura a estabilidade, vedando a contratação temporária ou terceirizada desses profissionais, salvo na hipótese de emergências em saúde pública. O relator da proposta, senador Irajá, do PSD do Tocantins, ressaltou a importância da PEC, relembrando a atuação dos agentes na pandemia de Covid-19.
9: Se não fosse a atuação dos nossos agentes de saúde, nós teríamos ultrapassado a casa de milhões de brasileiros que teriam morrido naquela tragédia. Sem contar o trabalho dioturno que os agentes fazem, a saúde preventiva nas famílias.
8: O texto determina ainda que a União prestará assistência financeira aos estados e municípios para compensar o aumento das despesas com essas aposentadorias. O senador Irajá chegou a propor um rito especial para a votação, em que a decisão final seria tomada hoje. Mas o presidente do Senado, a quem cabe a última palavra, ponderou que o rito tradicional seria o mais indicado, mantendo a discussão em 5 sessões de primeiro turno e mais 3 em segundo turno e 2 votações.
2: E seguiu para a sanção presidencial o projeto que autoriza a venda e uso de sprays de pimenta para a defesa pessoal de mulheres. A proposta também cria um programa nacional de capacitação sobre o uso do item e os limites da legítima defesa.
3: Mulheres maiores de 18 anos poderão adquirir o spray e adolescentes de 16 a 18 anos com a autorização dos responsáveis. O texto seguiu para a sanção presidencial. Mais detalhes sobre esse projeto você acompanha ao longo da programação da Rádio Senado.
2: Edição de Paula Groba e trabalhos técnicos de João Lira, o Jornal do Senado fica por aqui. Acompanhe agora as notícias da Câmara dos Deputados. Boa noite.
3: Boa noite e até amanhã.

0: Comissão aprova série de atividades para informar população sobre fibromialgia.
1: Relator de propostas sobre faturamento dos microempreendedores individuais quer incluir reajuste automático anual no texto.
0: E aumento do faturamento dos MEIs deve ser debatido pelo plenário.
1: Boa noite. Aprovada a proposta que estabelece atividades para conscientizar a população sobre fibromialgia. A repórter Paula Bittar acompanhou a votação e explica mais sobre essa doença e o texto aprovado.
2: A Comissão de Constituição e Justiça da Câmara aprovou uma proposta que cria ações de conscientização sobre a fibromialgia. A fibromialgia é uma síndrome que se caracteriza por dores generalizadas, principalmente na musculatura. Também pode causar fadiga, distúrbios no sono, alterações de memória e atenção. Ansiedade, depressão e alterações intestinais podem ainda acometer os pacientes. Segundo a Sociedade Brasileira de Reumatologia, a doença é relativamente comum e afeta cerca de 2 a 3% da população brasileira. A incidência é maior em mulheres entre 30 e 50 anos. A proposta insere as ações na lei que criou o Dia Nacional de Conscientização e Enfrentamento da Fibromialgia, comemorado anualmente em 12 de maio. O texto aprovado estabelece que durante o mês de maio será realizada a campanha Maio Roxo de conscientização sobre a fibromialgia. A campanha incluirá, entre outros pontos, a publicação de informações em redes sociais e sites em linguagem simples e acessível sobre dor crônica, fibromialgia, direito a tratamento adequado, acesso à assistência farmacêutica e benefícios de práticas integrativas e complementares e o incentivo à educação continuada para profissionais de saúde, com foco no atendimento humanizado, no diagnóstico precoce e no tratamento adequado. Durante a discussão do texto na comissão, o deputado Pompeu de Matos, do PDT do Rio Grande do Sul, ressaltou o caráter silencioso da fibromialgia e a necessidade da tomada de ações.
3: Essas pessoas não estão sozinhas. A doença é silenciosa, mas nós estamos vendo, ouvindo, acolhendo, sentindo a manifestação dessas pessoas. Elas não são isoladas no mundo. E quanto mais nós avançarmos no sentido de reconhecer, de apoiar, de fazer o enfrentamento, melhor será o tratamento, o amparo e a proteção a essas pessoas.
2: A proposta que cria ações de conscientização sobre a fibromialgia já pode seguir para análise do Senado, a menos que haja recurso para votação pelo plenário da Câmara. Da Rádio Câmara, de Brasília, Paula Bittar.
4: Segurança Pública.
0: Delegado Palumbo, do Podemos de São Paulo, solicita a aprovação de seu projeto para extinguir a progressão de regime a presos. Critica a lentidão na votação de outras propostas que buscam acabar com o auxílio reclusão e as saídas temporárias e cobra o endurecimento de leis penais.
1: Na opinião de delegado Palumbo, a segurança pública eficaz exige a união dos três poderes, o fim das audiências de custódia e o apoio às guardas municipais. Para ele, a falta de punições rigorosas penaliza diretamente o trabalhador que fica exposto à violência urbana diariamente.
0: Ranieri Paulino, do PL, lamenta a morte do engenheiro civil Rubens Fernando da Costa Filho, morto a tiros em Guarabira, na Paraíba. O deputado presta solidariedade aos familiares e amigos da vítima e defende a rápida apuração do caso pelas autoridades competentes.
1: No entendimento de Ranieri Paulino, o episódio reforça a necessidade de promover a cultura da paz e o enfrentamento de todas as formas de violência. Segundo o parlamentar, o caso mobiliza a população paraibana em torno do pedido por justiça.
4: Relações Exteriores.
0: Helder Salomão, do PT do Espírito Santo, critica declarações e iniciativas atribuídas a integrantes da família Bolsonaro nas relações com os Estados Unidos. Ele alega que medidas como a defesa de tarifas sobre produtos brasileiros e ataques ao PIX contrariam a soberania do país.
1: Helder Salomão sustenta que representantes públicos devem priorizar a defesa dos interesses do Brasil nas relações internacionais. Segundo o parlamentar, a atuação política deve estar voltada à proteção da economia nacional e ao fortalecimento das instituições brasileiras.
0: Chico Alencar, do PSOL do Rio de Janeiro, presta solidariedade à população da Venezuela afetada por um terremoto. O deputado defende a mobilização da comunidade internacional para apoiar os milhares de atingidos.
1: Chico Alencar também exalta a assistência do Brasil ao país vizinho e acrescenta que a cooperação internacional tem função importante na reconstrução das áreas afetadas. Segundo ele, a solidariedade deve orientar a resposta a qualquer crise humanitária.
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4: Transportes.
2: Nas palavras de Jorge Araújo, do PP da Bahia, as obras de mobilidade urbana e serviços públicos do governo estadual não têm atendido às expectativas da população. O deputado cita a implantação do VLT de Salvador e reclama da demora na conclusão do projeto.
1: Jorge Araújo também aponta problemas nas áreas da saúde e da infraestrutura rodoviária da Bahia. Segundo o parlamentar, é necessário ampliar os investimentos para melhorar o atendimento na rede pública de saúde e as condições das estradas que cortam o estado.
2: Ricardo Maia, do MDB, celebra a liberação de 66 milhões de reais para a construção do primeiro viaduto do sertão da Bahia, viabilizada pelo DENIT, e que vai ligar Heliópolis a Cícero Dantas. Segundo ele, a obra reforça o compromisso do Executivo Federal em melhorar a vida das pessoas.
1: Ricardo Maia também anuncia a entrega de um hospital de câncer em Alagoinhas e de vans de saúde para as cidades de Fátima, Ribeira do Pombal, Tucano e Jeremoabo. Os repasses têm origem nas emendas destinadas pelo parlamentar para socorrer pequenos municípios baianos.
2: Durante viagem ao norte e noroeste de Mato Grosso, Rodrigo Dazaeli, do PL, relata que cidadãos apontaram dificuldades em vários setores. Entre elas, ele cita que a condição ruim das rodovias atrapalha a logística e impede o desenvolvimento regional.
1: Rodrigo Dazaeli também cobra maior agilidade na liberação de licenças ambientais para obras de infraestrutura. Segundo o parlamentar, a burocracia atrapalha atividades produtivas e prejudica a população.
4: Economia.
2: Benedita da Silva, do PT do Rio de Janeiro, destaca o lançamento do programa Desenrola Adimplentes, do governo federal. A deputada informa que a iniciativa permite que trabalhadores com dívidas de até 15 mil reais e histórico de pagamentos em dia tenham acesso à renegociação de crédito com juros reduzidos.
1: Benedita da Silva também ressalta o FIES empreendedor, voltado a estudantes que quitaram regularmente o financiamento estudantil. Ela entende que a medida amplia o acesso ao crédito para a abertura de pequenos negócios e incentiva o empreendedorismo.
2: Messias Donato, do União do Espírito Santo, condena o anúncio de mais de 520 milhões de reais em publicidade e propaganda, afirmando que o investimento visa mascarar a falta de resultados do governo positivos nas áreas de segurança pública e saúde.
1: Em sua leitura, o Brasil passa por uma instabilidade tributária e sofre um desgaste crescente no cenário internacional. De acordo com Messias Donato, o setor produtivo, especialmente o agronegócio, também está desamparado, resultando em impactos negativos para a economia nacional.
2: Pastor Henrique Vieira, do PSOL do Rio de Janeiro, questiona o patrimônio do líder religioso Edir Macedo e a expansão de seu grupo empresarial. Para o deputado, é necessário acompanhar a apuração sobre possíveis irregularidades e garantir transparência na gestão desses recursos.
1: Segundo o pastor Henrique Vieira, o crescimento de conglomerados econômicos ligados a instituições religiosas exige fiscalização. Ele afirma que a defesa das investigações não representa um ataque à fé, mas uma forma de preservar a credibilidade das instituições religiosas.
2: Bom Gás, do PT do Rio Grande do Sul, defende a proibição das bets no Brasil, sob o argumento de que as apostas online podem levar ao vício e ao endividamento das famílias. O deputado lembra que a chamada ludopatia é reconhecida pela Organização Mundial da Saúde como um transtorno.
1: Bom Gás aponta que proposta apresentada pela bancada do PT proíbe a oferta, a promoção e a exploração de apostas de cota fixa no país. Ele explica que o texto também prevê o bloqueio de acessos, a remoção de aplicativos e a interrupção de fluxos financeiros ligados às bets.
2: Jorge Guetem, do Republicanos de Santa Catarina, defende a atualização dos limites de faturamento do MEI, das microempresas e das empresas de pequeno porte. Para ele, a defasagem da legislação tem levado empreendedores a perderem benefícios mesmo sem aumento real de renda.
6: O limite de faturamento do MEI permanece congelado em R$ 81 mil reais desde 2018. Nesse intervalo, a inflação corroeu significativamente o poder de compra do empreendedor brasileiro. Em termos reais, muitos faturam praticamente o mesmo que faturavam anos atrás, mas são tratados pela legislação como se tivessem enriquecido. Atualizar esse teto não significa criar privilégios, significa apenas restabelecer o valor real originalmente previsto para essa categoria.
1: Jorge Guetten acredita que a proposta facilita a transição entre regimes tributários, amplia a possibilidade de contratação e reduz a informalidade. Ele também argumenta que a medida fortalece o empreendedorismo, estimula a geração de empregos e diminui a burocracia.
2: E o deputado Jorge Guetten também participou de um encontro no Ceará em que representantes do setor produtivo defenderam o reajuste automático anual do MEI. O repórter Murilo Souza acompanhou o evento que fez parte do programa Câmara pelo Brasil.
7: Representantes do setor produtivo cearense defenderam a criação de um mecanismo de reajuste automático para o teto de faturamento do microempreendedor individual, o MEI. A proposta foi apresentada durante seminário promovido em Fortaleza pela Comissão Especial da Câmara dos Deputados, que analisa o aumento do limite anual de faturamento da categoria. Hoje, o teto é de R$ 81 mil por ano e está congelado desde 2018. Para empresários e entidades, a falta de atualização pela inflação prejudica milhares de pequenos empregos e pode estimular a informalidade. O relator da proposta, deputado Jorge Guetten, do Republicanos de Santa Catarina, afirmou que vai incluir no parecer um mecanismo de correção anual do teto do MEI. Segundo ele, já existe entendimento com o governo para elevar o limite de faturamento de R$ 81 mil para R$ 130 mil por ano e permitir a contratação de mais um funcionário. Jorge Guetten também anunciou que o relatório vai prever uma medida para reduzir os impactos da eventual mudança nas regras da jornada de trabalho sobre micro e pequenas empresas. Pela proposta, empresas que precisarem contratar novos funcionários durante a transição terão isenção da contribuição previdenciária desses trabalhadores por 2 anos.
6: Nós queremos incluir no nosso relatório uma forma de mitigar o impacto que vai causar, principalmente nos pequenos negócios, essa alteração da jornada e da escala. Então, nós queremos, no mínimo por 2 anos, que quando a empresa tiver que contratar mais funcionários por causa da mudança da escala da jornada, que ela tenha isenção da contribuição previdenciária.
7: As sugestões apresentadas no seminário de Fortaleza serão incorporadas ao relatório final do projeto, que ainda será votado pela comissão especial antes de seguir para a análise do plenário da Câmara. A reunião faz parte do programa Câmara pelo Brasil, que faz reuniões estaduais para discutir assuntos que estão na pauta do Parlamento. Da Rádio Câmara de Brasília, Murilo Souza.
1: O aumento do faturamento dos MEIs deve ser debatido pelo plenário da Câmara. Uma proposta do Executivo sobre o tema foi entregue pelo presidente Luiz Inácio Lula da Silva ao presidente da Câmara, Hugo Mota, ontem.
2: A entrega da proposta ocorreu durante encontro no Palácio do Planalto. Segundo Mota, o texto do governo amplia o limite do MEI para R$ 110 mil já no próximo ano e R$ 140 mil em 2028. O aumento pode ser debatido em comissão geral no plenário amanhã. A repórter Silvia Munhato tem as informações.
8: O presidente da Câmara, deputado Hugo Mota, do Republicanos da Paraíba, anunciou a pauta do plenário para esta semana, ainda sem alguns projetos que ele considera importantes, mas que dependem de acordo entre os líderes partidários.
9: Porque nós queremos votar o projeto que aumenta o valor de faturamento dos MEIs, dos microempreendedores individuais, nós queremos votar o projeto que regulamenta a inteligência artificial, nós queremos votar o projeto da misoginia e tantos outros temas que são muito importantes e de interesse das bancadas aqui da casa.
8: A correção dos limites de faturamento de pequenas empresas vem sendo negociada com o governo, mas deve entrar no debate de plenário em sessão solene, em homenagem ao Dia das Micro e Pequenas Empresas, marcada para quarta-feira. Já o projeto que punha misoginia ou ódio contra mulheres não tem consenso entre os líderes, como explicou o líder da oposição, deputado Cabo Gilberto Silva, do PL da Paraíba.
10: Primeiro que o texto aprovado no Senado Federal está péssimo em vários pontos e posteriormente não foi atendido às solicitações da bancada feminina da oposição e nesse tema, obviamente eu como líder da oposição tenho que obedecer estritamente a elas e daí não teve acordo.
8: A deputada Talíria Petrônia, do PSOL do Rio de Janeiro, vice-líder do PSOL, diz que a oposição quer penas mais específicas para o crime de misoginia, com garantias para a liberdade religiosa.
11: A Constituição já prevê liberdade religiosa, então, mas há um desejo da bancada da extrema-direita em especial de garantir, no meu entendimento, a liberdade para agredir mulheres, porque nem no âmbito das igrejas, nem no espaço de culto é possível agredir mulheres. Isso não é um tema de esquerda ou direita, é um tema que tem a ver com dignidade das mulheres brasileiras.
8: A pauta do plenário para essa terça-feira conta com um requerimento de urgência para o projeto que reduz a área de proteção ambiental da Baleia Franca, em Santa Catarina. Entre os projetos estão o que institui o Programa Nacional de Assistência Integral às Pessoas com Epilepsia e o que autoriza a instalação em todo o território nacional de câmeras de reconhecimento facial nas estações ferroviárias e rodoviárias. Outro projeto amplia o controle sanitário e as punições para fraudes anúncios e publicidade enganosa em torno dos suplementos alimentares. Também pode ser votado o projeto que trata do tempo máximo de espera para atendimento de crianças e adolescentes no sistema de saúde. O plenário ainda pode votar uma proposta de emenda à Constituição que permite que a entidade de representação de municípios de âmbito nacional possa propor ação direta de inconstitucionalidade e ação declaratória de constitucionalidade. Da Rádio Câmara de Brasília, Silvia Minhato.
1: As informações sobre o resultado das votações de hoje estarão na edição de amanhã.
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2: Otone de Paula, do PSD do Rio de Janeiro, presta solidariedade à ex-primeira-dama Michele Bolsonaro e à senadora Damaris Alves diante de críticas e ataques públicos. O deputado condena as declarações dirigidas às duas lideranças políticas e pede mais respeito no debate público.
1: Otone de Paula avalia que divergências envolvendo integrantes do campo conservador podem enfraquecer a atuação da oposição ao longo do ano. De acordo com o parlamentar, é necessário preservar a unidade política e evitar conflitos que prejudiquem o debate democrático.
2: Charles Fernandes, do PSD da Bahia, registra a comemoração dos 40 anos do Rotary Club de Guanambi e a posse da nova diretoria da entidade. Ele destaca a trajetória da instituição e a sua atuação contínua em ações voltadas ao desenvolvimento da comunidade.
1: Charles Fernandes relata que, ao longo de 4 décadas, o Rotary promoveu iniciativas nas áreas de saúde, educação e assistência social. O deputado também menciona o passeio ciclístico que a organização promove para arrecadar recursos destinados a projetos beneficentes.
4: Cultura.
2: Aloísio Mendes, do Republicanos, parabenizou São Pedro dos Crentes pela realização da 15ª Cavalgada, ocorrida entre os dias 27 e 28 de junho. Na avaliação do parlamentar, o evento contou com o maior público já registrado e se consolidou como a maior festa do sul do Maranhão.
1: Aloísio Mendes agradeceu a recepção que recebeu na cidade, elogiou a gestão municipal pela organização da festa, cumprimentou as lideranças regionais presentes e reforçou que vai continuar apoiando o município para manter o alto padrão das festividades e o desenvolvimento local.
2: Termina agora o jornal Câmara dos Deputados, produzido pela Rádio Câmara, com trabalhos técnicos de Everson Urani e apresentação de José Carlos Andrade e Paula Bittar. Boa noite.
1: Uma ótima noite para você. A Voz do Brasil volta amanhã.
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Paixãozinha, boa noite, eu sou o Edu. Já tô aqui com você nessa noite de terça-feira. Hoje é dia 30 de junho, último dia do mês do amor. Mas o amor continua em todos os dias e todos os meses. Terminando o mês de junho, seja bem-vinda, seja bem-vindo ao nosso Cantinho do Amor. Vem ficar aqui com a gente, vem participar do programa mais romântico de todos os tempos. Você é a minha convidada, meu convidado especial. Para seguirmos juntos ouvindo as músicas mais apaixonantes, as declarações de amor. Esse é um momento que você abre o seu coração, se conecta com o coração de quem você gosta. E aí você escreve aquela declaração de amor, manda pra gente, pra participar do programa mais romântico das suas noites. 9198-441-6545, seja bem-vinda, seja bem-vindo. A partir de agora começa o nosso Love Songs dessa terça-feira. Você nunca vai encontrar alguém que não tenha cicatrizes. Tenha certeza disso. Todo mundo carrega medos, todo mundo vem com inseguranças, com capítulos que deixaram marcas. E é isso que nos torna mais humanos. Amar não é esperar que o outro seja perfeito, não. O outro nunca vai ser perfeito. É aprender a enxergar beleza, até nas partes que ainda estão em processo de cura. Os relacionamentos mais fortes não são aqueles que são sem dificuldades, não. São aqueles em que as duas pessoas escolhem permanecer, conversar e crescerem juntas. Porque no fim, o amor verdadeiro não é sobre encontrar alguém sem defeitos. O amor verdadeiro é sobre decidir construir algo lindo, maravilhoso, mesmo sabendo que os dois ainda têm muito o que aprender. E vão aprender e crescer juntos. Tem coisa melhor do que isso. A partir de agora começa o nosso Love Songs, 9198-441-6545. Espero você mandando o seu recado do coração, gravando o seu áudio, participando dessa noite gostosa, pra gente falar de amor, pra gente sonhar acordado com quem a gente gosta, pra gente fazer uma conexão de almas e principalmente de coração. E pra começar a nossa noite, Johnny Warwick, Gladys Knight, Sir Elton Hercules John e Stevie Wonder. Agora 10h05, horário em Brasília. Um ótimo final de noite pra você.

A Nativa é muito mais amor com Rio Negro e Solimões. Só lembranças aqui no nosso Love Songs. Agora 10h28, horário em Brasília. Seja bem-vinda, seja bem-vindo ao nosso Cantinho do Amor. Pra você que ligou o rádio agora, põe o Edu aí no seu rádio. Me leva junto com você de carona. Eu vou com você pra onde você for, te fazendo companhia. Tá me ouvindo pelo fone de ouvido? Deixa eu ficar aí com você também até o finalzinho do programa. Tá ouvindo a gente pela caixinha de som também? Você pode levá-la pra onde você for e a gente vai estar sempre juntinho. Hoje tem 4 camisetas da coleção 2026, cada uma acompanhando um kit. A gente tem o kit Giovanna Baby também, tem body splash, tem desodorante corporal, tem aquele gel para as mãos, tem um aerosol também, desodorante aerosol, um sabonete vegetal. Tem kit shampoo e condicionador de 500ml da Isabelles Cosméticos. Tem 4 mini perfumes da Amaca, com fragrâncias diferentes e alto teor de fixação. E para fechar, tem um kit Visela, um Stick Blush Red Motion, aquela lapiseira para os olhos. Tem blush e tem batom líquido também, produtos da Visela, a marca do Panda Córnea. Tudo isso para você que vai mandar a sua inscrição, vai se inscrever para ganhar esses presentes. Não esquece de colocar o seu nome completo, a cidade de onde você está ouvindo a gente, Love Songs, sua data de nascimento, o ano que você nasceu. Participe, já aproveita, abra o seu coração, deixa que ele vai ditar as palavras certas para você mandar aquela declaração de amor e participar do programa mais romântico das suas noites. É aqui que você encontra o aconchego, você entra, fica à vontade, se aconchega. É aqui que a gente divide os sonhos, as alegrias. É aqui que se encontra um ombro amigo. É aqui que você pode sentir aquele abraço, um abraço mais apertado, mais gostoso, sentir aquele acolhimento, se sentir bem e feliz. É nesse cantinho do amor que você se apaixona mais, que você se conecta com quem você gosta, que você se emociona, que você deixa o seu coração bater mais forte. Então fica aqui com a gente. Quer participar? 9198-441-6545. Esse é o nosso Love Songs.

alternativa é muito mais amor. Cláudia Telles, fim de tarde aqui no nosso Love Songs. A gente se encanta pelo que vê, claro, mas é nos detalhes que alguém decide ficar ou não. É o jeito de falar com você, de cuidar, de lembrar, de respeitar. São essas coisas que fazem alguém se tornar inesquecível ou então só mais uma passagem.

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4: A FIFA está comemorando vários recordes batidos na Copa 2026. Até o momento, a Copa já atraiu mais de 4,6 milhões de torcedores aos estádios, com uma ocupação média de quase 100%, 99,7%, que é inédito. E os Fan Festivals já reuniram mais de 5,5 milhões de torcedores. E pela primeira vez na história, 9 seleções africanas avançaram para a fase eliminatória. As plataformas digitais já registraram mais de 17 bilhões de impressões e 1 bilhão de interações sobre a Copa.
5: Fala galera da Nativa FM, hoje a dica de saúde é simples, mas é essencial, beba mais água. Nosso corpo é feito de mais de 60% de água e até uma pequena desidratação já pode causar dor de cabeça, cansaço e falta de concentração. Então não espere a sede chegar. A dica é, mantenha sempre uma garrafinha por perto. E se tiver dificuldade, crie lembretes no celular. Eu uso muito isso, viu? Vale também apostar em alimentos que são ricos em água, como melancia, pepino e laranja. Água é vida, energia é saúde. Então, bora se hidratar e continuar, claro, curtindo a Nativa FM. Até a próxima dica de saúde. Tchau, tchau. 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
9: Coraçãozinho. Oi, meu anjinho lindo. Tudo bem com você? Estamos de volta com o programa mais romântico das suas noites e comecinho de madrugada. Esse é o nosso Love Song, se você fica à vontade para mandar o seu recado do coração. 9198-441-6545. Fernando e Sorocaba.

0: Nativa, Luiz Maurício Pragani dos Santos, Lulu Santos. Certas coisas. Faltam 2 minutos para as 11 da noite, horário de Brasília. Tem presente para você, ô Angélica Germano da Silva. Parabéns, Angélica. Do 0174, final do telefone. Angélica, um beijo do Cicado para você. Você está ganhando o nosso primeiro kit de hoje, da noite, a camiseta da coleção 2026 da Nativa. E o kit Giovanna Baby com body splash, com desodorante corporal, com gel para as mãos, desodorante aerosol e um sabonete vegetal. Arroba Giovanna Baby oficial, tudo junto. Giovanna com 2 N's. Entra lá no Instagram para conhecer os produtos. Mas já ganhou o kit, viu? Angélica Germano, é só você trazer um documento seu já a partir de amanhã, quarta-feira. 5 dias úteis para você. Na próxima hora tem mais um kit, a camiseta, shampoo e condicionador da Isabelles Cosméticos esperando por você, e eu também te espero.
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2: E o Paraguai despachou a poderosa Alemanha nos pênaltis, depois de empatar na prorrogação e tempo normal em 1-1. Gustavo Gomes e sua galera seguem adiante para as oitavas de final, enquanto Neuer e sua turma vão embora para casa mais cedo.
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2: 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Deus nunca pediu para que você carregue sozinho aquilo que somente ele pode sustentar. 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
5: O Brasil venceu o Japão por 2-1 nessa segunda-feira de virada. E a classificação para as oitavas de final vai engordar os bolsos da CBF. A entidade vai receber mais 11,5 milhões de dólares. Pela participação da fase de grupos e a segunda fase, a CBF já recebeu de premiação 35 milhões. O campeão do torneio vai embolsar pelo menos 50 milhões de dólares. E o vice, 33.
6: Oi, coraçãozinho. Oi, meu anjinho lindo. Agora 11:04, horário em Brasília. E você continua aqui no nosso cantinho do amor, pra gente continuar falando de amor, sonhando acordar com quem a gente gosta. Pra você abrir o seu coração, deixar o coração ditar as palavras. Você vai se surpreender, viu? Com a linda declaração de amor que você vai escrever pra pessoa que você tanto ama. Mas faz isso agora, pega o celular, começa a escrever. 9198-441-6545. Tem uma frase que diz assim: nada é de repente, tudo é construção. É verdade. Tudo se constrói dia após dia. Tá tudo bem com você? Tá desacelerando? Tem que aproveitar a noite pra ficar mais de boa, pra ficar curtindo as músicas românticas, pra ficar pensando em quem você gosta. Não tem coisa melhor. Quer dizer, tem. Se você ficar pertinho de quem você gosta, se você puder ter o abraço, sentir o calor humano da pessoa que você mais gosta. Os dois poderem ficar assim juntinhos agora, você poder abraçar essa pessoa, falar no ouvido dela o quanto ela é especial para você, o quanto você a ama. E dormirem os dois bem abraçadinhos, aproveita. Mesmo que você esteja ainda trabalhando, você, ele ou ela, não importa, quando você chegar em casa, aproveita para ficar juntinho. Isso fortalece o relacionamento e faz uma diferença danada. 9198-441-6545 para você participar com a gente e continuar ouvindo as músicas mais românticas de todos os tempos. A britânica Dido, no Love Songs, tá na

0: amor.
1: Ela tive muito mais amor com Gustavo Lima, grande clássico da Thier, à noite. 9198-441-6545 para você participar com a gente. O Edu, aqui é a Maria Helena. Eu e o meu marido estamos ligadinhos no Love Songs. Manda um beijo pra gente. Esse cantinho do amor é muito especial pra gente, viu? Nós somos apaixonados de verdade. Maria Helena de Almontes e o seu amor. Cuidem bem de vocês, pra mim. Obrigado pelo carinho, viu? Boa noite, Edu. Sou o Erasmo Gomes e tô aqui ligadinho no Love Songs. Vou ficar aqui com vocês também hoje. Obrigado. Deixa eu ver quem mais tá aqui com a gente. Edu, tudo bem? Eu sou a Margarete Ferraz. Sou aniversariante, viu? Do dia 30. Se puder, toque o Tim Maia sempre. Locutor maravilhoso. Queria ouvir hoje, se pudesse. Parabéns. Um novo ciclo cheinho de amor, de carinho, de aconchego. Cuidem bem de vocês, viu? Obrigado pelo carinho. A Renata manda beijo também pra Margarete. Obrigado. Deixa eu ver quem mais tá aqui. A Jo também. Edu, amo muito Love Songs. Quero ouvir uma música com Michael Jackson. Ela disse que assistiu o filme e gostou muito dessa música. Sebastiana Florença, assim que der, a gente vai tocar, tá bom? Obrigado pelo carinho. Você quer mandar um recado? Fica à vontade. 9198-441-6545.
2: Oi, Edu Melo. Hoje o meu beijo vai pro Filipinho. Quero dizer que eu amo muito ele e agradeço muito por esses 12 anos de amor que convive entre nós.

0: 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É a rádio do seu coração, a rádio do Love Songs. Maiara e Maraíza, você vai ver. Agora 11h44, horário em Brasília. Seja bem-vinda, seja bem-vindo ao nosso cantinho do amor do Love Songs. O Antônio tá mandando um recado pra Edilândia. Quando nós nos encontramos, nos conhecemos, a magia do amor aconteceu. E esse amor, minha amada, se eternizou na nossa preciosa filha. Cada dia eu te amo mais, viu, Edilândia? É a minha vida, é minha luz que ilumina o meu coração. Cuidem bem de vocês para mim, viu? Obrigado pelo carinho. Fátima Fernandes também está aqui com a gente, passou para mandar uma boa noite. Edu, eu sou do Hortência. Maria da Conceição Pitelli também está aqui curtindo o Love Songs. Gabriel Luz também, seja bem-vindo. Oi, Edu, boa noite. Eu sou a Ilza Maria. Meu recado é para o meu amor Luiz Ferreira. Meu querido, eu só tenho que agradecer a Deus por ele ter colocado você na minha vida há 19 anos atrás. Eu te amo, viu? Meu amorzinho. Recado da Ilza, pro seu amor. A Marli Alves também tá aqui. Eu queria falar pro meu marido Robson que eu amo muito ele e agradeço a Deus todos os dias por tê-lo na minha vida. Da Marli pro Robson.
1: Boa noite, Edu Melo. Aqui é a Jaque. E meu recadinho de hoje vai pra ele. Oi, Guilherme, meu amor. Vim aqui pra te dizer que eu sou muito grata por ter te conhecido. Muito obrigada pelo nosso amor, amizade, companheirismo, respeito, confiança. Obrigada por ser você. Obrigado por tudo e obrigada por tanto. Eu te amo.

Nativa, Zezé de Camargo e Luciano, nosso amor é ouro aqui no nosso Love Songs. Você participando com a gente pelo 9198-441-6545. Agora faltam 2 minutinhos para meia-noite, horário em Brasília. Tem presente para Ângela Maria Silva Gama, do 4130. Ô, Ângela, um beijo educado para você. Tá ganhando a camiseta da coleção 2026, para você completar a sua. E um kit com shampoo e condicionador de 500ml da Isabelle Cosméticos. Já sabe, né? Que a partir de amanhã, quarta-feira, a gente chega no meio da semana e você já pode vir buscar o seu kit trazendo um documento seu. São 5 dias úteis. Na próxima hora, tem mais um kit com a camiseta e 4 mini perfumes da Amaca.

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3: O experiente James Harden quer renovar seu contrato com o Cleveland Cavaliers. Lembrando que ele chegou ao time da NBA na janela de transferências de fevereiro. Lembrando que Harden abriu mão da opção de extensão automática prevista em seu contrato. Ele disse que gostaria de permanecer em Cleveland, mas com um novo contrato. E ele até aceitaria reduzir seu salário por temporada para assinar um contrato mais extenso.
4: Fala galera ligada na Nativa, tá na hora da dica de saúde por aqui. E a dica de hoje é simples, mas é fundamental. Então anote aí, cuide de sua mente. É isso mesmo, o estresse e a ansiedade podem afetar não só o emocional, mas também o corpo. Você sabia disso? Então reserve um tempinho para você. Pode ser uma caminhada, ouvir sua música favorita aqui na Nativa, claro. Ou até 5 minutos de respiração profunda. Só isso já ajuda aí muito. E não esqueça, dormir bem, se alimentar direito e praticar atividades físicas ajudam e muito a manter o equilíbrio mental. Tudo isso é muito importante. Saúde não é só física, é mental também. Cuide-se e continue sempre ligado aqui na Nativa FM para mais dicas como essa. Eu volto em breve, até a próxima. Tchau, tchau.
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7: Oi, coraçãozinho lindo.
8: Oi, meu anjinho. Agora meia-noite, 5, horário em Brasília. Chegamos na quarta-feira. Chegamos a um mês novo também. Hoje é dia 1º de julho. Que seja um mês recheado de carinhos, de aconchego e principalmente de muito amor. Se a gente parar pra pensar, a gente já suportou tantas dores que a gente jurava que nunca iam passar. Não aconteceu isso com você? A gente já virou a noite olhando para o teto, tentando descobrir como a gente resolveria um problema que parecia grande demais. A gente já fez contas na esperança do dinheiro dar. A gente já esperou uma mensagem que nunca chegou. Já achamos que nunca esqueceríamos alguém. Naqueles dias, qualquer pessoa que dissesse assim, isso vai passar, a gente parecia que não entendia o tamanho da nossa dor. Mas passou. O problema encontrou uma saída. A falta de dinheiro também deixou de apertar. A saudade foi perdendo a força. A vida continuou mesmo quando a gente tinha certeza de que ela tinha parado. A gente sofre acreditando que está vivendo um ponto final, quando ainda é só um capítulo. A felicidade passa. E o que é melhor, a tristeza também. Enquanto você estiver vivo, enquanto você estiver disposta ou disposto, sempre vai existir a chance de um novo amanhecer. E vai mostrar que nenhuma dor consegue impedir o tempo de seguir em frente. O mais importante é você acreditar mais em você. E acreditar que você pode realizar tudo aquilo que você sonha para você mesma, para você mesmo. E seja muito feliz. É o que a gente deseja de coração. E fica aqui com a gente também, para a gente continuar falando de amor. Continuar sonhando acordado. Aí você abre o seu coração e escreve aquela linda declaração de amor. É tão bom e faz toda a diferença numa relação. Tô aqui te esperando. Meia-noite e 7. As músicas mais românticas você continua ouvindo aqui com a gente. E para você participar, 9198-441-6545. Bom dia, uma ótima quarta-feira para você. Um lindo mês de julho. Tracy Chapman. Fast Car. Love Songs.

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1: Nativa, Bruno Marrone, Você Me Vira a Cabeça. Meia-noite, 26, horário em Brasília. Uma ótima quarta-feira pra você, hoje dia 1º de julho. Bom dia, Nativa, tô curtindo esse programa maravilhoso essa noite, comecinho de madrugada com a minha linda. Eu sou o Souza, nós estamos em Jandaia do Sul, no Paraná. Cuidem bem de vocês, pra mim, viu? Obrigado pelo carinho. Oi, Edu, eu sou a Madalena Abreu, tô aqui fazendo palavras cruzadas. Mas tô ligado no programa, no meu programa preferido. O mais romântico de todos os tempos. Que amor de paixão, hoje está maravilhoso. Parabéns, viu, por conduzir e proporcionar este encontro da música romântica. Eu sou muito mais nativo. Madalena, obrigado, viu, pelo carinho, cuida bem de você pra mim. Obrigado por estar aqui com a gente, no nosso cantinho do amor. Oi, Edu, eu sou a Leike. Leike Murakami. Eu e o meu marido, o Amauri, curtimos muito o seu programa, porque fala de amor. E o amor é como um jardim de belas flores. Quanto mais regado e cuidado for, mais vivo e bonito será. É verdade. Pedi uma música que a gente anotou, assim que der a gente vai tocar. Cuidem bem de vocês pra mim, Leike Murakami e o Amauri. Oi, Edu, eu sou a Eliette. Também tô por aqui, viu, no Cantinho do Amor, curtindo o programa mais romântico de todos os tempos. Um recado agora é pro Júnior.
2: Boa noite, Edu Melo. Meu nome é Luciana e meu recadinho de hoje vai para meu esposo. Ele se chama Júnior. Gostaria de dizer que eu faria tudo de novo. Desde o primeiro dia que eu conheci ele, faria tudo de novo. Tenho uma família linda que construímos juntos. Sou muito feliz.

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1: Nativa, Luan Santana, tudo o que você quiser. Agora meia-noite, 44, horário em Brasília. Hoje é dia 1º de julho. Tá começando o mês 7. Essa é a madrugada de quarta-feira. Seja bem-vinda, seja bem-vindo aqui ao nosso Cantinho do Amor. Você que ligou o rádio agora, põe um Edu aí no seu rádio. Me leva junto com você, no seu carro, de carona. Põe o Edu no seu fone de ouvido. Deixa eu ficar com você até o finalzinho do programa. Põe o Edu na sua caixinha de som. Aumenta o volume para você continuar curtindo as músicas mais românticas de todos os tempos. A Ana Helena de Oliveira pediu uma música. Está oferecendo para o seu marido Ricardo. Cuidem bem de vocês, para mim. Recado da Gisele para o Fábio. Meu amor, eu tô morrendo de saudade de você. Não vejo a hora de chegar logo no final de semana para a gente ficar bem juntinho. Poder matar um pouquinho da saudade que eu sinto de você. Você é o grande amor da minha vida. A Vanessa também tá mandando um beijo pro Roberto, dizendo que tá esperando você chegar em casa. Tô esperando você chegar, meu amor. Não esquece que tem uma surpresinha pra você lá na cozinha, mas depois eu quero que você me acorde. Um beijinho. Do meu lado, pra gente ficar bem grudadinho, tá bom? O Fabiano também tá mandando um beijo pra Simone Lima. Oh, meu amor, como é bom saber que você faz parte da minha vida. Como é bom ter você sempre pertinho de mim. Eu te adoro, é demais.
2: Boa noite, Edu. Meu nome é Jonatas Garcia. Oi, Jonatas. E eu vim mandar um recadinho aqui pra minha esposa, Sandra Vicente. Quero dizer que ela é o meu grande amor, que eu amo muito ela e que ela é minha vida.

0: Nativa, Leonardo Coração Bandido, aqui no nosso Love Songs, no nosso Cantinho do Amor. Agora tem presente pra Girlene Rodrigues Silva, do 2193. Ô, minha linda, um beijo do Cicado pra você. Tá ganhando o nosso terceiro kit de hoje. A camiseta da Nativa da coleção 2026 e 4 mini perfumes da Amaca. As fragrâncias são diferentes, uma mais cheirosa que a outra. E tem alta fixação. E aquele cheirinho de sucesso que cabe no seu bolso. Da Amaca Paris. 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Parabéns, Girlene Rodrigues. A partir de hoje, quarta-feira, 5 dias úteis para você buscar o seu kit. É só trazer um documento seu, tá bom? A gente te espera. Na próxima hora, mais uma camiseta e um kit Visela para você de presente. Me espera daí. Eu espero você daqui.
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5: Olá, galera da Nativa FM. A dica de saúde de hoje é pra você aí que tá no seu escritório, você que passa muito tempo sentado, ó. Preste atenção. Passar muito tempo sentado ou curvado pode causar dores nas costas e no pescoço. Então, sempre que possível, ajuste sua postura. Mantenha a coluna ereta, apoie bem os pés no chão e evite ficar inclinado sobre o celular ou o computador por muito tempo. E mais, se trabalha sentado, olha só, levante-se a cada hora. Alongue-se e dê uma caminhada rápida. Seu corpo agradece. Se você acha que você vai esquecer, vai a dica. Você pode colocar o seu despertador de hora em hora. Pequenos hábitos fazem toda a diferença para a sua saúde, então cuide-se e continue ligado aqui na Nativa FM para mais dicas. Vambora, até a próxima. Tchau, tchau.
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0: Oi, paixãozinha. 1 hora da madrugada. Horário em Brasília. Estamos de volta com o nosso Love Songs, um programa mais romântico das suas noites, comecinho de madrugada, começando um novo mês. Hoje, dia 1º de julho, hoje é quarta-feira, chegamos ao meio da semana. Falta pouquinho agora, fim de semana. Sabe algumas atitudes que fortalecem o relacionamento? Porque o amor não acaba porque faltam grandes declarações, não. Na maioria das vezes, o amor acaba e enfraquece pela ausência de pequenos gestos. Então faça a pessoa que você ama se sentir importante. Olhe nos olhos, escute até o fim, guarde detalhes que ela compartilha. Quando alguém percebe que ocupa espaço na sua atenção, também passa a ocupar espaço no seu coração. Demonstre carinho sem esperar uma data especial. Dê aquele abraço bem demorado. Sempre dê um beijo de despedida. Uma mensagem dizendo lembrei de você. Porque o cérebro, ele cria segurança afetiva através da repetição de experiências positivas, viu? E não de grandes eventos ocasionais. Ele cria segurança através da repetição de experiências positivas. Quanto mais você disser eu te amo, quanto mais você disser lembrei de você, tô com saudade de você, o cérebro vai guardando. Valorize mais do que você critica. Todo relacionamento precisa de ajustes, mas ninguém floresce sendo lembrado apenas dos próprios defeitos. Quem se sente admirada ou admirado tende a investir mais na relação. Então escolha a presença. Estar na mesma casa não significa estar junto. Quando você estiver com seu amor, desligue o celular por alguns minutos. Converse mais, olhe mais para a pessoa, toque. Presença é uma das formas mais profundas de dizer: você continua sendo muito importante para mim. Escolham um ao outro todos os dias. Relacionamentos duradouros não sobrevivem apenas porque existe amor. Eles sobrevivem porque duas pessoas continuam escolhendo cuidar do vínculo, mesmo depois que a paixão deixa de fazer todo aquele trabalho. Todas as atenções, as atitudes exigem intenção. Os relacionamentos saudáveis não são construídos por pessoas perfeitas, lembre-se disso. São construídos por pessoas presentes. O amor raramente acaba de uma vez. Ele vai desaparecendo aos pouquinhos, na falta de conversas, na ausência de carinho, na rotina sem presença. Da mesma forma, ele também pode ser reconstruído. O melhor investimento para um relacionamento nunca foi um presente, mas é fazer o outro sentir. Você continua sendo visto, escolhido e valorizado. Relacionamentos felizes não acontecem por acaso, lembre-se disso. Eles são construídos todos os dias. 1:03, horário em Brasília, uma ótima quarta-feira para você. Continue aqui no nosso Cantinho do Amor, ouvindo as músicas mais românticas de todos os tempos e mandando seu recado do coração, abrindo seu coração para fazer aquela declaração pro seu amor. Cranberries, Linger, no Love Songs da Nativa.

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1: Ativa Daniel, que era eu aqui no nosso Love Songs, no programa mais romântico das suas noites. E comecinho de madrugadas. Oi Edu, tudo bem? Eu sou o Cleiton. Quero mandar um alô pra todo mundo que tá ouvindo, todos os românticos aqui no Love Songs. E mandar um beijo pra minha mãe Elza. Te amo muito, viu mãe? Obrigado pelo carinho, obrigado pela sua companhia. O Emerson também. Eu tô aqui no trabalho, mas tô aqui curtindo essas músicas maravilhosas. Parabéns pela programação, viu? Obrigado, Emerson. Obrigado pela companhia. Obrigado por estar aqui com a gente também no Cantinho do Amor. O Fábio também tá aqui. Bom dia. Tô só na escuta, viu? Obrigado, Fábio. Obrigado pelo carinho. Obrigado pela companhia. Tem mais um recadinho do coração. Oi, Edu. Tudo bom? Tudo jóia. Eu tô aqui também, viu? Curtindo com vocês. Deixa eu ver o que ele escreveu aqui. Desejo um bom dia a todos. Como é que é o nome da pessoa desse tema? Ah, Ana Regina. Obrigado, Ana Regina. Obrigado pelo carinho. Obrigado pela companhia. O Adriel também é de São João da Ponte. Também falou que tá aqui com a gente no Cantinho do Amor. Manda um beijo pra todos os apaixonados.
2: Boa noite, Edu Melo. Aqui quem fala é João Batista.
1: Oi, João.
2: Meu recadinho vai pra minha esposa. Ela sabe o quanto eu a amo. Já expressei isso com palavras, com gestos. E nós temos uma filha linda e eu quero agradecer por todo esse tempo de dedicação à nossa família e de compreensão. Te amo cada vez mais, Iraneide.

0: A Nativa é muito mais amor, toca as músicas que tocam o seu coração. Curte Amar Assim, Marlon e Michael, aqui no nosso Cantinho do Amor. A Flávia escreveu assim: há amores que se parecem com peças quebradas. Cada um carrega as suas rachaduras, as suas dores e cicatrizes invisíveis. Mas quando dois corações se encontram de verdade, até as partes feridas aprendem a se encaixar. Nem sempre o amor cura tudo, mas ele acolhe, ele fortalece, ele dá sentido às imperfeições. Porque amar não é ser inteiro, é aceitar o outro mesmo em seus pedaços. E no meio das marcas da vida, sempre pode florescer algo belo. Como uma flor que nasce entre as rachaduras da alma. O recado da Flávia. Lindo, hein? Tem um recado também. Oi, Edu, tudo bom? Tudo jóia? Eu tô aqui também no Cantinho do Amor. Eu quero oferecer uma música pro Silvio, em Embu das Artes. Eu amo ouvir o seu programa, viu? Tô aqui com vocês também no Cantinho do Amor e quero mandar esse beijo pro Silvio. Eu sou a Tatiana Nerci Ribeiro. Obrigado, viu, Tatiana? Cuidem bem de vocês para mim. 1h43, horário em Brasília.
1: Meu nome é Alessandra de Paula Silva. Meu recado romântico de hoje vai para o meu maridão, Wagner. Wagner, você é a pessoa mais carinhosa, mais amorosa, mais maravilhosa que eu já conheci toda a minha vida. Sem você, eu não sou nada. Sabe, nossos 25 anos juntos não mudou nada. Eu continuo te amando do mesmo jeitinho desde quando nós nos casamos.

liguei pra dizer que eu te amo, fechando o nosso Love Songs de hoje, dia 1º de julho, nessa quarta-feira. Tem presente pra você, Dirce Maria de Almeida Evaristo. 1332, final do telefone da Dirce. Ô, minha linda, parabéns, um beijo do Cicada pra você. A partir de hoje, 5 dias úteis pra buscar camiseta nova da coleção 2026 e um kit Visela com Stick Blush Red Mocha, com aquela lapiseira Shelly pros olhos, um blush e um batom líquido também, viu? A Visela é aquela marca do Pandacone. Esse kit é seu e a camiseta da Nativa também é sua. Basta trazer um documento seu a partir de hoje, quarta-feira. Obrigado pelo carinho. Vem aí o Amigo Velho e o Forró Nativa. Beijo pra quem é de beijo. Abraço pra quem é de abraço. Cuida bem de você pra mim. Uma ótima quarta-feira, um lindo mês que tá só começando e eu te espero hoje à noite, a partir das 10 da noite, horário de Brasília. Após a Voz do Brasil, a gente vai estar aqui no nosso Cantinho do Amor pra esperar você. Você vem comigo? Tô te esperando. Bom descanso. 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
3: Fala galera ligada na Nativa, tá na hora da dica de saúde por aqui. E a dica de hoje é simples, mas é fundamental. Então anote aí, cuide de sua mente. É isso mesmo, o estresse e a ansiedade podem afetar não só o emocional, mas também o corpo. Você sabia disso? Então reserve um tempinho para você. Pode ser uma caminhada, ouvir sua música favorita aqui na Nativa, claro. Ou até 5 minutos de respiração profunda. Só isso já ajuda aí muito. E não esqueça, dormir bem, se alimentar direito e praticar atividades físicas ajudam e muito a manter o equilíbrio mental. Tudo isso é muito importante. Saúde não é só física, é mental também. Cuide-se e continue sempre ligado aqui na Nativa FM para mais dicas como essa. Eu volto em breve, até a próxima. Tchau, tchau.
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0: madrugada.
1: Bota pra torar.
0: Bora que bora, Brasil. Começou forró nativa, criançada. E por aqui é eu mesmo. É eu mesmo. O amigo velho, Rafael Guidotti. O carequinha mais lindo, cheiroso, charmoso e gostoso do Brasil.
2: Ai.
0: Bora que bora, Brasil! A partir de agora tá formada essa rede de alegria, de música, bate-papo, descontração, pra madrugada passar voando.

0: Vixe Maria, minha gente, aqui é bom demais, rapaz.
1: E aí fica cada vez melhor quando você, ouvinte, participa. Você que é o nosso auditório. É a nossa plateia mais animada, bonita e alegre do Brasil. Olha a hora, Brasil, olha a hora. 2:11. 2:11. Oi, bom dia.
2: Oi, bom dia.
1: Acorda, menino aí. Acorda. Acorda, ô companheiro aí. Dá uma tufuiada nele, vai.
0: Atufui o dedo.
1: Ai. E vamos que vamos, hein? Alegria é o que não falta no Forró Nativa, gente. Você participando, a partir de agora o nosso WhatsApp tá liberado, tá bom? Vamos fazer a festa? Quarta-feira, meio de semana e começo de mês. É o primeiro dia do mês 7. É 1º de julho de 2026. 2:11, vamos começar alegre, feliz, bem leve, até às 6 horas da manhã. Muito forró pra gente curtir. Forró é o que não vai faltar aqui pra gente curtir. E você pode pedir o seu forró. Você pode participar com a gente. Você pode pedir a sua pra gente tocar aqui durante o programa, tá bom? E lembro você o seguinte, hein? Pode mandar beijos, pode mandar abraços, fique à vontade. O programa é meu, é seu, é nosso, é de todo mundo. Forró Nativa! Então eu vou falar aqui o nosso WhatsApp para você anotar aí, bonitinho. Já salva aí como WhatsApp da Nativa, né? Salva aí Nativa FM, para você participar aqui do Forró Nativa. E também com esse número, você participa de todos os programas da rádio, ok? E lembro, você pode mandar mensagem de texto, pode escrever o que você quiser e que eu leio aqui no ar. Ou melhor ainda, para o programa ficar mais bonito, você grava um áudio, você grava uma mensagem de voz. Mas se você for gravar, a única regra é 30 segundos. No máximo 30. Você pode dar o seu recado em 8 segundos, 15 segundos, 20 segundos, mas nunca passar dos 30 segundos, combinado? Porque dificilmente vai ao ar. Então grava aí até no máximo 30 segundos. E outro recado importantíssimo: não liga para esse número. Não liga pro número. É só mensagem de texto ou mensagem de voz. Combinado? É uma ou outra. Se quiser mandar voz e texto também pode, não tem problema, mas não pode ligar, tá bom? Senão você pode ser bloqueado e aí você não participa mais do forró e nem de nenhum programa. Então bora que bora. Bora que bora que nós bora. Bora que bora. 91 98 441 6545. Você salva do jeito que a gente fala aqui na rádio, tá bom? Você não vai colocar número nenhum a mais e nem vai tirar número. Salva desse jeito. 91 98 441 6545. Anote aí, bonitinho. Confere aí e salva. 91 98 441 6545. E se for a primeira vez que você estiver ouvindo o programa, conta pra gente. Você sempre ouviu, mas é a primeira vez que está participando? Conta pra gente na mensagem também, combinado? Olha onde canta sabiá! Ê, Mastruscolê!

0: É a Mazã, hein, gente? Olha a Mazã aí! Me enganei com minha noiva, também Fernando Pisadinha, Espinhaço do Velho e Onde Canto Sabiá, Mastruz com Leite, as três primeiras dando a largada para o Oco da Madrugada. 2:24, 2:24 é o Forró Nativa, você participando com a gente, 9198-441-6545. Gente, olha, e olha, deu Noruega, hein, o Holland. O Holland, a turma fala Haaland, mas é Holland, viu que fala o nome do rapaz loiro lá. É, e o bicho vai pegar, o homem é, olha, rapaz, hein, Jesus, vai ser difícil, hein. Essa zaga do Brasil com esse Roland, o Roland vai entrar. O Roland vai entrar na área, não vai não? Que vocês acham? O Roland vai entrar? O Roland vai entrar. Eu acho que o Roland entra e aí a zaga do Brasil vai bobear. Então tem que tomar cuidado, Casimiro, todo esse povo aí, porque olha, gente, vou te falar, viu? Vou te falar. Barbaridade. Eu queria pegar aqui, aqui, olha. E falando em Noruega, gente, o próximo desafio da seleção é a Noruega, já que venceu a Costa do Marfim por 2-1 ontem, né? E com gols de Antônio Nusa e Holland. E carimbou o passaporte para entrar, para enfrentar o Brasil aí nas oitavas de finais, né? O duelo decisivo acontece no próximo domingo, agora, às 5 horas da tarde, às 17 horas, pelo horário de Brasília. Transmissão ao vivo da Nativa FM, tá bom? Mais do que a vaga nas quartas de final, a partida colocará à prova um dos tabus mais incômodos e curiosos do futebol mundial. Sabe por quê? O Brasil nunca venceu a Noruega na história. Em toda a história do futebol masculino profissional, as duas seleções se enfrentaram 4 vezes. O saldo é totalmente favorável aos escandinavos, com 2 vitórias da Noruega e 2 empates. O Brasil marcou 5 gols nesses confrontos e sofreu 8. O encontro mais famoso aconteceu justamente na única vez em que se mediram por uma Copa do Mundo, em 98, na França. Já classificada, a seleção brasileira saiu na frente com gol de Bebeto, mas cedeu a virada por 2-1 nos minutos finais da fase de grupos, com gols de Thor, André Flo e Heckdal. Então tá aí, Brasil vai ter que quebrar um tabu domingo. 4 vezes que se enfrentaram, o Brasil nunca ganhou da Noruega. Jogou 4 vezes, perdeu 2, empatou 2. Fez 5 gols e tomou 8. Tem tabu pela frente e o Roland vai entrar. Esse é o perigo da Roland entrar. Roland. Vocês podem pesquisar aí na internet, né? Ele tem um vídeo dele falando como ele fala o nome dele. É Roland, não é Haaland, tá bom? Por isso eu tô falando Roland. Roland. Vocês acham que o Roland é bom? Vocês gostam do Roland? Muito bem. Vai ser perigoso o Roland no Brasil? Vamos aguardar domingo, às 5 horas da tarde. Combinado? Eita, nós, o México ganhou, né? 2-0. A França. Gente, vai ser difícil. A gente tá sonhando, a gente tá acreditando. No futebol, nada é impossível. Mas que a França tá com cara de campeã, tá, né? Quem pega esse Mbappé tá com 1 gol só a menos que o Messi. Jesus, que é isso? Barbaridade, mas vamos aguardar. Degrau a degrau, pouquinho pouquinho. Vamos acreditando, vamos torcendo, vamos fazer nossa parte. Como eu falei, é difícil, mas no futebol nada é impossível. 9198-441-6545, bom dia!
1: Bom dia, mano velho. Bom dia, mano novo. Bom dia, mano Rafa.
0: Dia!
1: Por cá, Diego de Campinas.
0: Fala, Diegão.
1: Passando aqui pra desejar a todos aí uma ótima quarta-feira abençoada aí. Mandou um abraço aí pro meu primo Doricão, lá de Mambuca, fundão de Capivari lá. Pediu pra tocar um som aí.
0: Qual som?
1: Guilherme Silva.
0: Guilherme Silva.
1: Barquinha de Ouro.
0: Olha!
1: Se tiver, toca pra nós aí.
0: Boa.
1: Grande abraço a todos aí. Nativa FM é sempre mais.
0: Au, au, hein? Au, au, meu amigo. Obrigado, Diegão de Campinas. Guilherme Silva pediu aqui baquinha de ouro. Bom dia, amigo velho. Sou a tia Jô de Osasco, ligadinha na Nativa. Ótimo programa, Deus abençoe. Beijo, beijo, beijo. Oi, bom dia.
2: Bom dia, Rafael Guidotti. Bom dia, abraço. Aqui quem tá falando é ele, Edson. E tamo no trecho aqui.
0: Boa,
2: Manuel Vitorino, Bahia, BR-116, sentido São Paulo.
0: Opa,
2: e bora que bora. Rafael Guidotti, toca uma música aí pra nós.
0: Qual?
2: Catuaba com amendoim, cobra sucuri.
0: Cobra
2: e
0: sucuri.
2: E pra tu que não acordou ainda, uma buzinada, né? Um abração aí pros...
0: Bizina, padeiros, bizina, pros, vai.
2: Os colegas aí, motora. Que estamos no trecho, hein?
0: Vai! Tchau, obrigado! Boa! Buzinão, hein? Esse foi um buzinaço! Nota 10! Bom dia!
3: Bom dia, bom dia, bom dia, bom dia! Bom dia, amigo velho!
0: Bom dia!
3: Velho.
0: Oi.
3: Amigo velho, gostaria de escutar uma música de Chicão dos Teclados.
0: Chicão!
3: Quero mandar pra todos os padeiros, Jonas Padeiro, todos os padeiros que estão na madrugada. Caminhoneiro, todos aí, amigo velho. Carlinhos Padeiro tá de folga hoje.
0: Ô, vida
3: tamo
0: boa.
3: Junto, amigo velho. Tamo junto e misturado.
0: Valeu, Carlinhos. Boa folga, menino. Bom dia.
4: Bom dia, Forró Nativa. Bom dia, amigo velho.
0: Bom dia.
4: Sou Carlos Ramos de Barueri. Estou aqui em Osasco, aqui trabalho no hospital aqui na portaria, curtindo o programa. Começou muito bem.
0: Boa.
4: Vou pedir a música de Laís e Luiz Amaro, o Chente. Quero oferecer para todos os ouvintes da Nativa e todos os porteiros da madrugada. Valeu?
0: Valeu, meu amigo.
4: Abraço.
0: Valeu, um abraço para você também, viu? Obrigado pelo carinho aí de sempre, meu amigo. Bom trabalho, tamo junto rasgando a madrugada. Bom dia, toca Mari Fernandes, fala mansa, boa, vamos tocar. Oi, bom dia.
5: Bom dia, mano velho, bom dia, mano novo. Bom dia, Guidotti, aqui
0: dia.
5: É o Jonas, parede da Brasilândia.
0: Tudo bem, Jonas.
5: Eu acho que vão me liberar lá na outra empresa pra assistir o jogo, domingo, 5 horas, Guidotti.
0: Olha,
5: eu entro
0: beleza.
5: Aqui na Brasilândia, 9 horas, e tá tudo bem. Ô, Guidotti, passa uma música do Frank Aguiar. Moto táxi, oferecer todos os padeiros, a mulherada, a Flávia, a Nina, pessoal da madruga, Guidotti. E o novo padeirinho de 13 anos que tá chegando aí, Guidotti. Da mesma idade que eu aprendi a fazer pão, Guidotti.
0: Oi, tá vendo? Boa sorte, né? Boa, boa, Jonas. Um abraço. Oi, bom dia.
6: Forró Nativa, o forró meu do Brasil. Quem tá falando de Itamar de Coração, Jesus, Minas Gerais. Eu quero a música com Pepe Moreno, cantor do Risca. Ô, Juliana, tá essa caça de cerveja que eu bebo. Desde segunda, eu pedi a música de Pepe Moreno. Pra mim, vocês nunca passou pra mim. Eu tô cobrando, eu quero minha música de... Pepe Moreno, cantor do Risca Faca.
0: Pepe Moreno, mas como é o nome da música? Juliana? É Juliana o nome da música? Vamos procurar. Bom dia.
7: Olá, bom dia, bom dia. Eu chamo Pablo, sou carreteiro.
0: Fala, Pablo.
7: E gosto muito de ouvir o Forró Nativa durante a madrugada.
0: Boa.
7: Bom dia, abençoado.
0: Amém.
7: Amém.
0: Amém, olha aí, falamos juntos. Boa. Uma ótima quarta. Oi, bom dia.
8: Ô, amigo velho. É Luiz Gustavo de
0: Lins,
8: interior de São Paulo. Passando aqui na frente de Pederneira.
0: Pederneira.
8: Quase chegando no Bauru. Beleza?
0: Beleza.
8: Six Logística, transportando material biológico. Deus abençoe, forte abraço.
0: Um forte abraço. Ele tirou uma foto aqui, ó, os farolzão iluminando o tapetão preto. Só ele na estrada ali, ó. Ei, mas pelo menos tá bonito o tapetão aí, né? Parece que tá lisinho. Bom dia, mano Guidotti. Ótima quarta-feira pra nós. Sou o Geraldo Alves Interlagos. Toca pra nós Bomba no Cabaré. Oferece pra toda a galera da madrugada, forrozeiros, porteiros, vigilantes, padeiros, caminhoneiros. Abraços a você, Guidotti. Valeu, Geraldo Alves Interlagos. Bom dia, mano velho, mano novo e mano Guidotti. Bom dia especial pra galera da madrugada. Minha pedida hoje é Morte do Vaqueiro, do nosso lendário Luiz Gonzaga. Ricardo Delmondes. Muito bem, Luiz Gonzaga, Morte do Vaqueiro. Tá registrado aqui o pedido, hein? Bom dia!
9: Bom dia, Rafael Guidotti.
0: Bom dia.
9: Bom dia, ouvinte da Nativa. Bom dia, mano velho. Bom dia, mano novo. A gente tá falando é Robert Val, Macatuba, São Paulo, região de Bauru. Puxando o palito doce. gostaria de ouvir uma música do Amazon, qualquer música do Amazon. Eu oferecer para a turma aqui da Agrícola Pouso Alegre. Agrícola Pouso Alegre, que é a frente de cana, palito doce.
0: Boa!
9: Positiva?
0: Pose! A buzina, a buzina! Muito bem, meu amigo! Oi, bom dia! Gente, ó, se ligar, vai ser bloqueado. Não ligue! Bom dia!
10: Bom dia, Rafael!
0: Bom dia!
10: Dote, gostaria de ouvir uma música. Qualquer uma música aí do Amado Batista. Eu liguei sem querer, viu? Fui mandar mensagem e acabei ligando. Desculpa.
0: Tá perdoada.
10: Deus abençoe você. Eu escuto a Nativa há muitos anos, mas tô ligando, mandando mensagem pra você primeira vez. Tá bom?
0: Ô, maravilha.
10: Adoro a Nativa. Beijo. Ótimo dia pra você.
0: Amém, Elza. Tá perdoada, menina. Tá perdoada. Vou tocar o Amado Batista pra você já, tá bom, lindona? Uma ótima quarta-feira, um ótimo mês de julho. Ô, coisa boa. Bom dia, mano velho, mano novo, Rafa Guidotti. Aqui é Mauro Coelho de Bauru. Gostaria de ouvir a música Se Não Tivesse Ido, banda Bonde do Forró. Ofereço a todos os ouvintes do Forró Nativo. Essa rádio é tudo e muito mais. 1º de julho de 2026, quarta-feira, a França eliminou a Suécia por 3-0. Exatamente. Showzaço da seleção francesa. Mbappé tá voando, bom dia!
11: Bom dia, Forró Nativa, bom dia, amigo velho, bom dia a todos. Amigo velho, toco qualquer um aí de Laís Amaro. Esse aí a todos os vigilantes da madrugada.
0: Segundo pedido para Laís.
11: Caminhoneiros, e a todos que estão na luta.
0: Boa.
11: Um abraço a todos, um bom dia. Orsano Videres, de Barra do Sul, Santa Catarina.
0: Orsano, obrigado. Muita
11: chuva nesse momento e frio.
0: Chuva e frio, Santa Catarina. Olha, olha, hein? Bom dia, manos.
12: Estou aqui na Bahia, aqui atualmente em Feira de Santana.
0: Opa!
12: Apanhando, subindo para o estado de São Paulo. Gostaria de ouvir o forrozinho da banda Passarela, Bar da Esquina, se possível.
0: Certo.
12: Dedica aí para todos os caminhoneiros. Valeu, manos.
0: Valeu, Josimar, abraço. Sou vigilante da noite, bom dia, sou Francisco de Assis de Diadema, ouvinte do programa desde 2002, toca a música de Luiz Gonzaga, respeita Januário. Um bom dia a todos que fazem esse maravilhoso programa, show papai! Gente, continue participando assim, tá? Manda mensagem de texto ou grave um áudio pra gente de no máximo até 30 segundos, tá bom? Daqui a pouquinho a gente continua atendendo você, a gente gosta muito de ter a sua participação, você aqui fazendo companhia, a hora passa mais gostosinho, e coisa boa! 9198-441-6545, vem três músicas na sequência e você vai perceber, são três pedidos do nosso querido e amado ouvinte, do nosso auditório, da nossa plateia, começando pelo Guilherme Silva.

0: Frank Aguiar, mototáxi, Catuaba, Cobra Sucuri, Guilherme Silva, Barquinha de Ouro, mais três pedidos já atendidos aqui no Forró Nativa, 2h47, você participando com a gente, 9198-441-6545, diga seu bom dia. Bom dia, Rafael Guidotti, bom dia, Forró Nativa, sou o Ernesto de Capivari, tô trabalhando e ouvindo Forró Nativa. Se possível, toca Amazã e Luizinho de Iralsuba pra nós, muito bem. Bom dia! Alô, bom dia!
1: Bom dia, Mano Novo, bom dia, Mano Velho, bom dia, Rafael Guidotti,
0: bom dia
1: a todos os caminhoneiros do Brasil,
0: que
1: transportam toda essa riqueza.
2: Bom dia!
1: E não são reconhecidos. Bom dia a todos. Mas Deus reconhece o que nós fazemos.
0: Sempre.
1: E toca aí a música com... É, Luiz Gonzaga, A Vida do Imigrante. É que ele fala assim... Eu vou pra São Paulo, que a coisa tá feia. Por terras alheias nós vamos vagar.
0: Boa, Júlio, boa, obrigado, meu amigo, tudo de bom, viu? Luiz Gonzaga anotado aqui também, vamos já na discoteca buscar. Bom dia, alô, pra mim aqui, Helenice Itamar, Anápolis, Bahia, toca Cavalo Preto. Oi, bom dia!
3: Bom dia, Mano Velho, bom dia, Mano Novo, bom dia, Rafa.
0: Dia.
3: Que é Gilson Ferreira de Mogi das Cruzes.
0: Ô, Gilson!
3: Toca a música aí do Chico Amaro, Banho de Açude.
0: Banho de Açude.
3: Boa quarta-feira para todos, um abraço.
0: Valeu, meu amigo! Um abraço pra você também, Chico Amaro. Tá pedido aqui banho de açude, é isso? Bom dia!
4: Bom dia, amigo velho.
0: Yeah.
4: Bom dia, por cá, Marcel Barreto, motorista carreteiro. Tamo aqui, saindo da capital da fumaça, com destino a Jundiaí, Pose.
0: Pose!
4: Toca pra nós aí, por favor. Meio-dia, com Mastruz com Leite.
0: Meio-dia, Mastruz.
4: Positiva!
0: Pose, Pose! Abraço.
4: Tudo de bom!
0: Tudo de bom! Obrigado, meu amigo! Bom dia, bom dia, bom dia!
5: Bom dia, amigo velho! Bom dia, mano velho! Bom dia, mano novo! Amigo velho, aqui é o Haroldo, sou padeiro, trabalho da madrugada. Toca a música do Danta pra nós aí. Qual é que é um do Danta?
0: Dantas do Forró.
5: Pra oferecer a todos os padeiros da madrugada, o padeiro Carlinhos, o padeiro Jonas, que acabou de falar aí, e a todos os caminhoneiros do meu Brasil. Amigo velho, a gente pode ir conhecer o estúdio da Nativa aí, amigo velho, tirar uma foto com vocês. Se eu for, leva uma baguete de frango catupiry bem temperado, amigo velho. Você topa, amigo velho?
0: Ah, rapaz!
5: Tchau, obrigado!
0: Olha, só pela... Assim, ó... Como é madrugada, noite e tal, acaba não podendo, porque assim, a gente fica num condomínio de prédios aqui na Paulista. Então, durante o dia, se falar com o atendimento que durante o WhatsApp, talvez até consiga, tá? Na madrugada, não é nem nós, é o condomínio, é o prédio que nós ficamos aqui no Winston Churchill, né? Na Avenida Paulista. A gente tá aqui no 21º andar. Então, como é madrugada, o pessoal dá uma segurada lá embaixo, entendeu? Mas não é nem pela baguete, eu ia adorar. Gente, se puder, nossa senhora, com certeza. Mas vamos marcar, Odô, vamos marcar. Eu vou perguntar aqui na produção pra ver como funciona. Se qualquer coisa você vem durante o dia, aí se traz uma coxinha, já tá pago. Mas eu vou... Mas durante o dia talvez possa, mas tem que agendar também. Tem que falar com o pessoal aqui do atendimento durante o dia no WhatsApp, tá bom? Viu, Haroldo? Eu adoro tirar fotografia, adoro tirar retrato. Ainda mais com os ouvintes, adoro, adoro. Olá, bom dia a todos. Eu queria escutar Filho de Deus, que lê, proteja, e queria saber se você da Nativa poderia me ajudar. Ó, rapaz, vamos encaminhar sua mensagem aqui pra produção, tá bom, garoto? Bom dia.
6: Bom dia, Rafael de Dog.
0: Bom
6: Carequinha.
0: Dia.
6: Oh, tudo bem?
0: Tudo bem.
6: É o Nilson de Nova Lima.
0: Ô, Nilson.
6: Curto o seu programa e todas as músicas.
0: É nóis.
6: Gostaria de ouvir a música do Nerizinho, Pacu Assado. Okay?
0: Pacu Assado.
6: Muito obrigado.
0: Obrigado.
6: Um abraço a todos os ouvintes. É o Nilson de Nova Lima, Minas Gerais.
0: Valeu,
6: tchau.
0: Nilson. Tchau, tchau. Obrigado. Bom dia, Rafael Guidotti, Mano Velho, Mano Novo. Aqui é Deraldina Angélica de Bauru. Rafael, toca a cintura de mola. Mesa 14 oferece a vocês aí da Rádio Nativa. E aos ouvintes da madrugada, obrigado. A Rádio Nativa é tudo e muito mais. Gente, continue mandando mensagens. Daqui a pouquinho a gente atende mais ouvintes. Aqui eu leio mais mensagens de textos que estão chegando. Coloco mais ouvintes no ar para participar também, tá bom? 9198-441-6545. E agora, Nós vamos tocar dois pedidos na sequência. E tá bom? Vai vir aí Laís Amaro e depois.

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7: Fala galera ligada na Nativa, está no ar mais uma dica de saúde. E a dica de hoje é: não pule as refeições. Atenção você que vive na correria do dia a dia. Muita gente sai de casa sem café da manhã ou passa o dia inteiro beliscando besteiras. Mas isso pode causar fraqueza, falta de concentração e até descontrole do peso. O ideal é manter uma rotina alimentar com horários regulares e incluir alimentos que sustentam, como frutas, proteínas e carboidratos saudáveis. Preste atenção e não deixe de fazer a sua listinha, tá certo? O seu corpo precisa de energia para funcionar bem. Entenda, alimente-se direitinho e siga firme na sua saúde. E fique ligado, claro, aqui na Nativa para mais dicas. E para isso, eu volto em breve. Até mais. Tchau, tchau.
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0: pedindo Luiz Gonzaga, já ouvimos aí 5 de Luiz Gonzaga na sequência, 3h20, Pagode Russo, Assum Preto, Hora do Adeus, Padre Cícero e Asa Branca. Você participando também, pedindo seu forró pra gente tocar aqui no Oco da Madrugada desta quarta-feira, 1º de julho de 2026, 3h21, 9198-441-6545. Diga seu bom dia.
1: Bom dia, bom dia, bom dia, bom dia, Forró Nativa. Bom dia, Rafael, Mano Velho, Mano Novo, Mana Baby.
0: Bom dia.
1: Bom dia a todos os manos que estão sintonizados no Forró Nativa, por cá, Esmeraldo. Uma excelente quarta-feira a todos aí, que Deus abençoe. E um bom dia aí pra galera da madrugada aí, ó. Rapaziada aí, Peixe do Mar, Lobão, José Faustino, Edson. A galerinha do Pãozinho, né? Que não podemos esquecer dessa rapaziada aí. Tá junto e misturado aí. Um abraço a todos aí, que Deus abençoe. E Rafael, toca pra nós aí. É, Roberto e seus teclados, linda. Positiva?
0: Pose. Tchau, obrigado. Tchau, obrigado, Esmeraldo. Um abraço, meu amigo. Robério, linda. Bom dia, Mano Rafa. Aqui é Manuel de Mogi das Cruzes. Gostaria de pedir uma música, Vicente Neri, ponto G. Anotado aqui também, meu amigo. Bom dia.
2: Bom dia a todos da Nativa FM. Forró Nativa. Se for possível, tocar o Pepe Moreno, Menino de Rua. Por gentileza, bom dia a todos aí. Eu ofereço para todos os ouvintes da madrugada aí do Forró Nativa. Um abraço, meu nome é Tuca, sou da Vila Rora, São Paulo, trabalho no porteiro. Até às 6 da manhã.
0: Bora que bora! Valeu, meu amigo, bom trabalho, bom dia!
3: Bom dia, bom dia, bom dia, bom dia, Rafael. Ô, Guidotti!
0: Ô, papá!
3: Ô, Guidotti, você tem razão, viu, Guidotti?
0: Ah.
3: O Brasil tem que tomar cuidado com o Rola, viu?
0: Tem!
3: O Rafael, o Rola, ele é um homenzarrão, ele é muito grande.
0: É grandão, rapaz. Rola
3: ele
0: grande.
3: Ele é bom no alto, ele é bom no, no bola no chão, ele é terrível.
0: Ele é terrível.
3: Zé Brilhante de São Carlos, toca aí. Provocação de vizinho, Guidotti.
0: Provocação de vizinho, Zé Brilhante, você é terrível. Oi, bom dia.
4: Bom dia, Mano Velho, bom dia, Mano Novo. Quem tá falando aqui é Lino, da Bela Vista. Tô conectado na Nativa, sou eu, o famoso Manco, e cheguei aqui agora em São Paulo, mas já tô conectado, viu? Uma boa madrugada pra geral, viu, meu irmão? Deus abençoe nós todos.
0: Valeu, meu amigo, um abraço, viu? Obrigado. Bom dia, Mano Velho, Mano Novo. Rafa, toca pra nós aí, Samarica Parteira, Gonzagão, aqui é Cartucho Renilson, de Santo André, Santa Cruz, Cabralha, Bahia. Valeu, meu amigo. Oi, bom dia.
5: Bom dia, bom dia, bom dia, Rádio Nativa, bom dia, Mano Velho, Mano Novo, bom dia, Rafael Guidotti, bom dia a todos os ouvintes. Aqui é o Edvan de Guaranás, mais uma vez, curtindo melhor da madrugada. Amigo velho, meu patrão, se for possível, toca pra nós aí, Dogeval Dantas, tarde demais. Fui.
0: Opa, tarde demais com Dorgival Dantas. Boa.

0: ou a pedida, meu amigo Edvan. Bom dia, manos, bom dia, Rafa, essa ideia toca Dantas, do Forró, Caminhão Velho, sou Roberto de Lisboa, Portugal, que legal, abraço, meu amigo, bom dia.
1: Bom dia, Forró Nativa, Mano Velho, Mano Novo, Rafael Quinote. Sou Paulo Fernandes de Paulista, Pernambuco, região metropolitana do Recife. Rafael, gostaria de mandar aí um alôzinho para todos nós vigilantes que estamos de plantão, os padeiros, os motoristas carreteiros, motoristas de ônibus, taxista, todos nós que estamos trabalhando nesse exato momento.
0: Na luta.
1: E se for possível, colocar uma música, qualquer uma, de Alcimar Monteiro, positivo.
0: Pose.
1: Gostaria de mandar um alôzinho aqui para minha família do Cabo de Santo Agostinho e para o meu tio Gesso, da Chácara Santana, Santa Amaro. Positivo, bom dia e boa quarta-feira. Que agora eu vou fazer uma ronda aqui ouvindo o melhor da madrugada, a Forró Nativa.
0: Valeu, meu amigo Alcimar Monteiro aqui, hein? Vamos pôr na nossa playlist, meu amigo. Um abraço, bom trabalho e boa ronda pra você, viu? 3h25, bom dia.
2: Bom dia, mano velho, bom dia, mano novo, bom dia, Rafa. Aqui é o Nilson Alves, de Anápolis, Bahia.
0: Fala, Nilson.
2: Toma um forrozinho bom aí de Zezinho Barro aí pra nós. Escolhe uma boa aí, por favor, e joga pra nós aí. Oferecer pra Edson do Táxi, da Rodoviária, Zenaide e Nelson no Projeto Maravilha, João do Picolé, Fatia com Certinha, minha esposa, pra você, família e todos que estão sintonizados nesse programaço da madrugada aí. Um bom dia e um abraço.
0: Valeu, Nilson Araújo, que é o Zezinho Barros. Vamos tocar. Bom dia!
3: Bom dia, mano velho. Bom dia, mano novo. Rafael Guidotti. Saudade aí dos horóscopos com a Mana Baby. Deus abençoe o nosso dia. Reinaldo Carreteiro, da Supertex. Mandando um alô pra toda a rapaziada da areia. E tamo por cá, pegando no batente, como se diz, né? Toca aí pra nós aí uma do Flávio José Guidotti. Obrigado, bom trabalho, tudo de bom.
0: Boa, Flávio José, também anotado aqui pra entrar no programa de hoje. Bora que bora, 3h26, bom dia.
4: Bom dia, mano véi, bom dia, mano novo. Eu chamando o da madrugada aqui na usina Atena, mano véi. Bom dia, Guidotti, caba véi. E aí, opa. Como é que tá, meu querido?
0: Tudo bom.
4: Guidotti, toca pra mim aí, Vicente Neri. É o ônibus das 6 horas.
0: Vicente Neri.
4: Vicente Neri, cheiro de menina. O ônibus das 6 horas.
0: Tá. O ônibus das 6 horas. Anotado aqui também, meu amigo. Obrigado, viu? Oi, bom dia.
5: Bom dia, mano velho. Bom dia, mano novo. Bom dia, Guidotti.
0: Dia.
5: Que é de ministro da padaria São Judas, da Vila Anastácio, mano velho, mano novo.
0: Opa, pá.
5: Tô falando rápido porque é 30 segundos, né? Tá eu e o Toninho aqui, ó, fazendo pão. Alô, mano, vai, mano novo. Toca uma música aí do Mastruz com Leite. Qualquer um você tocar, tá bom demais, mano, vai, mano novo.
0: Mastruz com Leite, Edmilson, tá vendo? Falou em 21 segundos, tinha mais 9 segundos ainda. Foi bem. Tá aí, Mastruz com Leite também anotado aqui. Bom dia, mande um alô pra eu, Darliana, do Rio Grande do Norte. É, bom dia, toque Dantas. É, vai pro Mano Novo, Mano Velho, e pra você também, Rafael, eu gosto do seu programa. Assisto todos os dias. Boa, Daliana, obrigado, viu? Oi, bom dia.
6: Bom dia, bom dia, bom dia, Rafael, bom dia, Mano Velho, Mano Novo, bom dia, galera do bem, aqui é Lindomar Castilho.
0: Ô, Lindomar.
6: Na luta aqui, como sempre. Rafael, por favor, se puder tocar um Limão com Mel, uma música do Limão com Mel, A Lua.
0: A Lua.
6: Valeu. Thank you very much.
0: Oh, thank you very much. Valeu, Lindomar. Limão com Mel, A Lua. Também anotado aqui, meu amigo. Obrigado, viu? Boa quarta-feira.
7: Bom dia, Nativa.
0: Bom dia.
7: Tudo bem com vocês? Aqui é a Laila. Queria falar que amo meu marido, Reinaldo Gouveia.
0: Opa.
7: Motorista carreteiro da Supertex. Um beijo, um abraço pra vocês.
0: Beijo, Laila. Que legal, mandou mensagem de declaração. Que legal, bacana. Fiquem à vontade, gente. Só não xingando ninguém, falando palavrão. Vocês podem mandar o recado se vocês quiserem. Ah, e não falar de política também, tá bom? Não falar de política também, não. Vamos ser felizes. Vamos ser felizes. Bom dia.
8: Bom dia, mano velho. Bom dia, mano novo.
0: Bom dia.
8: Rafael Guidotti.
0: Opa.
8: Bom dia, mana baby. Bom dia a todos os motoristas, os profissionais do volante, aqueles que estão na ativa nessa madrugada. Já ouvimos aí Luiz Gonzaga, né?
0: Isso.
8: Mas não tem como A Morte do Vaqueiro.
0: Vamos tocar.
8: Toca pra nós aí A Morte do Vaqueiro, Luiz Gonzaga.
0: Boa, Geraldo.
8: Grande abraço, Geraldo, aqui da Bracel, Lençóis Paulista.
0: Olha, até pediram A Morte do Vaqueiro, né? Também um pouquinho mais cedo. Vamos tocar também, viu? Vai entrar aqui na nossa playlist. Vai tocar também. Bom dia, Nativa. Bom dia, Mano Rafa. Bom dia, Mano Velho, Mano Novo. Everaldo de Guarulhos. Se der, toca aí Caviar com Rapadura. História de Corrinha. Bom dia, bom dia. Estou mexendo farinha no pé de serra em Ipupiara, Bahia. Juninho e Bill, ouvindo Nativa. Toca qualquer música de Ismael Oliveira. Alô, Juninho e Bill em Ipupiara, na Bahia. Aquele abraço. Oi, bom dia.
9: Alô, bom dia, mano velho, mano novo. Mana Baby, Rafael Guidotti, garrote, sei lá. Ô, Rafael, você tá com medo do rola? O rola é grande, hein? Será que o Marquinhos vai aguentar aquele rola grande, hein? Toca que tiver na ponta da agulha aí, couro. Vamos pra cima na puxada do palito doce até as 5 da manhã.
0: Bora, isso! Lá ele! O Brasil tem que estar com medo da Roland, né? Do Roland, né? Do Roland da Noruega, que o homem é grande mesmo, né? Uma grande rola, né? O rola é gigante, o quê? 2 metros de altura, você tá de brincadeira? Ah, eu não sei se a zaga vai aguentar não, viu? Sei não, viu? Tem que tomar cuidado. Bom dia, Rafael, eu sou Dilza. Gostaria de ouvir a música Pensão Alimentícia com Calcinha Preta. Muito bem, tá anotado aqui também nos pedidos. Bom dia, bom dia.
10: Bom dia, manos. Bom dia, Caretinha Guidotti.
0: Bom dia.
10: Gilberto Carvalho, sempre coladinho com vocês.
0: Fala aí,
10: Seguro Terra Mãe do Brasil. Se puder botar uma música aí de Edgar Mão Branca aí pra gente.
0: Edgar.
10: Programação de vocês é maravilhosa. Forte abraço.
0: Valeu, meu amigo. Euber, lá de Porto Seguro, na Bahia. Pedindo aqui Edgar Mão Branca. Muito bem. Bom dia, mano velho. Bom dia, mano novo e amigo velho. Toca Coriolano Sérgio. Ela não quer ser mais minha empregada. Muito bem, Egídio. Tá anotado aqui também, viu, meu amigo? Obrigado pela participação. Oi, bom dia.
11: Bom dia, mano velho. Bom dia, mano novo. Rafael Guidotti.
0: Opa!
11: Aqui é o Arthur, São Delano de Minas. Outra vez participando com vocês.
0: Boa!
11: Vamos que vamos. Um abração pra toda a galera de São Delano de Minas. Eu queria escutar uma música aí. Choram as Rosas. Valeu, tchau, obrigado. Já
0: valeu.
11: Tô na fazenda já.
0: Boa.
11: Vamos começar a tirar o leite das vaquinhas.
0: Ó, vaquinha! Ei, coisa boa! Gente, são 3 horas e 32 minutos, daqui a pouquinho eu atendo mais ouvintes, então, enquanto isso tá tocando as músicas, vai curtindo o programa e vai gravando uma mensagem pra gente. Até 30 segundos dá pra você dar o seu recadinho aqui pra participar do programa, tá bom? Ou escreva uma mensagem de texto pra eu ler, combinado? Pode pedir música, oferecer, fique à vontade. 9198-441-6545. Como eu falei bastante agora, atendi bastante ouvintes no ar, vamos adiantar aqui, né? Tem muitos pedidos ainda para atender, então vem agora uma levada de músicas aí e todas que vocês ouvirem daqui para frente, bom, desde o começo do programa, né? São tudo pedido. Se vocês estão ouvindo aí, prestando atenção nos nossos ouvintes, vocês vão ouvir aí que as músicas que estão tocando são pedidos realmente dos ouvintes que escrevem mensagens ou gravam pra gente aqui no nosso WhatsApp 9198-441-6545. Hoje, quarta-feira, 1º de julho, 3h32, já abrindo esse bloco musical com Robério e seus teclados.
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0: gente, viu só, quantos pedidos? Luiz Gonzaga, Morte do Vaqueiro, Zezinho Barros, Dois Copos na Mesa, Alcimar Monteiro com Zé Ramalho Miragem, Amazã Provocação de Vizinha e Roberto e Seus Teclados Linda. 3:50, 3:50, você ouviu mais 1, 2, 3, 4, 5 pedidos e tem muito mais ainda pra atender e tá chegando cada vez mais. Eita, coisa boa é você participando do Forró Nativa 9198-441-6545, diga bom dia, bom dia.
1: Bom dia, Nativo, bom dia, bom ano velho, bom dia, mano novo, aqui é o Gilmar da cidade Afonso Cláudio, Espírito Santo. Bora que bora, hein? Na pega da puxada do leite. Manda um abraço aí pra galera da turma da GGL. Cê tá doido. Bora que bora, hein? Um abraço pra todos os caminhoneiros. Eu tô por cá, hein? Devagarzinho.
0: Bora devagar e sempre, Gilmar. Um abraço, pessoal. Valeu, viu? Bom dia.
2: Bom dia, Rafael Guidotti. Cabra bom de cabra bom. Bota a música aí de Luiz Gonzaga. O nome da música é Dá Licença Pra Mais Um.
0: Dá licença.
2: Uma boa quarta-feira.
0: Boa, Roberto. Tá anotado aqui, tá bom, meu amigo? Ô, oh, maravilha. Se puder, conte um pouquinho desse clássico do nosso Rei do Baião. A música qual, Jonathan? Bom dia, Nativo, Mano Velho, Mano Novo, Guidó, Jonathan de Suzano, motorista aplicativo. Todas as madrugadas sou muito mais nativa. Manda Cidadão, Luiz Gonzaga. Essa música mostra a indiferença de classes. Se puder, conte um pouquinho desse clássico do nosso Rei do Baião. Bora! Bora que bora! Obrigado aí pela sugestão e pelo pedido, meu amigo Jonathan, motorista de aplicativo de Suzano. Obrigado, viu? Deixa eu anotar aqui também. Boa! Bom dia!
3: Bom dia!
0: Bom dia!
3: Bom dia, mano papo, aqui é o Ninja do Arraial da Ajuda. Eu queria conseguir a música de Fala Mansa, Faz Milagre Acontecer.
0: Faz milagre acontecer, chora dos milagres, Fala Mansa, muito bem, bora que bora! É, a Laila tá pedindo aqui, Mastruz com Leite, A Saga de um Vaqueiro. Boa, bom dia, bom dia, bom dia.
4: Bom dia, Rafael Guidotti.
0: Bom dia.
4: Aqui é o Ezequiel de Nazaré da Mata, Pernambuco. Moro em Santo André há 31 anos. Eu gostaria de ouvir Banda Aquarius, Asas da Imaginação.
0: Asas
4: Essa
0: da
4: Imaginação. Música é top demais.
0: Boa, nossa, é muito boa mesmo. Boa, boa pedida, Ezequiel. Tô anotando, gente, tô anotando tudo aqui. E já vou avisando, é claro que vai ficar pedido de fora, é muitos pedidos e eu amo isso, mas a gente vai tocando hoje, amanhã, vai que vai, aqui, ó, hoje tocamos na abertura aqui, Amazã, Me Enganei Com a Minha Noiva, que pediram ontem, então a gente vai dando aquela rebolada daqui, rebolada dali e vamos encaixando, tá bom? Bora que bora, tenham paciência com o careca aqui, hein? Olha, olha, cuida, cuida, bom dia!
2: Bom dia, mano novo, mano velho, Rafael Guidotti!
0: Bom dia!
2: Meu amigo, que música é essa que você tocou agora? Fazendo lembrar do Patativa, ô, lembranças boas, Miguel de Diadema, nossa, não tenho nem o que pedir hoje mais, depois de uma dessa, meu amigo, é só agradecer, vamos que vamos, Nativa é tudo isso e muito mais.
0: Boa, boa, boa, boa, meu amigo Miguel, valeu, obrigado, tamo junto e misturado, oi, bom dia.
5: Olá, Rafael de Dote, bom dia.
0: Bom dia.
5: Aqui é Arlene da cidade de Potiendaba, interior de São Paulo. Toquei uma música de Mastruz com Leite, A Saga de um Vaqueiro, pra gente curtir aqui.
0: Maravilha, obrigado, viu? Obrigado pela participação. Bom dia, Rafael, bom dia a todos da Nativa e ouvintes, estamos por cá, Tatuapé, Apê e Penha, na luta, se possível toca pra nós, Linda Demais, Rainha do Vaqueiro, Zeca Bota, bom, obrigado, boa, essa música é muito boa essa música, vamos tocar sim. Bom dia, Mabeluce, um abraço pra você, que programação linda, com sucesso da Amazã, já foi duas da Amazã hoje, hein? Já foi duas, você viu só? Bom dia!
6: Bom dia, mano velho, bom dia, mano novo, bom dia, Rafael, mana bem, bom dia pra Nativa. Ô, Rafael,
0: eu?
6: Assim, só pra provocar você um pouquinho aí, né? férias a partir de sexta-feira. Ei! Paraíba!
0: Vida boa, viu?
6: Um cheiro pra todos vocês aí, Maria do Céu, motorista de ônibus.
0: Merecida, provoca mesmo, viu? Que férias é sempre bom, né? Por mais que a gente acabou de voltar, férias é gostoso demais, tem que aproveitar, e que passa muito rápido e merecido, Maria do Céu. Ei, coisa boa, um abraço pra você, viu? Mas até lá, vamos que vamos, no forró nativo, hein, mulher? Bom dia!
7: Bom dia, bom. Bom dia, bom dia, bom dia, Felguidote, bom dia, Felguidote, mano vem, mano novo, mano vem, mano novo. Rapaz, passa pra nós uma música de Edgar Mombranco, Forrozando pela Bahia.
0: São Joãozando pela
7: Aqui
0: Bahia.
7: Aqui é o Valdo de Goiânia, só que eu não tô em Goiânia, estou em Praia Grande,
0: Praia
7: litoral
0: Grande.
7: Paulista.
0: Adoro Praia Grande.
7: Um abração pra vocês, Guidote, um bom trabalho pra vocês aí, viu? Mano vem, mano novo, o melhor forró do Brasil.
0: Do Brasil, vamos fazer
7: isso. Do mundo. Boa. Um abração, Valdo de Goiânia, só que eu tô em Praia Grande.
0: Praia Grande, adoro Praia Grande, adoro, adoro mesmo. Quando dá pra dar uma escapadinha, faço aquele bate e volta, que ó, desce a Serra ali é Praia Grande. Eu, às vezes no Canto Forte, ali na Cidade Oceana, Vila Guilhermina, Tupi. Oh, coisa boa, Praia Grande. Adoro, adoro, adoro, adoro. É... O pessoal tá pedindo bastante Edgar Mombranca, então vamos fazer o seguinte. Eu vou tocar umas duas, três de Edgar Mombranca na volta do intervalo. Vai ser o destaque da hora, da volta da hora, tá bom? E inclusive São Joãozando pela Bahia também já vai entrar nesse bolo aí. 3h55, bom dia!
8: Bom dia, mano velho, bom dia, mano novo, bom dia, Rafael Quidote! Aqui é Regis!
0: Tá com sono!
8: Regis de Quintinho, Pernambuco, curtindo a Nativa FM, esse programa maravilhoso.
0: Opa,
8: um abraço pra todos os vigilantes do Brasil!
0: Brasil!
8: Pra todos os caminhoneiros e pra todos que trabalham nessa noitada.
0: Boa!
8: Toque uma música aí de Flávio José.
0: Flávio José também, já tem mais pedido também, vamos tocar daqui a pouquinho. Bom dia!
9: Bom dia, Rafael Gnotti, aqui é o Zé Reinaldo.
0: Ô,
9: tô
0: Zé
9: trabalhando aqui na portaria.
0: Bora.
9: Da Silk Steel, na Vila Oliveira, São Paulo. Toca pra mim qualquer forró dos trios nordestinos de antigamente, que era muito boa.
0: Vamos!
9: Tá bom? Muito obrigado e um abraço.
0: Valeu, Zé Reinaldo.
9: Pra todo mundo aí da Nativa.
0: Um abraço pra você, tudo de bom, viu? Bom dia!
6: Bom dia, mano velho, bom dia, mano novo, bom dia, Rafinha!
0: Bom dia!
6: Deodete, hoje eu tô de boa, tô em casa, glória a Deus, de folga.
0: Vocês estão de boa mesmo hoje,
6: hein? Eu quero hoje a música do Sérgio Reis, Sete Filhos.
0: Sérgio Reis!
6: Bom dia, bênçãos de Deus pra todos nós, beijo!
0: Amém, beijo, beijo, bom dia!
10: Bom dia, Forró Nativa, bom dia, Rafael Guidotti, aqui é o Wilson, entregador de leite.
0: Olha.
10: Manda um abraço aí pro novinho, camarada entregador de leite, o baixinho, o capitão. Manda um abraço pro Roberto que trabalha comigo. Toca aí pra nós, a flor do mamulengo.
0: Mastruz com leite.
10: E baitolos e baitolas. Pega subindo, que descendo é contramão, Rafael Guidotti. Atucui o dedo!
0: Atucui o nativo, dedo!
6: Atucui o dedo!
0: Maravilha, bom dia Rafael, tudo bom? Gostaria de ouvir uma música aí do Arreio de Ouro, oferecer para os meus amigos Edson, Ronald, Jaison, é isso? E a você, todos que estão ouvindo a Forró Nativa, Oziel, um abraço Oziel, obrigado pelo carinho, viu? Bom dia, manda um alô aqui para Barbalha, Ceará, terra do Padre Cícero, toca aí a banda Encantos, é sério. Alô, João Hilário, alô pessoal de Barbalha no Ceará, terra do Padre Cícero, aquele abraço. Gente, continue participando, já a gente atende mais ouvintes, gravando mensagem de áudio até 30 segundos, ou escreva que eu leio por aqui, tá bom? 9198-441-6545, vamos pro intervalo, na volta tem Edgar Mombranca. Vou tocar umas três músicas aí do Edgar Mombranca, pedidos aqui de hoje. E aí a gente continua atendendo ouvintes no ar e tocando pedidos de músicas dos ouvintes. Combinado, gente? 3h58!
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16: 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Saúde é coisa séria, mas cuidar dela pode ser mais simples do que parece. A dica de hoje é: se movimente todos os dias. O sedentarismo é um dos grandes vilões da saúde moderna, mas basta um pouco de atividade para mudar isso, sabia? Faça uma caminhada no seu ritmo. Suba escadas em vez de usar o elevador, ou até dance ao som da sua música favorita. Lembre-se, 30 minutos por dia de movimento já fazem a diferença para o coração, para os músculos e até para a mente. Não importa como, o importante é se mexer. Cuide do corpo e aproveite o melhor da vida. Até a próxima dica de saúde aqui, na Nativa FM.

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0: Bom dia.
1: Meu carequinha lindo, maravilhoso. Estou aqui tomando meu cappuccino e ligadinha no Forró Nativa. Ô Rafinha, os manos estão tudo bem?
0: Tudo bem.
1: Que a gente não ouviu mais eles?
0: Tudo bem.
1: Desejo a todos vocês um ótimo dia. Se for possível, toque uma música do Frank Aguiar, Mototáxi. Ofereço a todos os ouvintes e desejo um ótimo dia, porque eu sou muito nativa. Beijo.
0: Beijo, bom dia.
2: Bom dia, Beto. Bom dia, mano velho, mano novo, mano baby. Se você tocar um fazendo aí de Dejinha de Monteiro, Paraíba.
0: Boa, tá anotado aqui também, meu amigo. Obrigado pela participação. Bom dia.
3: Bom dia, Rafael Guidotti. Bom dia a toda a equipe do Forró Nativa. É a Fátima aqui do Tatuapé, desejando uma quarta-feira, meia de semana, primeiro dia do mês de julho, que seja um dia e um mês de muitas alegrias, sucesso pra Rádio Nativa, que é tudo e muito mais.
0: Amém.
3: E te pedir, Rafa, se você puder, toca pra mim Coração, do Dorgival Dantas. Obrigada.
0: Boa. Vamos fazer o seguinte, Fátima, um beijo pra você, um ótimo mês, uma ótima quarta-feira. O que tá na ponta da agulha aqui que pediram na hora anterior é também a Dorgival Dantas, mas só que é tarde demais. Eu depois vou ver se eu consigo tocar Coração também, tá bom, lindona? Um beijo pra você, agora 4h26, tem mais pedidos musicais. Vamos tocar pelo menos umas 4 agora na sequência? Tudo pedido do ouvinte, começando com Dorgival. Tarde demais!

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0: Divas do Forró Nativa, Zeca Botabom, linda demais, Natanzinho, 5 da manhã, Natanzinho Lima, Choram as Rosas e ainda Dorival Dantas, tarde demais, tudo pedido, tudo pedido do ouvinte, tem muito ainda pra atender, será que dá tempo? O tempo passa, o tempo voa, Brasil, nessa quarta-feira, 1º de julho. 4h40, 4h40, 9198-441-6545, diga bom dia.
1: Bom dia, Guidotti, bom dia, mano velho, bom dia, mano novo, a todos os manos da madrugada aí, todos os trabalhadores em geral. Pedro aqui de Araçatuba, interior de São Paulo.
0: Fala, Pedrão.
1: Eu queria pedir com o Rodriguinho do Capa de Revista, Bandida.
0: Bandida.
1: Valeu, um abraço.
0: Valeu, um abraço, obrigado, bom dia.
2: Bom dia, Rafael Guidotti, bom dia para todos os ouvintes da Nativa, mano velho, mano novo, e todos. E eu gostaria de ouvir aí com a Edgar Mão Branca, Forrozão de Caporã, toca aí para nós, por gentileza, tomar um cafezinho agora.
0: Bom, hein?
2: Forrozão de Caporã com Mão Branca.
0: Valeu, Demar, vamos ver se dá tempo. Toquei 3 já do Edgar, vamos ver se dá tempo tocar mais, tá bom? Bora que bora! Bom cafezinho aí, cafezinho é bom demais, não? Essas horas, qualquer hora, essas horas ainda da madrugada, ô delícia, viu? Bom dia!
3: Bom dia, mano velho, bom dia, mano novo, bom dia, Rafael Guidotti. Aqui é o Wagner, de Birigui, trabalho de vigilante. Queria escutar a música da Calcinha Preta, Pensão Alimentícia.
0: Pensão Alimentícia, segundo pedido de Pensão Alimentícia. Então vamos tocar, vai ser a próxima. Já pedi essa música, já no, quase na primeira hora ali no comecinho do programa. Então vamos já separar ela aqui pra tocar, né? São 4h42 agora. Pensão Alimentícia, Calcinha Preta, muito bem. Quem mais tá por aqui? Fábio Ribeiro, olha aí. Bom dia, Rafael Guidotti, que é Fábio Ribeiro. Bom dia, mano velho, mano novo. Amigo, sou gripado, muito rouco, não posso gravar áudio. Por isso não gravei áudio, beleza? Sempre. Fica tranquilo, a gente tem que preservar a voz. Ainda mais tu, né, menino? Nós, assim, que trabalha com a voz, tem que tomar cuidado. Cuida, menino! Vamos ver, vou colocar uma do Fábio Ribeiro já aqui também pra gente curtir na programação do Forró Nativa aqui no Oco da Madrugada. Bom dia!
4: Bom dia, Rafael Guidotti. Bom dia, galera bom da dia. Nativa. Bom dia, bom dia! Rafael, tem como você tocar aí pra nós, Samarica Parteira? Alô, é boa demais, hein? Toque aí com a galera aqui da frente, sim, da usina Nardini, tá ouvindo.
0: Boa, menino.
4: Ô, madrugada boa, hein? Só forró bom, hein?
0: Só forrozeira, bicho. Um abraço, meu amigo. Oi, bom dia.
5: Bom dia, mano velho. Bom dia, mano novo. Bom dia, mana baby. Bom dia, amigo velho. Aqui é o Francisco, motorista da Metrópole Paulista. Já estou aqui preparando o busão para transportar os passageiros. Mas gostaria muito de ouvir com o Flávio Leandro, Quem Ama, Cuida, para oferecer para todos os ouvintes e para o meu amigo Zoreia. Um abraço para todos. Fui!
0: Fui! Quem Ama, Cuida. Essa música é maravilhosa, né? É maravilhosa essa música do Flávio Leandro com o Zezito Doceiro. Vamos tocar também. Boa, menino. Oi, bom dia.
6: Bom dia, bom dia. Jones, bom dia.
0: Jones tá a caminho ainda.
6: Aqui, Rafael de Dote. Aqui, fazendo a tapioquinha novamente.
0: Boa, Silvinho.
6: Tomar um café para ir pro César trabalhar.
0: Boa.
6: Ema, irmão Ema, batata, cebola, alho, ovos, amendoim. Tô por aqui. Bom dia, Silvio, motorista.
0: Boa.
6: Beijo pra minha namorada Cristiane. Também tá nas atividades daqui a pouco.
0: Boa, Silvinho. Ele mandou a foto aqui da frigideira com a tapioca, uma fatia de queijo. Me deu fome agora, hein? Pelo amor de Deus, eu vou comer o que aqui? Não tem nada na rádio pra comer. Não tem nenhuma coisinha pra comer. Nada. Mas tá bonito aí, viu? Bom dia!
7: Bom dia, Rafael Guidotti, mano velho, mano novo e os ouvintes do Forró Nativa. Aqui é o Roberto Silva, de Pé de Serra, Bahia. Moro aqui no interior de São Paulo, trabalho na colheita mecanizada. Tô trabalhando aqui, curtindo o Forró Nativa. Eu escuto o mano velho, mano novo desde 96, quando era Forró na Band. Esse programa é muito bom demais, o forró aí. Alegrar nossas madrugadas. Eu gostaria de ouvir aquela música de Reginaldo Rossi, Raposa de Aúba. Beleza para todos os ouvintes aí. Tá ouvindo aí, Forró Nativa. Beleza?
0: Beleza, Reginaldo Rossi. Boa, boa, boa pedida. Boa pedida, meu amigo. Bom dia.
8: Fala, Guidote, meu querido. Bom, é nóis.
0: Bom.
8: Só uma musiquinha pra nós aí, meu querido. Nós de Caju, só do meu verão. Muito bom a sua roda. É isso aí, Guidotão, é nóis.
0: É nóis, valeu, obrigado, meu amigo. Oi, bom dia.
9: Bom dia, Rafinha. Bom dia, Nativa. Bom dia para todos os manos da Nativa. Tô aqui curtindo um sonzinho, acabando de me arrumar para ir trabalhar. Hoje eu não vou pedir música, faz tempo que eu não peço. Tô só ouvindo as músicas que os povão pede e vamos que vamos, 1º de junho e que Deus abençoe o nosso mês de julho, 1º de julho,
0: isso.
9: Que Deus nos abençoe esse mês inteiro,
0: amém.
9: Que seja abençoado por Deus,
0: em nome de Jesus,
9: tudo
0: será.
9: De bom para todos,
0: amém.
9: Cheiro, cheiro, cheiro.
0: Cheiro, cheiro, cheiro, Maria Lúcia. Gente, ó, continue participando, mandando suas mensagens. Daqui a pouquinho a gente continua atendendo, ouvindo você falando aqui no WhatsApp ou escrevendo pra eu ler, tá bom? 9198-441-6545. Vamos apertar o passo, que tem muita música. Então, ó, a pedidos, pensão alimentícia.

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1: Tem música que a gente escuta e gosta, mas tem música que faz a gente parar, pensar e até se emocionar. Muita gente acredita que Cidadão é uma música do Luiz Gonzaga, porque foi ele quem eternizou essa canção para muita gente. Mas a composição é de Lúcio Barbosa, gravada pela primeira vez por Zé Geraldo no fim da década de 70. Foi em 1979. O mais interessante é que essa música nasceu inspirada em histórias reais de trabalhadores da construção civil. Gente que levantava prédios, escolas, igrejas e tantos outros lugares importantes, mas que muitas vezes, depois de tudo pronto, não podia nem entrar pela porta da frente. Imagina a sensação de ajudar a construir um lugar e ser tratado como se não pertencesse àquele ambiente. A letra também retrata a vida de milhares de brasileiros, principalmente nordestinos, que deixaram sua terra e sua família para buscar uma oportunidade nas grandes cidades. É uma homenagem a quem acorda cedo, trabalha duro, enfrenta dificuldade, mas nunca perde a dignidade. E foi na voz do eterno rei do Baião, Luiz Gonzaga, que essa mensagem ganhou ainda mais força. Com seu jeito simples e verdadeiro de cantar, ele deu voz a milhões de trabalhadores brasileiros que se enxergaram nessa história. Por isso, mais de 40 anos depois, Cidadão continua emocionando tanta gente, porque ela fala de respeito, de reconhecimento e da importância de valorizar quem constrói o nosso país com as próprias mãos. É o Forró Nativa desta quarta-feira, 1º de julho, que volta daqui a pouquinho.
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0: Dantas do Forró, abre a cancela também, duas de Flávio José atendendo a pedidos, Tarek Mariola e de Malaicuia no Forró Nativa desta quarta-feira, 1º de julho de 2026, você participando com a gente, 9198-441-6545, olha a hora Brasil! 5 horas e 22 minutos, 5h22 pelo horário de Brasília. Bom dia!
1: Bom dia, bom dia. Bom dia, Guidotti.
0: Dia.
1: Aqui é o Kleber de Santo André.
0: Tudo bem, Clebão?
1: Estamos aqui todos na padaria. Estamos trabalhando. Manda um alô pra todo mundo aqui da padaria Lombroso.
0: Lombroso.
1: E se puder tocar pra nós, o filho do Piseiro. Meu pai paga a minha faculdade, valeu meu herói, um abraço.
0: Boa menino, obrigado. Oi, bom dia.
2: Olá, bom dia, mano velho, bom dia, mano, bom dia, meu carequinha. Toca pra mim a Marília Mendonça. Aceita que dói menos, aceita que dói menos.
0: Aceita que dói menos. Muito bem, menina. Obrigado pelo carinho, pela participação, viu? Oi, bom dia, bom dia.
3: Alô, Rádio Nativa. Bora de forró de manhã cedo, indo trabalhar. Sou o Neto de Guarulhos. Um abraço a todos, pessoal que estão escutando a rádio agora de manhã. Pessoal guerreiro, pessoal batalhador, acordando às 4. E pra quem já tá acordado, pra quem já tá indo embora, pra quem tá acordando em casa, um abraço e um cheiro. Toca qualquer música de Natanzinho Lima.
0: Opa, maravilha, Neto. Obrigado, viu? Um abraço. Já toquei uma do Natanzinho Lima às 5 da manhã. Vamos ver se dá tempo de tocar outra, tá? São 5h24. O tempo passa.
4: Bom dia, Forró Nativa. Bom dia, Rafael. Bom dia, aos ouvintes da Forró Nativa. E quem fala é o Jair de São João, Guarulhos. Jair indo pro serviço aqui na Traio. Consórcio Traio aqui, que peça serviço pra Sabesp. Toca pra nós aí, Guidotti. Folha Seca, Amado Batista.
0: Amado Batista.
4: Uma ótima quarta-feira pra todos, abençoada. Fui.
0: Obrigado, fui fundo. Obrigado. Oi, bom dia.
4: Serviço pra Sabesp. Toca pra nós aí, Guidotti. Folha Seca, Amado Batista.
0: Amado Batista.
4: Uma ótima quarta-feira pra todos, abençoada. Fui.

0: coxinha pra comer.
1: É, eu toquei já, menina.
0: Beijo, beijo, beijo.
1: Beijo, Ivonete. Meu nome é Ivonete Nunes de Carvalho. Outra Ivonete agora na sequência. Ivonete Nunes de Carvalho mora em Santa Cecília. Bom dia, Rafael. Você já falou a previsão do tempo? Um beijo. Já, já. Daqui a pouquinho tem a previsão do tempo. Daqui a pouco. A família Nativa, a Lua, guiando os trabalhadores logo cedo. Obrigado, Rosiane. Um beijo pra você, viu? Obrigado. Um beijo pra Mara também, tá por aqui. Quem mais? Bom dia, Rafael Guidotti. Você é demais mesmo. Parabéns pela narrativa da música. Muito bem explicado. Uma aula. Fica com Deus. Obrigado. Obrigado, Adriano. Ó, inclusive, na hora que eu tava falando, né, sobre a música Cidadão do Luiz Gonzaga, que foi no final da hora anterior, eu me gravei aqui no estúdio falando. Já, já, em uns minutinhos, tô acabando de editar ela aqui, vou postar lá no meu Instagram, tá? Então já me segue aí, @ Rafael Guidotti, Rafael com F, Guidotti se escreve com G de gato, U de uva, I de igreja, D de dado, O de ovo, 2 T's de tatu e I de igreja, Rafael Guidotti, tá? Vou postar essa música aí, falando, né? A narrativa que eu falei aqui no ar ao vivo eu gravei e agora eu tô só acabando de colocar a legenda ali também. E vou postar no meu Instagram, quem quiser, pra assistir, pra ouvir, pra curtir, comentar, compartilhar, repostar, vai ser legal. Beleza? Juscelei, bom dia pra você. Juscelei, obrigado pelo carinho, um abraço, viu? Oi, bom dia, bom dia.
2: Bom dia, Rafael Guidotti, bom dia, amigos da Rádio Nativa FM. Aqui é Éder, de São Bernardo do Campo, saindo aqui pra trabalhar, né? Ô, Rafa.
1: Oi.
2: Toca uma música pra nós aí. Limão com mel.
1: Limão com mel.
2: Bota pegado, pareia.
1: Bota pegado,
2: pareia. Um abraço a todos.
1: Valeu, meu amigo. Um abraço. Boa quarta-feira, viu? Bom dia.
3: Bom dia, Rafael. Tudo bom? Tô na Santa Paz, graças a Deus. Que Deus abençoe nosso dia, nosso trabalho. Tô aqui na madrugada, sintonizado na Nativa. Forrozão, caraca, um melhor do que o outro. Estamos aí. Estamos falando aqui, é o Francisco falando aqui de Santa Bernardina, interiorzinho de São Paulo.
1: Ô, tchau, obrigado. Francisco, obrigado, tchau, obrigado. Um abraço pro José Moreira Rocha também na sintonia. Quem mais tá por aqui? Bora que bora. Oi, bom dia.
4: Olá, Nativa. Bom dia, mano velho, mano novo. Bom dia, mano rápido. Bota pra moer, mano rápido.
1: Bota!
4: Bora sair na folha daqui a pouco, menino. Tá gostoso, hein? Tá começando a esquentar. Tá bom, né?
1: Tá bom.
4: Melhor que aquele friozão, né? Tá ótimo assim. Beijo, beijo, beijo.
1: Beijo, beijo, beijo. Mas como eu venho falando já desde segunda-feira, hoje eu vou confirmar de novo se mantém a previsão. Esse tempo gostosinho que eu também gosto, que tem feito, né, ontem, antes de ontem, vai mudar a partir do final de semana, hein? Sábado e domingo vai ser gelado. Vamos confirmando aqui. Já tem a previsão do tempo. Oi, bom dia.
5: Bom dia, mano velho. Bom dia, mano novo. Bom dia, Rafael Guidotti.
1: Bom dia.
5: Deus abençoe a nossa quarta-feira. Hoje eu volto ao trabalho. Tava de férias. Estou aqui ligadinha com você de forma nativa. Gostaria de ouvir a música aí, Paulinha, Calcinha Preta.
1: Calcinha
5: Estou ligada
1: preta.
5: Com vocês sempre no coração.
1: Boa, menina Edneide. Bom retorno ao trabalho, viu, mulher? É, bora trabalhar. Pra gente tirar férias aqui um ano de novo, se Deus quiser, né? Bom, segundo pedido pra Calcinha Preta, Paulinha, vamos tocar também. Bom dia!
6: Bom dia, menino Guidotti! Hoje é dia de vir presencial, mas nem por isso deixa de ouvir o forró. Já vim no caminho ouvindo, cheguei na unidade, já estou aqui ligadinha.
1: Boa.
6: Passando pra desejar um ótimo mês de julho pra você, pra todos os nossos ouvintes da Nativa, e que os próximos 6 meses do ano sejam repletos de muita felicidade. Cidade, muita saúde para todos nós. Um beijo, menino Guidotti.
1: Um beijo, Taninha. Bom trabalho, boa quarta-feira, bom mês e exatamente, amém, né? Assim será, viu? Gente, continue participando, dá tempo ainda de colocar mais alguns ouvintes daqui a pouquinho, então capricha na mensagem, envia pra gente, se for gravar, até 30 segundos ou escreva que eu leio também. 9198-441-6545. A pedidos aqui no Forró Nativa, tem o Filho do Piseiro.
7: Obrigado, senhor!

0: Paulinha, Amado Batista, Folha Seca e Filho do Piseiro. Pedidos e mais pedidos. E é claro, tem muitos que vão ficar pra trás, gente. São 5 horas e 41 minutos, mas vamos atendendo ainda. Dá tempo ainda de tocar mais músicas aqui no Forró Nativa até as 6 da manhã. Bom dia, Brasil!
1: Oi, bom dia. O Guidotti é muito mais forró. Forró Nativa.
0: Oi, Mariquinha.
2: Tá chovendo aí, aqui tá chovendo.
3: Aqui tava chovendo e agora já choveu.
4: Tá chovendo só fora, dentro de casa tá tudo seco ainda, por enquanto.
3: Tá chovendo sim, querida, tudo molhado pra fora, uma barreira, não dá nem de caminhar pelo redor de tudo.
5: Tá chovendo sim, mas ainda não tá correndo água na estrada.
3: Tá chovendo, choveu a noite inteira e tá chovendo.
0: Ei, Mariquinha, agora que parou de chover, faz uns dias já, viu? Faz uns dias, mas... E também faz uns dias que parou o frio, né? Mas eles estão com os dias contados, viu? É, pois é, pois é, pois é, pois é. Mas não vai ser hoje, viu, Mariquinha? Hoje não vai ser chuva e também não vai ser frio. Vamos conferir? Agora, aqui na cidade de São Paulo, são 5 horas e 42 minutos. 17 graus é a temperatura, agora tá um pouquinho bem fresquinho. A mínima é 16, mas a máxima pode chegar novamente hoje, quarta-feira, 1º de julho, a 27 graus. Dia de sol com aumento de nuvens a partir da tarde, mas não há previsão de chuva. O sol nasce às 6h48, ele se põe às 5h31 e estamos aí na lua cheia. E ainda fica o alerta aí de queda de temperatura a partir de sexta-feira. Sexta-feira deve ficar com máximas de 20, já no sábado máximas de 16 e no domingo máximas de 18. Mas a gente vai atualizando você aqui, tá bom? Amanhã, na sexta, a gente vai passando todos os detalhes da previsão do tempo para você que é aqui de São Paulo, da Grande São Paulo. São 5 horas e 43 minutos aqui no Forró Nativa, você participando com a gente. Deixa eu atender mais alguns ouvintes aqui no ar. 9198-441-6545. Bom dia, Deus abençoe vocês, meus manos queridos. Bom dia, Rafinha. Beijos, Fran. Obrigado pelo carinho. Oi, bom dia.
6: Bom dia, Guidotti. Bom dia, manos. Eu tô aqui pra parabenizar minha filha Carolina, que hoje tá fazendo 11 anos. E pra comemorar, eu gostaria de pedir uma música aí, que é a música do momento, né? Que ela gosta muito, porque ela curte muito quermesses. Aí eu queria oferecer pra ela. Olha pro céu, meu amor. Oh. Vê como ele está lindo. Olha para aquele balão multicor. Um beijo aqui que fala Eliana, mãe da Carolina. Aniversariante do dia, beijo.
0: Lili, Carolina, Carolina, parabéns, menina. 11 aninhos, ah, que delícia. Que Deus abençoe, viu? Que seu sonho se realize. E é isso, Carolina, aproveite seu dia, aproveite sempre, viu? Parabéns pra você aí, um beijo, beijo, Lili, obrigado, viu? Oi, bom dia!
7: Bom dia, Guidotti. Aqui quem tá falando é Ademir Rodrigues aqui, de Eneida. Toca aí pra nós aí um Zé Vaqueiro e tchau, obrigado!
0: Zé Vaqueiro, tchau, obrigado! Oi, bom dia! Oi!
8: Bom dia, André Guia. Aqui é o Edson Lisboa, do Jardim Carandá. Fez minha noiva Adriana, meu papagaio Rico e todos os ouvintes da Rádio Vanguarda.
0: É, boa, boa, mandou bem. Tá sabendo bem. Tá sabendo bem. Tá bem ligado esse, tá bem ligado. Ainda bem que, né, a pessoa mandar mensagem errada pra outra pessoa, ô louco, bicho, dá rolo, viu? Bom dia, mano velho, mano novo, a todos do Forró Nativa. Eu me chamo João Bosco. Quero mandar um abraço pra todos os sergipanos de Itabaiana e oferece uma música do Calcinha Preta. Valeu, obrigado, viu? Um abraço pra você, Calcinha Preta. Ouvimos aí Paulinha. Benê, um abraço pro Benê também, obrigado. Quem mais tá por aqui? Oi, bom dia, bom dia.
9: Bom dia, Rafael Guidotti, aqui é a Creuza Guiá. Tô aqui curtindo a Nativa e fazendo já um cafezinho. Manda aí pra nós uma moda maravilhosa do Frank Aguiar.
0: Beijo, menina. Uma ótima quarta-feira. Bom dia.
10: Bom dia, Forró Nativa. Bom dia, mano velho, mano novo, mana baby. Bom dia, Rafael Guidotti, seu carequinha
0: lindo. Bom
10: dia, aqui é Aline de Mauá, Zaira, ligadinha na Nativa e no Forró Nativa. Forró Nativa.
0: Uhul. Beijo, Aline, sua linda. Bom dia, Nativa, sou a Sara, da cidade de Extrema, Minas Gerais. Primeira vez falando com vocês, mas já acompanho há anos. Abraço a todos da Nativa e a todos os ouvintes. Ótimo mês a todos. 5:46.

0: Veja como ele está lindo. A pedidos, o Rei do Baião, Luiz Gonzaga, aqui no Forró Nativa, desta quarta-feira, 1º de julho. Muito bem, muito bem, muito bem. 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
0: 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Vem aí a oração do Padre Cícero. Na sequência, a saideira com Zé Vaqueiro, que foi um pedido do ouvinte pra tocar qualquer uma. Então vamos encerrar com Zé Vaqueiro. E na sequência, acabando Zé Vaqueiro, coladinho, tem Jones Mendes, Coração Sertanejo. E eu volto dentro do Coração Sertanejo pra dar mais um recadinho pra você. E o Forró Nativa? Volta amanhã, quinta-feira, às 2 horas da madrugada, se Deus quiser e ele adquirir. Que você tenha uma linda e ótima quarta-feira. Deus sempre na frente. Até mais, gente. Obrigado pelo carinho, pela companhia.
3: Mano velho, dizem que o Padre Cícero é um santo e tem poder.
4: É isso mesmo, Mano Novo. E se a voz do povo é a voz de Deus, só nos resta dizer: viva o Santo do Sertão!
3: Viva!
4: O Padre Cícero foi tão querido no sertão nordestino que o povo criou a sua oração. A oração para ser rezada antes do agricultor sair de casa para a lida diária.
3: Vamos rezar, Mano Velho?
4: Vamos sim, Mano Novo, ao som do maestro César do Acordeon.
3: Pelas lágrimas divinais, livrai-me dos invejosos e das mãos dos criminosos e dos laços dos satanás.
4: Para botá-los para trás, Deus na frente, paz na guia. Ó Santa Virgem Maria, quando vem rompendo a aurora, iluminai-me na hora que vem clareando o dia.
3: Levanto-me e entrego-me a Deus e a Virgem Maria,
4: para com as espadas de São Jorge estar armado, com o leite da Virgem Maria amamentado,
3: para que meus braços não sejam fracos, nem meu sangue derramado pelas mãos do inimigo.
4: Quero ficar livre de todos os perigos em minha casa, junto com a minha querida família.
3: Em nome de suas 5 chagas, Jesus Cristo de Nazaré, atenda os meus rogos e me livre de todos os males.
4: Amém.

0: Ué, já acabou.
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2: Bom dia, 6 da manhã. Como é que você tá? Tudo bem? Bom dia, tudo de bom?

0: do forró nativo na alegria de Manu Guidotti. Manu Guidotti. Volta daqui a pouquinho, vamos nós. Temos aqui o nosso coraçãozão sertanejo explodindo. Tudo de alegria na sua manhã. Eu sou o Jones Mendes, ela é Dona Guga. Bom dia, queridinha.
1: Bom dia, amigo malacabadinho.
0: Bom dia.
1: E essa cara de sono?
0: Ah, falou, e a sua? A sua você não fala, né? Ela... Cadê a maquiagem da dona? Não tem. Ai, hoje não deu tempo. Ah, cara de sono. A linda bolsa nativa de presente tá aqui, é transversal, ó, pendurar no ombrinho, tá na moda, é fashion. Quer ganhar a linda bolsa transversal da nativa? Então venha responder uma charada, meu bem. O que é o que é? Nunca volta, mas sempre está indo. Nunca volta, mas sempre está indo.

0: Ativa 6 e 5, bom dia.
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Nativa Bom Dia 6 e 8. O Senado aprovou o uso de spray de pimenta por mulheres acima de 16 anos com medida de defesa pessoal. O texto agora segue para a sanção presidencial.

0: 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Rick Renner. Nos bares da cidade, derrama se. Não derrama, não. Ele já viu o preço do negócio, rapaz. Isso é bom, bom. 6:12, dona Guga. Bora com o povo.
1: Bora com essa alegria do nosso povo no ar.
0: Bora. Povo no ar, atenção pra resposta. Vai.

0: Adriana.
1: É o passado.
0: Não, querido, o passado não tá indo, já foi.
2: Errou!
0: Nunca volta, mas sempre tá indo. O passado nunca volta, mas não tá indo pra lugar nenhum. Fala, Jack, Jack.
3: E a resposta da charadinha de hoje é os tapuers da minha mãe, rapaz. Cê é louco.
0: Sempre tá indo, nunca volta.

0: Maria Elionete.
1: É a minha sogra, moça. Agora ela criou vergonha, viu? Ela foi e acho que não vai voltar mais, não.
0: Pra onde, hein? Pra onde foi a sua sogra, querido?
2: Ah, oh, menino lindo.
0: Obrigado.

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2: Bom dia, Dionísio Mendes, bom dia, Nativa. 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
4: 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Arthur.
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4: Ok. Bianca.
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4: Tá. Bruno.
7: Presente.
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6: E o Paraguai despachou a poderosa Alemanha nos pênaltis, depois de empatar na prorrogação e tempo normal em 1-1. Gustavo Gomes e sua galera seguem adiante para as oitavas de final, enquanto Neuer e sua turma vão embora para casa mais cedo.
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A solução, pronto, tá aqui, tá. Então não tem cabelo? Simples assim, prende o cabelo.

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Saudade de Marciano, Amor Clandestino. 6h35 no horário de Brasília. Atenção, 6h35 no horário de Brasília. Temos aquela bolsa nativa transversal, bonitinha, bonitinha, presentão do dia, valendo na charada de hoje. Você chega aí, dona Guga, o número para as pessoas, para todo mundo participar.

0: esperando todo mundo.
1: Tá.
0: 9198-441-6545.
1: É muita categoria.

0: e tá indo, Aurélio.
1: Bom dia, Nativa. É a estrada.
0: estrada volta, papai. No mesmo jeito que tu, ai tu rei. Fala, Tito. Tito.
2: É a água.
0: Errou. Liga, Lúcia.
3: Ô, Johnny, o que nunca volta, mas sempre está aí, é o meu dinheiro, viu, Johnny? Epa!
0: Não é só o seu...
4: A resposta de hoje é água.

0: Quem viu o jogo da França ontem?
1: Olha isso, essa noite.
0: Deus nos livre, guarda. Volta aí.
2: É o Pix que minha esposa faz pra mim, Jones. É.
0: Sorte a sua que tem uma esposa assim, rapaz. Mais alguém? Bora, o que é, nunca volta, sempre tá indo. 6h38. Bora, bom dia.

0: Jane.
1: Da língua do fofoqueiro.
0: Não. Eu não tenho onde ficar. É, podia ser. Por isso, garçom amigo, não se preocupe. Não, e o México também, né? Os caras estão voando na Copa Brasil. Ai, papai.

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4: Olá, hoje a dica é para reduzir o estresse para ter um coração tranquilo. O estresse crônico eleva hormônios que sobrecarregam o coração, aumentando o risco de hipertensão e arritmias. Pratique meditação, yoga ou hobbies relaxantes diariamente. Durma 7 a 8 horas por noite e mantenha conexões sociais. Exercícios leves liberam endorfinas, o antídoto natural contra o estresse. Evite cafeína em excesso e organize sua rotina. Se ansioso, procure ajuda psicológica. Isso é um sinal de força. Respire fundo e cuide do seu bem-estar emocional.
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3: Ok, dona Guga, temos mais alguma coisa?
4: Temos mais alguém fazendo graça logo cedo.
3: É o Marcelo, diga Marcelo.
5: Um cara morre e o amigo vai ao velório. Ele, pra fazer bonito, resolve falar algumas palavras. Mas a sua dentadura cai sobre o caixão e, para não pagar mico, ele diz: vai, amigo, e leva meu último sorriso.
3: E deixa lá, né? A dentadura no caixão. E fechar o caixão com dentadura e tudo, né?

Nativa 8 minutos para 7, jogos de hoje da Copa. Inglaterra e Congo, passa Inglaterra. Bélgica e Senegal, passa Bélgica. Estados Unidos e Bósnia, passam os Estados Unidos. Puro palpite.

0: cara. Tiver muito mais alegria de Gilberto e Gilmar. Tá ruim, mas tá bom. Tá ruim, mas tá bom. Chega. Acabou, dona Guga.
1: Amigão, hoje o trem rendeu que foi uma beleza.
0: É, né?
1: Que programa.
0: Hoje foi mesmo. Programão. A linda bolsa nativa saindo agora para os acertadores da charadinha do dia. O que é o que é, nunca volta. Mas sempre tá indo, Márcia.
2: Bom dia, nativa. Tudo bem? A resposta da charadinha de hoje é o tempo.
0: Olha ela, o tempo. Tá sempre indo. Márcia Rosa Lopes. Certa resposta, o tempo. Aliás, que tá passando numa velocidade. Já estamos em julho. Já estamos em julho. Primeira metade já foi. Bora pra segunda metade do ano. Kit Torcida Nativa pelo Brasil, daqui a pouquinho. Venha ganhar.
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0: então por dia. 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

0: 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Bom dia, meu bem.
1: Mensagem para um dia melhor.
0: O tempo não apressa o passo e nem aceita retornos. Ele avança, constante, soberano. Lembrando-nos de que cada segundo é um território inédito. Exaltar o tempo é compreender que a pressa nos rouba o agora, enquanto a presença nos entrega a eternidade dos instantes simples. Que saibamos honrar os seus ponteiros, vivendo com intensidade o hoje, respeitando o ontem e acolhendo o amanhã.

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1: Sim!
0: Yara, bom dia, meu bem!
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0: Aí, ó, nós temos o kit torcida Nativa pelo Brasil!
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0: Vai, Brasil! É hora de você ir na nossa feira.
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0: Você vai vender hoje o kit Vai Brasil rumo... na nossa barraca, do jeito que a coisa tá. Essas seleções todas voando, e é Noruega, e é França. Ontem o México destruiu o Equador. Espanha, não sei quem. Argentina, então. Muito bem, você vai vender o seguinte. É o kit Vai Brasil, com 6 velas verdes, 6 litros de cachaça amarela e uma reza braba. Valendo 9198, pra gente ganhar esse negócio. 9198-441-6545. Esse é o produto da nossa barraca. Você capricha nessa venda? Eu te dou kit de verdade. Torcida Nativa, pelo amor de Deus.

Ativa Bom Dia, 7:12, horário de Brasília. O ex-treinador da seleção, Carlos Alberto Parreira, apresentou melhora no quadro de saúde e voltou a respirar sem auxílio de aparelhos.

0: Ativa muito mais alegria de Nando Moreno, Rio Negro e Solimões.
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0: Na Feira da Nativa você vende na nossa barraquinha o kit torcida nativa, já que a gente tá na feira. Vale tudo pra ganhar este Hexa. Vamos na base da superstição. O Kit Vai Brasil tem 6 velas verdes, 6 litros de cachaça amarela. Uma reza braba. O que mais tem nesse kit, Valéria?
4: Bom dia, freguesia. Bora chegando aqui na barraca rumo ao Hexa. Em uma oferenda ao pai velho, leva 6 velas verdes, 1 litro de cachaça. E, com certeza, vitória garantida.
0: É, 12 dias de orações seguidos.
5: Chegou produto novo na Barraca do Brasil. Temos kit torcida. Desse kit vem 6 velas e 6 litros de cachaça. As velas são para você acender e fazer aquela fezinha na hora para iluminar o nosso Brasil.
0: Beleza.
5: Mas caso dê ruim e ele perca, você pega as 6 cachaças e bebe para esquecer o vexame.
0: Que isso?
6: Pode chegar, torcedor, para a Barraca do Hexa. Aqui nós estamos vendendo o kit do Hexa. 7 velas verdes. Quando você acende, apaga toda a iluminação dos atacantes adversários. 7 litros de cachaça amarela. Quando você bebe, faz voodoo e os zagueiros ficam bêbados. E a oração forte, que diz assim: senhores deuses do futebol, vem nos ajudar com pressa. Tire todo o embaraço que nos impede de ser Hexa.
0: Nossa.
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0: 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Ah, o brasileiro é muito criativo. Alguém mais? Bora.
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0: Ativa 728, horário de Brasília.
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0: E ela tiver muito mais música sertaneja, Júnior e César. 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
0: Eu tenho de presente o kit torcida Nativa, nossa camiseta amarelinha. Alô, Brasil! O copo, o cordão, você não perdeu o copo. Sacochila, álbum da Copa, tudo isso. Só que na nossa feira, na nossa barraquinha hoje, você tá vendendo o kit. Vai, Brasil, rumo ao Hexa. 6 velas verdes, 6 litros de cachaça amarela e uma reza. Porque, olha, nós vamos precisar de tudo. Atenção, 9198-441-6545, venha vender o nosso kit na Barraca da Nativa.
3: Bom dia, aqui está montada a Barraca da Nativa, com 6 velas verdes, que quando ela acende, ilumina só o time do Brasil para ganhar o S-Hexa.
0: Aí.
3: E as garrafas de cachaça, gente, uma delícia, você pode fazer caipirinha para tomar durante o jogo, pode fazer tudo de bom com essas cachaças, beber também enquanto assiste o jogo. Bora, rumo é. Bora pra Barraca da Nativa.
0: Aí, muito bem. É mais tranquila ela, né? Uma coisa mais na paz. Rose, e aí?
4: Bom dia, fregueses da feira. Aqui hoje tem a mandinga necessária para que o Brasil ganhe esta Copa.
0: Tá.
4: Além da cachaça pura, das velas vermelhas, preta e verde, temos também aquela boa e velha galinha preta. Venha buscar o seu kit para depois comemorar o Hexa.
0: O rosto tem que ser nas cores do Brasil, querida. Não pode ser uma galinha azul.
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4: Estudos e tradição no campo transformaram o alho roxo do Planalto Catarinense em um produto único no Brasil. Cultivado em regiões de frio intenso, altitude elevada e solos derivados de basalto, o alimento acaba de receber a indicação geográfica na modalidade Denominação de Origem concedida pelo INPI. O reconhecimento valoriza características como a coloração marcante, o aroma intenso e a qualidade dos bulbos, além do conhecimento transmitido por gerações de agricultores. A certificação fortalece a identidade regional e abre novas oportunidades para os produtores catarinenses.
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0: Ativa 15 para as 8, bom dia!
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0: Manolo, bom dia, Manolo.
1: Bom dia, Jones. Bom dia a toda a audiência aqui da Nativa. Como é que você tá, meu amigo? Tudo bem?
0: Sempre bem. Eu tomo magnésio todo dia, sabia?
1: Ah, eu sei, eu sei. Você toma magnésio faz muito tempo,
0: quatro,
1: né, Jones?
0: 4 anos.
1: Você sabe que é... Até fazer uma entrevista aqui com o Jones.
0: Vamos,
1: aproveitar.
0: Me entreviste, vai lá.
1: É, você toma magnésio, você toma de dia, durante
0: Não.
1: o dia ou à noite?
0: 2 cápsulas à noite, lá na hora de dormir quase, depois do treino da academia.
1: Ah, bacana, te dá mais... Te deu mais ânimo, mais disposição.
0: É, ele funciona, dá o sono bom, né?
1: Sim, aquele sono reparador.
0: Não durmo muito, você sabe a quantidade, mas eu durmo com qualidade.
1: Sim, sim.
0: Durmo
1: sim.
0: profundamente, sono REM, profundo, sonho.
1: Você tem alguma doença crônica?
0: Diabetes.
1: Diabetes, melhorou, ajuda
0: ah,
1: no
0: sim,
1: controle.
0: No controle, né?
1: Que bacana. Que
0: é claro, tem exercício físico, alimentação, tem que controlar. Diabetes é um negócio terrível.
1: É,
0: mas o magnésio me dá disposição pra tudo isso, me dá o controle do sono, porque o diabético tem que ter muito cuidado com sono, alimentação.
1: É, até porque normalmente a diabetes ela vai afetar, né, Jones? Ela vai afetar a circulação sanguínea,
0: circulação,
1: né? Ela afeta também
0: rins,
1: o apetite, os rins também.
0: Os rins, o coração.
1: O coração.
0: É, tudo isso, vai tudo.
1: É, então, qual que é o papel do magnésio? O magnésio, ele é fundamental.
0: Uhum.
1: Porque o nosso mineral, ele trabalha no núcleo das mitocôndrias, então ele ajuda muito nessa renovação celular, então ele dá energia, dá disposição, combate o cansaço, a fadiga e, claro, ele melhora a sensibilidade da insulina, pro diabético ele é fantástico.
0: Uhum.
1: Pra quem tem colesterol alto também, ele melhora essa vasodilatação.
0: Que bom.
1: Então ele vai evitar o inchaço, o formigamento, a má circulação. E você usando o magnésio, você melhora as conexões neurais. Ô, Johnny, sabia que o magnésio, ele age num neurotransmissor chamado GABA? Você sabe o que é o GABA?
0: Não faço a menor ideia.
1: O GABA, na verdade, é um neurotransmissor que... Eu vou dar um exemplo clássico aqui para as pessoas poderem entender.
0: Tá bom.
1: É o freio de mão do nosso cérebro.
0: E como é que funciona?
1: Por exemplo, quando você tá com a cabeça muito acelerada, sabe aquela pessoa que não consegue dormir, não consegue se concentrar?
0: Uhum.
1: Ela tá dirigindo, mas ela tá pensando numa coisa que não tem nada a ver com o volante. Ela tá lendo, mas tá pensando numa coisa que não tem nada a ver com a leitura.
0: Entendi.
1: É o cérebro que tá muito acelerado. O GABA, ele é o freio de mão. Ele, você puxando, o GABA vai puxar o freio de mão do seu cérebro.
0: Entendi.
1: Pra fazer você melhorar o seu foco, a sua produtividade naquela atividade que você tá executando. Até pra dormir, né? Se você tá com o cérebro muito acelerado, você não dorme. Então, o magnésio, ele age diretamente nesse neurotransmissor. Ele é muito importante pra melhorar as conexões neurais. Então, ele vai evitar o declínio cognitivo, ele vai melhorar foco, concentração, memória, ele estimula a produção da melatonina, você dorme melhor, ele também provoca o relaxamento muscular. Então, olha, para quem tem doenças crônicas, você pode usar o magnésio, diabetes, colesterol alto, pressão arterial elevada. Você que tem dores no corpo, às vezes tá com aquela dor no joelho, aquela dor no tornozelo, aquela dor ali no quadril, você deve usar o magnésio. O magnésio, ele vai desinflamar, vai destravar e vai lubrificar. Ô, Jones, ele lubrifica, então ele não deixa ter aquele atrito de osso com osso.
0: Uhum.
1: Ele é muito importante pro sistema articular, ele lubrifica, hidrata, fortalece, ele leva cálcio pros ossos.
0: Tá bom.
1: E ajuda também na manutenção da massa magra. Então ele é muito poderoso na força muscular. Então o papel do magnésio no nosso corpo, ele é significativo. São mais de 300 reações no nosso organismo. Então são reações importantes que mantêm o nosso corpo equilibrado. Então se você que está nos ouvindo aqui na Nativa anda cansado, desanimado, sem energia, com muita dor pelo corpo, dificuldade para caminhar, o corpo travado, use o nosso mineral da vida. Ele vai destravando, vai desinflamando, vai aliviando e, claro, vai melhorando a sua qualidade de vida.
0: Olha, falo com propriedade, você tem que ter o magnésio na sua vida, o parceiro da vida. 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
1: Muda, muda muito, muda demais.
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0: Bora, 0800...

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0: Estamos apelando pro bom senso na nossa barraca de hoje. Torcida Nativa pelo Brasil. Estamos aí de acordo com as expectativas, vendendo 6 velas verdes, 6 litros de cachaça amarela, uma reza braba junto, para ver se a gente deslancha para esse Hexa.
2: Bom dia, galera do meu bairro, região, que veio apreciar a feira hoje. Temos velas amarelas, velas azul, verde e branca. Temos aquela cachaçinha amarela, hein, que levanta até o defunto. Quero ver não levantar o jogador nesse domingão. Corre, participa da feira, vem buscar o seu, não deixe pra amanhã, hein? Porque tem que ser garantido até domingo esse jogo. Corre.
0: A cachaça é pro jogador?
3: Já chegou aqui na barraca da Nativa. A cachaça amarela, a cachaça azul, a cachaça branca. Na amarela você grita na panela, na cachaça azul você fica bem esperto, na cachaça branca você grita é gol do Brasil, é a barraca da Nativa.
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0: Cachaça branca. Ai, Karina Vigar Teixeira da Silva, tudo bem, Karina? Passou por aqui vendendo os produtos, ganha o kit torcida Nativa pelo Brasil. A nossa camiseta amarelinha, o copo, o cordão do copo, essa cochila, o álbum da Copa, vai Brasil! 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
1: Você que tá ligado com a gente na programação Nativa, amanhã maravilhosa de quarta-feira, meio de semana chegando. Quarta-feira hoje, dia 1º de julho, hein? 1º de julho de 2026. Obrigado pelo carinho da sua maravilhosa companhia. E cá estamos nós para mais uma bela manhã até às 11 com aqui a Nativa. Depois do Jones Mendes comandando as primeiras horas dessa linda manhã, agora assumimos até às 11 para te fazer companhia. Prêmios, informação, descontração, entretenimento e muita música boa na sua manhã de quarta-feira, viu? 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Daqui a pouquinho, Ana Castela na programação, cantando na sua Nativa.
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15: Quem
1: muito mais, sua melhor amiga no Oeste do Estadão de Santa e Bela Catarina. Obrigado pelo carinho da sua audiência, viu? Você que não mandou mensagem ainda, já está liberado o WhatsApp Nativa 3340-1616. Hoje tem Vale Compras It Case pra você, viu?
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1: Meus amigos, conta-se que um rico fazendeiro foi queixar-se ao padre da paróquia local, dizendo que as pessoas não o viam com bons olhos porque ele não ajudava as outras pessoas nem contribuía com as obras assistenciais da igreja. Ora, disse o fazendeiro, todos sabem que quando eu morrer deixarei tudo que tenho para a igreja e os seus pobres. O sacerdote, homem sábio, disse então ao fazendeiro, bom, eu vou lhe contar uma história muito breve, a história da vaca e do porco. Conhece? Um dia o porco foi reclamar com a vaca, porque ninguém lhe dava valor. Todos o desprezavam. Afinal, disse ele, eu dou tudo o que tenho aos homens, eles consomem a minha carne, usam os meus pelos para fazer pincéis e aproveitam até os meus ossos. Mas mesmo assim, sou um animal desconsiderado. O mesmo acontece com você, que dá apenas o leite e é reverenciada por todos, conclui o pobre porco. A vaca, que ouvia com atenção, então falou o seguinte, olha, talvez seja porque eu dou um pouco de mim todos os dias enquanto estou viva e você só tem utilidade depois de morto. O fazendeiro então agradeceu ao padre pela lição, se retirou pensativo depois dessa conversa. E aí, meus amigos, depois dessa breve história, e nós, eu, você, em que nós temos contribuído com a sociedade da qual fazemos parte enquanto está a caminho? Muitos pensam e agem como o fazendeiro, pretendem dispor dos seus bens apenas depois da morte, quando não precisarão mais de nada. Outros pensam em doar um pouco do seu tempo ao próximo só depois que se aposentarem. No entanto, a necessidade não aguarda o tempo propício para visitar os desafortunados. A carência pede socorro agora, não mais tarde. A necessidade roga mãos caridosas hoje, não amanhã. A ignorância solicita esclarecimento imediato, não num futuro distante. Existem tantas frentes de trabalho aguardando mãos dispostas a se movimentar em prol do semelhante, nos mais variados campos de ação. Basta então boa vontade e também disposição. Os recursos que Deus coloca em nossas mãos são para serem movimentados em favor do bem geral, produzindo bem-estar e fomentando a esperança. E por recursos, entendemos não só os bens materiais, mas a saúde, a lucidez, as condições favoráveis, de modo geral. Os benfeitores respondem, não cumpre-lhe fazer o bem no limite de suas forças, porquanto responderá por todo o mal que haja resultado de não haver praticado o bem. Percebemos assim que o mal que resulte da nossa omissão ou indiferença será de nossa inteira responsabilidade perante as leis maiores. Quando temos condições de praticar o bem e não o fazemos, e daí resultar algum mal, este será por nossa conta. Questão grave esta que merece nossa atenção, viu? Se somos daqueles que dizemos, eu não faço mal a ninguém, e achamos que isso basta, reconsideremos os nossos conceitos. Pois as leis estabelecem que devemos fazer o bem no limite de nossas forças, e nossas forças contemplam tudo o que dispomos em nosso favor, força física, intelectual, moral e também financeira. Assim sendo, o importante, meus amigos, é importante que façamos um balanço das nossas possibilidades e as movimentemos de forma afetiva na construção de uma sociedade mais justa e mais feliz, mas tem que ser agora. Bom dia.
15: Bom dia.
1: Bem, meus queridos, 8 horas agora, 14 minutos, 8h14. Excelente manhã, maravilhosa manhã de quarta-feira para você, meu amigo, para você, minha amiga, de toda a região oeste, meio oeste, também extremo oeste do Estadão de Santa e Bela Catarina. Obrigado pela sua maravilhosa audiência, viu? Hoje temos de presente vale compras de R$50 na It Case Chapecó, tá bom? Itens aí de telefonia, né? É isso aí. Acessórios para celulares, fones de ouvido, né? É isso aí. Se você tá afim de faturar esse presente tão bacana da Nativa, vale compras It Case hoje no valor de R$50 para você. Participa aí. E a gente começa com Ana Castela.

Nativa é tudo e muito mais, Daniel. Apenas mais uma de amor aqui na programação. Obrigado pelo carinho, 8h21 da manhã. Você que tá com a gente, ligado na programação Nativa, sintonizando aí 105,7 FM no rádio. Estamos aí no rádio. E também você se conecta com a gente através do nosso portal, em cliquenativa.com.br. Olha, vamos à previsão do tempo. Previsão do tempo, segundo a Defesa Civil, meteorologista Pedro Souza. Olha, hoje quarta-feira, a frente fria mantém o tempo instável, chuvoso, com céu encoberto em Santa Catarina. Há condições para novos temporais com raios, rajadas de vento, chuva pontualmente intensa e eventual queda de granizo em grande parte das regiões, viu? O risco segue moderado a alto para ocorrências associadas a alagamentos, danos na rede elétrica, queda de galhos de árvores e destelhamentos, especialmente nas áreas do Grande Oeste, que divisa com o estado gaúcho, viu? No amanhecer hoje, temperaturas mínimas variando entre 12 e 15 graus no meio oeste, nos planaltos, e ficam em torno de 16 graus nas demais regiões. Hoje à tarde, as máximas variam entre 20 e 25 graus no litoral e nas áreas de divisa com o Paraná, enquanto não passam dos 17 graus nas áreas de divisa com o estado do Rio Grande do Sul. Previsão do tempo para hoje, segundo modelos aí da Defesa Civil, viu? 8h22, agora tem Traia Velha, lembrança boa. Bom dia.

0: Paraty é tudo e muito mais, Gustavo Mioto, contramão aqui na programação, 8h28 da manhã, obrigado pelo carinho da sua companhia, hoje tem Vale Compras da Itcase, presentão nativa pra você, tá afim? Manda mensagem diário, tô esperando, hein, 3340-1616, Uno Chapecó por aqui, Universidade de Possibilidade, também a Medprev, em consultas e exames, consulta e exames. 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Ó, daqui a pouquinho, Zé Neto e Cristiano na programação nativa.
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2: Nativa FM é tudo e muito mais. Sua melhor amiga no Oeste do Estadão de Santa Isabel, Catarina, 8:33 da manhã. Obrigado pelo carinho da sua companhia. Vamos juntos? Aqui é Nativa até as 11. Hoje está valendo vale compras de R$50 na Itcase Chapecó. Show de bola, hein? Vamos ouvir a nossa audiência. Pessoal mandando recado. Bom dia, bom dia.
3: Bom dia, Nativa.
2: Bom dia,
3: Marinês,
2: tudo bem?
3: Chapecó.
2: Oi, Marinês,
3: quero
2: tudo bem?
3: Quero participar do sorteio do R$50 da Intercase.
2: Valeu, querida. Obrigado, It Case. Obrigado pela companhia. Quem mais? Bom dia.
4: Bom dia, meu nome é Olga. Eu queria participar do Vale Compras. Eu quero meu Vale Compras.
2: Valeu, querida. Obrigado pela participação e pela companhia. Quem mais está com a gente? Bom dia, bom dia. Alô.
5: Nativa, eu quero meu Vale Compras da It Case.
2: Show de bola. Valeu, queridão, um abraço pra você, brigadão aí pela companhia, boa sorte, hein? Lembrando que hoje tem sorteio, então manda mensagem, quanto mais mensagens você envia, mais chances aí tem de ganhar, viu?
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2: Zé Neto e Cristiano, cadeira de aço.
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0: Paraty é tudo e muito mais. Cleiton e Camargo, agenda rabiscada. 19 minutos faltando para as 9 da manhã. Obrigado pelo seu carinho e pela sua companhia, viu? Aqui é Nativa até as 11. Música, informação, descontração, prêmios para você. Mande sua mensagem de áudio. Tô esperando. 3340-1616. 3340-1616. Esse é o WhatsApp da Nativa que está esperando por você, viu? Previsão do tempo para amanhã, quinta-feira, segundo dados aí da Defesa Civil do Estado de Santa Catarina. Segundo o meteorologista Pedro Souza. Olha, quinta-feira amanhã, o tempo segue instável, chuvoso, céu encoberto em Santa Catarina. No decorrer do dia, com condições para novos temporais isolados e chuva pontualmente intensa, viu? O risco permanece moderado para ocorrências associadas a alagamentos, danos na rede elétrica, quedas de galho e árvores e também destelhamentos. As instabilidades tendem a perder força ao longo da noite, devido à entrada de uma nova massa de ar frio e seco no sul do Brasil, viu? As temperaturas amanhã entram em declínio, proporcionando sensação de frio intenso em grande parte das regiões, com mínimas abaixo de 10 graus entre o oeste e sul catarinense e ainda mais baixas na serra, podendo registrar valores negativos. Com a intensificação do vento de quadrante sul, o mar fica agitado entre o litoral sul e a grande Florianópolis, com ondas entre 2 e 3 metros, viu? Além disso, a maré aumenta, favorecendo a ocorrência de alagamentos costeiros no decorrer da tarde em áreas suscetíveis. Combinado? Recadinho então, previsão do tempo para amanhã, quinta-feira, segunda. E por falar em tempo, né? Registros aí. Em Chapecó, muitos raios, trovoadas e raios nesse instante, né? E em ação também os mecanismos aí antigranizo, né? Os mecanismos antigranizo, os dois em Chapecó, atuando nesse momento aí para evitar, obviamente, a possibilidade de queda de granizo, né? Em praticamente toda Chapecó aí, em parte da região também, né? Essa ação que é importante, esses equipamentos antigranizo instalados no município de Chapecó, que vem trazendo aí grande benefício para a população, não só de Chapecó, mas também acaba se estendendo aí para outros municípios também da região. Então, muitos raios nesse instante em Chapecó e os mecanismos antigranizo sendo efetivos nesse momento também para evitar maiores danos aí, tá bom? 8h43 e por aqui a gente segue na programação.
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0: e muito mais aqui na programação. As melhores músicas sertanejas te fazendo companhia na melhor manhã do rádio. 12 minutos, faltando para as 9 da manhã. 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Já já, Maiara e Maraísa na programação.
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2: Brasil e Japão voltam a se enfrentar hoje aqui em Houston, num duelo de amplo domínio da seleção brasileira. No histórico são 14 partidas, com 11 vitórias do Brasil, 2 empates e apenas uma derrota. O ataque brasileiro marcou 37 gols contra apenas 8 dos japoneses. E o maior artilheiro desse confronto é ele, nosso camisa 10, Neymar, com 9 gols. A única vitória do Japão aconteceu justamente no encontro mais recente, em outubro do ano passado, lá em Tóquio. Os japoneses venceram por 3-2 de virada. Em torneios oficiais, as seleções também já se enfrentaram em 2006 e em 3 edições da Copa das Confederações, com 1 vitória brasileira e 2 empates. Eu sou Melina Calduro, aqui em Houston, pro Acaerte em Campo.
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0: Interativa é tudo e muito mais. 8:53, só daqui a pouquinho, inclusive, tem previsões astrais, hein? Já previsões astrais aqui na programação Nativa. E agora vamos ouvir a nossa audiência, a galerinha mandando recado pra gente. WhatsApp liberado, bom dia, bom dia.
1: Bom dia, bom dia. A Maria do Passo do Esporte.
0: Oi, Maria, tudo bem?
1: E quero participar dos sorteios. Uma ótima semana com chuva pra todos.
0: Eita,
1: nós.
0: Coisa boa. Valeu, Maria. Abraço pra ti, querida. Obrigado pela participação. Quem mais tá por aqui com a gente? Jossane, bom dia.
2: Bom dia, pessoal da Nativa.
0: Tudo bem,
2: aqui,
0: querida?
2: Jossane, gostaria de participar do sorteio.
0: Beleza.
2: Nativa, eu quero meu Vale Compras da Itiquês.
0: Valeu, Jossane. Abraço pra você, querida. Obrigado pela participação, obrigado pela audiência e boa sorte aí, viu?
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0: Nativa. 6 minutos faltando pras 9.

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1: Bom, essa é a sua nativa Murilo Rufi, música boa, hein? Saudade estranha aqui na melhor manhã do rádio. Obrigado pelo carinho da sua companhia. Já mandou mensagem pra gente ainda não? Então manda aí. 3340-1616, tô esperando a sua mensagem de áudio. Hoje tem vale compras de R$100. R$100 não, R$50, né? Vale compras de R$50. Da It Case pra você, tá afim? Manda mensagem pra gente então. Aline quer a pizza. Pizza na parte da tarde, hein? Valeu, Aline, do Palmital, ligadinha com a gente. Obrigado pela participação. Hoje, pela manhã, temos o sorteio do Vale Compras de R$50 da It Case, presentão nativa pra você. Mande mensagem e participa, viu? Olha, a Comissão de Direitos Humanos e Família da ALESC, a Assembleia Legislativa de Santa Catarina, deu parecer favorável ao projeto de lei 491-2024 que garante a permanência de acompanhantes para pacientes com TEA, transtorno do aspecto, do espectro autista, e demais pessoas com deficiência em ambientes hospitalares e como UTIs, né, que são as unidades de terapia intensiva, e as UPAs, que são as unidades de pronto atendimento, viu? A proposta de autoria do deputado Gessé Lopes, do PL, retornou à pauta de votação após um pedido de vista do deputado Marquito do PSOL, que acontece quando um parlamentar pede a suspensão da votação de um projeto para analisá-lo detalhadamente. O pedido havia sido feito anteriormente e foi movido no encontro devolvido, no encontro desta terça-feira, dia 30, ontem, que resultou na aprovação do projeto. O texto aprovado assegura o direito à permanência do acompanhante em tempo integral, tanto em unidades de saúde públicas quanto privadas credenciadas ao SUS, desde que preenchidos alguns critérios regulamentares, tá bom? Importante ação aí da Assembleia Legislativa do Estado de Santa Catarina.
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1: Diego e Victor Hugo com Jorge Matheus. Beijo de glicose. Bom dia!

0: Nativa é tudo e muito mais. Zezé de Camargo, irmão da Lua, amigo das estrelas aqui na programação Nativa. E aí, conta pra mim, já mandou mensagem? Tô esperando, hein? 3340-1616, nomezinho completo, cidade de onde você está ouvindo a Nativa. E a frase Nativa, eu quero meu vale compras de R$50 da Etiquês. Manda aí pra gente, manda pra gente. E ainda hoje tem sorteio, viu? E ó, presta atenção, daqui a pouquinho na programação Nativa estão chegando eles, hein? Edson e Hudson, pra cantar pra você por aqui, então se liga.
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7: A Nativa é tudo e muito mais. 9:13 da manhã. Bom dia, excelente, maravilhosa quarta-feira. Obrigado pelo carinho da sua companhia. Vamos juntos então, mande mensagem de áudio, estou esperando em 3340-1616. Este é o nosso WhatsApp que está liberado para você. 3340-1616. Estou esperando você. Mande aí sua mensagem e participe. Agora nós vamos ao primeiro bloco de previsões astrais para saber o que os astros têm a dizer para você. De Áries, Touro, Gêmeos e Câncer.
8: Áries.
7: Arianos e arianas, o céu do momento sugere equilíbrio entre as demandas profissionais e familiares, evitando a sobrecarga mental. As atividades em grupo podem trazer novidades, mas exige, né? Discernimento nas interações, pois Lua e Plutão se alinham na área das amizades, em harmonia com Marte e Urano, porém, sob tensão com Júpiter. Tá bom, Áries?
8: Touro.
7: Taurinos e taurinas, olha, o céu pede objetividade e clareza em suas ideias. Você pode sentir suas ambições aflorarem, especialmente na carreira, com a Lua e Plutão juntos. No entanto, é importante não permitir que dominem você. Equilíbrio é a chave. Lembre-se, Marte, Urano e Júpiter também estão presentes, sugerindo dinamismo e expansão. Tá bom, Touro?
8: Gêmeos.
7: Geminianos, geminianas, o céu do dia sugere desafios na esfera material para Gêmeos, viu? Pedindo ponderação e também equilíbrio. Reflexões podem trazer um fortalecimento interior e te impulsionar a romper com velhos padrões, graças à conjunção Lua-Plutão na área espiritual e aspectos com Marte, Urano e também Júpiter. Tá bom, Gêmeos?
8: Câncer.
7: Alô, cancerianos e cancerianas. Para quem é de Câncer, o céu do momento indica a necessidade de alcançar o equilíbrio emocional e aprimorar a comunicação. Desafios podem surgir com convite à reflexão sobre como superar algumas tendências comportamentais. Energias presentes como Lua e Plutão estimulam o autoconhecimento e também a superação. Tá bom? Recadinho para você de Câncer. Daqui a pouquinho, Leão, Virgem, Libra e também Escorpião na programação.
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7: 9 horas 15 minutos. Bom dia, excelente quarta-feira, Edson e Hudson. Papel de homem.

0: Alternativa é tudo e muito mais de Paulo e Paulino, música linda, hein? Marília Mendonça, é saudosa, queridíssima Marília Mendonça, estrelinha aqui na programação Nativa. Você que tá aí junto comigo, obrigado pelo carinho. E olha, nova pesquisa Atlantis, a Atlas Net, Atlas Intel, é isso? Atlas Intel. Pesquisa Atlas Intel e Blue Bang sobre a disputa presidencial em 2026 mostra o presidente Lula do PT à frente nos principais cenários de segundo turno contra integrantes da família Bolsonaro em meio à crise envolvendo Flávio Bolsonaro e Michele. E também a saída da ex-primeira-dama do comando do PL Mulher, viu? Em eventual segundo turno, Lula aparece com 48,8% das intenções de voto contra o senador Flávio Bolsonaro do PL, que soma 42,3%. Eleitores que declararam voto branco nulo ou que ainda estão indecisos representam 8,9% nesse confronto, viu? A simulação ocorre em um momento de disputa interna no campo da direita e de movimentações envolvendo integrantes da família Bolsonaro. A pesquisa também mediu cenários com outros nomes associados ao grupo político. Contra a ex-primeira-dama Michele Bolsonaro, do PL, Lula teria 48,7% das intenções de voto, enquanto ela aparece com 38,9%. Nesse cenário, brancos, nulos e indecisos somam 12,4%. Já em confronto hipotético com o ex-presidente Bolsonaro, Lula registra 48,6% contra 43,1% de Bolsonaro. A parcela de eleitores que não escolheria nenhum dos dois ou ainda não decidiu representa 8,3%. As informações da política.
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0: 9h23 da manhã. Júlia Rafaela, Medo Novo.

0: 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Presta atenção, hein? Daqui a pouquinho, César Menotti e Fabiano na programação Nativa.
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0: bem, 9 horas agora, 33 minutos, 9:33, manhã espetacular de quarta-feira, chuvinha na região oeste do estadão de Santa e Bela Catarina. Seguinte, ó, nós vamos agora a mais um bloco de previsões astrais, saber o que os astros, meus amigos e minhas amigas, o que os astros têm a dizer pra você de Leão, Virgem, Libra e também Escorpião. Leoninos e leoninas, as atividades diárias podem parecer mais cansativas devido à oposição Lua-Mercúrio, sugerindo questões emocionais pendentes que exigem equilíbrio, viu? A companhia de entes queridos pode ser reconfortante, mas cuidado para não se sobrecarregar, levando em consideração o encontro Lua-Plutão e suas interações com Marte, Urano e Júpiter. Respire fundo, preserve seu equilíbrio emocional e evite estresses desnecessários, tá bom, Leão?
1: Virgem.
0: Virginianos, virginianas, para o signo de Virgem, o dia sugere um pouco de cautela nas interações sociais. A relação entre Lua e Mercúrio no seu céu pede doses de discrição e diplomacia. Aproveite para estruturar seu cotidiano com ações focadas. Assim, poderá navegar por possíveis mudanças e desafios de maneira mais tranquila, viu? Isso é sugerido pelos aspectos formados entre Lua, Plutão, Marte, Urano e também Júpiter. Tá bom, Virgem? Recadinho para você, ligadinho aqui na programação nativa. Librianos e librianas, para quem é de Libra, o céu de quarta-feira sugere um dia de equilíbrio entre a atividade profissional e familiar, a fim de manter aí o bem-estar no dia a dia. Cultivar a inteligência emocional e estabelecer um bom diálogo com as pessoas é fundamental, especialmente as que somam esforços pelo bem comum. Os planetas Lua e Plutão, em aspecto com Marte, Urano e Júpiter, endossam este caminho. Tá bom, Libra? Recadinho para você nesta quarta-feira.
1: Escorpião.
0: Alô, você de Escorpião. Para você de Escorpião, olha, o céu do momento sugere um cuidado especial nas conversas. Situações tensas podem surgir, pedindo uma cuidadosa atenção nas palavras. Lembre-se que o caminho para o interior mais forte vem do autoconhecimento, evitando desgastes desnecessários. O encontro de Lua e Plutão pode trazer uma energia intensa, então busque equilíbrio, tá bom, Escorpião? Recadinho para você, daqui a pouquinho previsões para Sagitário, Capricórnio, Aquário e Peixes. 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Bom dia, excelente quarta-feira, vem junto. Aumenta o volume, sintoniza 105.7 FM e também acesse o portal cliquenativa.com.br. Henrique Juliano.

0: Essa é a sua nativa, sua melhor amiga no oeste do estadão de Santa Isabel, Catarina. César Menotti, Fabiano, Vida Cigana. Agora 20 minutos faltando para as 10 horas da manhã. Lembrando que hoje tem sorteio. Vale compras de R$50 na Itcase Chapecó. Presentão para você da nativa, hein? Mande agora a mensagem de áudio 3340-1616. A Fernanda Dallagnol tá com a gente por aqui. Ela quer a pizza que vai ser sorteada à tarde. Valeu, Fernanda. Vou deixar teu nomezinho aqui, já registrado para o sorteio, tá bom, querida? Olá, bom dia, bom dia.
1: Bom dia, Nath. Quero meu vale compra de R$50. A Dirlei do Bairro Matinho, um bom trabalho, amigo Fernanda.
0: Valeu, Dirlei. Obrigado, tchau, tchau. Abraço pra você, obrigado pelo carinho e pela companhia. Rodrigão, como é que você tá, meu querido? Bom dia, Rodrigo. Deixa eu me ver aqui, Nativa. Eu quero participar do sorteio da Itcase. Sou o Rodrigo Antônio Carminati. Bom dia. E Deus abençoe, hein? Rodrigão, curtindo a programação. Forte abraço, excelente, maravilhosa quarta-feira. Boa sorte aí, viu? Nativa. Matheus e Cauã com Laona Prado. Admita.

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Gustavo Lima, rosas, versos e vinhos na programação. 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
3: É tudo e muito mais. 8 minutos faltando para as 10. 8 para as 10. Bom dia, boa quarta-feira. Obrigado pelo carinho da audiência, viu? Vamos juntos, aumenta o volume, sintoniza 105.7 FM. Também estamos no portal cliquenativa.com.br. Seguinte, ó, vamos ao último bloco agora. Último bloco de previsões astrais, saber o que os astros têm a dizer para você de Sagitário, Capricórnio, Aquário e Peixes.
4: Sagitário.
3: Muito bem, atenção, atenção, você de Sagitário, Sagitarianos e Sagitarianas nesta bela manhã, maravilhosa manhã de quarta-feira. A quarta-feira pede uma abordagem sensata às questões práticas, especialmente em relação à economia e também ao ambiente, viu? Um diálogo transformador pode surgir, purificando as parcerias. Esses insights emergem do encontro entre Lua e Plutão e seus aspectos com Marte, Urano e Júpiter. Tá bom, Sagitário? Recadinho pra você hoje.
4: Capricórnio.
3: Alô, capricornianos, alô, capricornianas, recadinho dos astros pra você hoje. Pode sentir oscilante ao tentar harmonizar suas necessidades pessoais com o entorno. O equilíbrio e a reflexão são essenciais neste momento que pede acordos, viu? Interessante disciplinar a relação com o dinheiro e atentar para questões concretas da vida, já que o céu indica que há espaço para aprendizado aí, tá bom, Capricórnio? Recadinho pra você nesta quarta-feira.
4: Aquário.
3: Alô, aquarianos, alô, aquarianas, recadinho pra você hoje, atenção, hein? Encare desafios de forma racional e prática, ok? O céu do momento exercite sua capacidade analítica para organizar seus movimentos com eficácia, diminuindo possíveis prejuízos. Essa necessidade de foco e estratégia se apresenta devido às combinações astrológicas Lua-Plutão e interações com Marte, Urano e Júpiter. Tá bom, Aquário? Recadinho pra você.
4: Peixes.
3: Alô, piscianos, alô, piscianas, recadinho pra você nesta manhã de quarta. A convivência social pode parecer desafiadora hoje, sugerindo comportamento mais discreto e diplomático. Acredite, isso pode ser uma oportunidade para aprimorar suas habilidades emocionais e passa por uma transformação interna. Enfrente as provocações como caminhos para crescimento pessoal, tá bom, peixes? Recadinho pra você nesta quarta-feira e amanhã. Essas foram as informações astrais. Amanhã a gente volta com mais informações na programação.
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3: Bom dia, Nativa. Israel Rodolfo, batom de cereja. Bom dia.
6: Será?

0: A Nativa é tudo e muito mais. Felipe Rodrigo ignora. Agora 10 em ponto. Você ligadinho comigo na programação Nativa. E olha quem tá chegando aqui, ó.
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0: 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Leonardo, liga lá em casa. 10:07, música linda demais, você ligado comigo aqui na programação, ligadinha na Nativa, sintonizando 105,7 FM no rádio. Também estamos no portal, acessa lá, clique nativa.com.br. E agora você vai ficar bem informado com as últimas da hora.
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0: Vamos então com as informações das últimas da hora. Segundo pedido de extradição de Carla Zambelli, será analisado por corte italiana, né? O novo processo diz respeito à condenação por porte ilegal de arma de fogo e constrangimento às vésperas do segundo turno das eleições do ano de 2022. Fazenda paga 7,5 milhões de reais em computador e cadeira com 56% da equipe em home office. Equipamentos comprados sem estudo são para a STN. O Metrópolis viu salas vazias. Fazenda diz que fez estimativa de uso dos locais. Pessoas ligadas a Sóstenes, líder do PL, são alvos da Polícia Federal em investigação sobre cota parlamentar. Pessoas ligadas ao deputado federal Sóstenes Cavalcante, do PL do Rio, líder do PL, Partido Liberal na Câmara dos Deputados, são o foco da terceira fase da Operação Rent Car, batizada de Operação Galho Fraco 2, deflagrada nesta quarta-feira, dia 1º, pela Polícia Federal. A ação autorizada pelo ministro Flávio Dino, do STF, busca aprofundar investigações sobre suspeitas e desvio de recursos da cota parlamentar, lavagem de dinheiro, fraude processual e organização criminosa envolvendo recursos públicos. O deputado Sóstenes Cavalcante, porém, não é alvo das medidas cumpridas nessa fase. A investigação apura indícios de um possível esquema envolvendo agentes públicos e empresas que teriam sido utilizadas para dar aparência de legalidade à movimentação de recursos públicos. A corporação também informou que há suspeita de tentativa de ocultação ou alteração de provas prática que pode configurar fraude processual. Aspas, a atual fase aprofunda as apurações sobre a movimentação e a destinação desses recursos, fecha aspas, informou a Polícia Federal em nota. Os mandados de operação estão sendo cumpridos no Distrito Federal, em Goiás e também em Minas Gerais, com o objetivo de recolher e preservar provas. As fases anteriores da operação Rent Car identificaram suspeitas relacionadas à contratação de empresas de locação de veículos com recursos da cota para o CEAP, que é o Exercício da Atividade Parlamentar, conhecida como cota parlamentar. De acordo com a investigação, uma empresa de aluguel de carros teria sido utilizada para simular contratos de prestação de serviços pagos com verba pública. São algumas das informações, né? Os valores eram posteriormente ressarcidos pela Câmara dos Deputados aos parlamentares. Na fase anterior da operação, realizada em dezembro de 25, agentes da Polícia Federal apreenderam cerca de 430 mil reais em espécie em um apartamento alugado pelo deputado Sóstenes Cavalcante, na região central de Brasília. O dinheiro foi encontrado dentro de um saco plástico preto com cédulas de 100 reais. São as informações da hora e a qualquer momento voltamos com mais notícias.
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0: 10 horas agora e 10 horas mais 10 minutos, 10:10 da manhã.
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0: Yasmin Santos pra você.

0: A Nativa é tudo e muito mais, hein? 10 horas agora, 16 minutos, 10 com 16. Quero saber se você, meu amigo, se você, minha amiga ouvinte, já mandou aí a sua mensagem para participar daqui a pouquinho. Tem sorteio, hein? Já, já. Tem sorteio, vale compras de R$50 na Itcase, presentão Nativa para você. O Tomás tá ligadão com a gente. Alô, Tomás, abraço para você, ótimo dia, obrigado pela companhia e boa sorte. Tá concorrendo, hein? Já, já tem sorteio, vale compras de R$50, presentão Nativa Itcase para você. Manda aí.
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0: 10 e 16 agora, Danilo e Davi.

0: A Nativa é tudo e muito mais. Guilherme Santiago, Magia e Mistério na programação 10h25 da manhã. Manhã maravilhosa de quarta-feira e você em sintonia da Nativa. Isso é bom demais, hein? A sua melhor amiga no Oeste, no Estadão de Santa e Bela Catarina, vem junto. Agite essa manhã junto comigo nessa quarta-feira maravilhosa, 1º de julho de 2026. Que bom ter você aqui juntinho comigo em 105.7 FM no rádio e também no portal em cliquenativa.com.br. O Yunis já mandou recadinho pra gente. Fala, Yunis. Bom dia, meu querido.
1: Bom dia.
0: Tudo bem, meu querido?
1: Viu?
0: Diga lá.
1: Me coloca aí no sorteio.
0: Já tá no sorteio.
1: Sorteado.
0: É isso aí.
1: Vou ganhar.
0: Maravilha.
1: Eu sou o ganhador. Tem tudo. Aqui vai, Yunis de Chapecó.
0: Valeu, Yunis.
1: Um forte abraço pra todos vocês.
0: Valeu, meu querido. Obrigado pela companhia e pela audiência e boa sorte aí, viu? Ó, daqui a pouquinho, Diego e Victor Hugo na programação.
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2: A Noruega será o próximo desafio da seleção brasileira no domingo e o time chega embalado por uma classificação histórica. Eles conquistaram uma vitória de 2-1 sobre a Costa do Marfim e o gol da classificação veio aos 41 minutos do segundo tempo. A Noruega aposta em um jogo organizado, com velocidade pelos lados e muita força física. Além de uma torcida que empurra, literalmente rema com o time nas arquibancadas. A seleção nunca venceu a Noruega em 4 confrontos, incluindo uma derrota por 2-1 no Mundial de 98. Esse é um tabu que o Carlo Ancelotti vai quebrar também no domingo pra gente seguir vivo nessa competição. Eu sou Melina Calduro em Nova Jersey pro Acaerte em Campo.
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5: A Nativa é tudo e muito mais. Emoção, alegria, informação, descontração, entretenimento. 10h33 da manhã, bom dia. Obrigado pela sua companhia maravilhosa, por estar com a gente em casa, no trabalho, tá no carro. Valeu pela parceria, obrigado pela audiência. 3340-1616, este é o WhatsApp Nativa, viu? E agora nós vamos homenagear os nossos amigos e amigas que hoje estão completando mais um ano de vida. Parabéns pro Milvo Zancanaro, Kelly Fabiano.

0: Iano Carossi, também parabéns para Sionara Costa, parabéns para Lia Cavalheiro, Ângelo De Martini, parabéns, parabéns também para Suzimara Vanderlei Fagundes, parabéns para Valdir Rodrigues, Débora Rombaldi, parabéns para Denira Gabriel, parabéns para Belane Moraes e parabéns aí para os nossos amigos e amigas que não estão aqui na nossa lista ainda, porque não seguem as nossas redes sociais aí, Instagram e Facebook. Então, se você não segue ainda, segue lá, @nativa105.7 no Instagram e também no Facebook. Vai lá, a gente lembra de você aqui no seu aniversário, combinado?
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0: 10h34 dessa linda manhã de quarta-feira. Obrigado pelo seu carinho, viu? Diego e Victor Hugo, beijei a cura.

0: na Ativa é tudo e muito mais emoção no seu dia, hein? Agora 20 minutos faltando para as 11 horas da manhã. Vamos fazer o seguinte, vamos trazer o sorteio agora do Vale Compras de R$50 da Itcase e presentão na Ativa para você. Bora lá então, bora realizar o sorteio. Vamos saber quem é o ganhador ou a ganhadora. Vamos ver então quem fatura hoje Vale Compras de R$50 Itcase na Itcase, loja espetacular parceira da Nativa. Presentão, Vale Compras de R$50, tá fim? Vamos lá então, alô produção, temos já o número? Temos o número do ganhador ou da ganhadora? Deixa eu ver aqui. Tá bom, temos então? Temos então, bora lá. Final do telefone 4288, final do telefone 4288. É ganhador ou é ganhadora? Será? Não sei ainda. Final do telefone 4288, faturou Vale Compras de R$50. A Itcase Chapecó. Sensacional, hein? Produção, cadê a participação? Temos já aqui também? Temos? Vamos lá então, vamos ouvir a participação do ganhador ou da ganhadora. Bom dia!
1: Bom dia, pessoal. Oi. Da Nativa, aqui é a Jussane, gostaria de participar do sorteio. Nativa, eu quero meu Vale Compras da Itcase. Um abraço.
0: Valeu, essa é a Jussane, vamos ouvir a Jussane de novo. Fala, Jussane, bom dia.
1: Bom dia, pessoal da Nativa, aqui é a Jussane, gostaria de participar do sorteio. Uhum. Nativa, eu quero meu Vale Compras da Itcase. Um abraço.
0: Valeu então, Jussane, obrigado pela participação. A Jussane hoje foi utilizada, faturou R$50 em Vale Compras na Itcase Chapecó. Daqui a pouquinho a Nativa entra em contato com você, tá bom, Jussane? Obrigadão pelo carinho, parabéns. Você que não participou, você que participou, mas não ganhou hoje pela manhã, fica triste não. Logo mais à tarde tem pizza sensacional, presentão Nativa pra você, viu?
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0: Gustavo Lima, retrovisor, agora 10h41.

0: Alternativa é tudo e muito mais, Eduardo Costa. Imagina eu, 13 minutos faltando para as 11 horas dessa linda manhã de quarta-feira. E olha, 229 cidades aqui em Santa Catarina estão em alerta vermelho de grande perigo para acumulados de chuva que podem chegar a 100 milímetros por dia entre esta quarta-feira hoje e amanhã quinta, viu? A atuação de uma frente fria vai manter o tempo instável em praticamente todo o estado, com presença mais forte no sul, Vale do Itajaí, Grande Oeste, Serra e parte da Grande Florianópolis, segundo o INEMET, ok? O INMET, na verdade, né? De acordo com a Defesa Civil aí de Santa Catarina, Secretaria de Estado de Proteção e Defesa Civil, o risco, segue moderado a alto para ocorrências associadas a alagamentos e também acumulados de chuva, com destaque para hoje, quarta-feira. Cerca de 100 milímetros de chuva podem cair em Santa Catarina nas próximas 24 horas. O alerta do INMET é válido das 10 desta quarta-feira até as 10 da quinta-feira amanhã, viu? Há grande risco para alagamentos, deslizamentos de terra e transbordamento de rios nas cidades em situadas aí, indicadas, na verdade, né? Pela Defesa Civil. Os maiores acumulados de chuva das últimas 24 horas são nas cidades de Benedito Novo, 79,2 milímetros, Indaial, 73,7 milímetros, Timbó, 70,4 milímetros, Rio do Campo, 64,7 milímetros e Gaspar, com 63,1 milímetros. Desde o início da semana, Santa Catarina vem sentindo os impactos das fortes chuvas que atingiram o estado desde o último domingo, dia 28. E é muita chuva, hein?
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0: Agora tem Felipe Rodrigo na programação. Vai!

Eita, coisa boa demais. 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Clique nativa.com.br, meus amigos. Seguinte, ó, 9 minutos agora faltando para as 11. Eu vou ficando por aqui, vou deixando a você meu abraço, agradecendo imensamente seu carinho maravilhoso. Obrigado pela audiência, mais uma quarta-feira sensacional, né? Obrigado pela sua companhia. Seguinte, ó, Jossane faturou então aí o Vale Compras de R$50 da Itcase hoje. Parabéns, Jossane. Obrigado pela companhia de todos. Logo mais à tarde, Thiago Freitas tem mais prêmios, tem a pizza da quarta-feira chegando com o Thiago Freitas logo mais a partir das 2. Fiquem todos com Deus, hein? Daqui a pouquinho eu tenho Te Amo Pra Sempre. Na sequência tem o Aconteceu Comigo aqui na Nativa. Thiago Freitas chega pra comandar a tarde a partir das 2, tá bom? Um forte abraço, excelente quarta-feira. Obrigado pelo carinho. Fiquem todos com Deus e amanhã, se Deus permitir, estaremos de volta a partir das 8, hein? Tchau, tchau.

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0: 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Fique perto de pessoas que simplificam sua vida, que deixa sua caminhada mais tranquila e o seu coração mais feliz. A vida já nos traz diversos desafios todos os dias. 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Precisamos sim de pessoas que nos façam bem e que tornem a vida mais leve de ser vivida. 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

comigo aqui na Sonativa? Mandar recado bonito para aquela pessoa que é tão especial na sua vida. Aquela pessoa que facilita a sua vida. Que tá do seu lado para te dar força, para renovar as esperanças. E para lembrar que o amor muda tudo. Tudo que a gente tem que encarar no dia a dia. 9198-441-6545, WhatsApp da Nativa. Você pode escrever o seu recado, pode gravar seu áudio também, viu? Já tô aqui de olho nos recados. Vem viajar comigo no tempo, ouvindo essas músicas lindas. E a gente já começa assim, ó. Cuida bem dela. Bom dia, Nativa. Bom dia.

coração. Tem música que bate direto, né? Sentiu aí? Tem muito mais, viu? Agora tem recados. A Laiane mandou pro Lucas. São 4 anos do seu lado. E nesse tempo eu tenho aprendido tanto. Seu amor mudou a mulher que eu sou hoje, sabia? Obrigada por me fazer tão feliz. Você é um homem incrível e eu amo você. A Pietra mandou pro João. Nunca imaginei que no meio de tanta coisa na minha vida, eu encontraria alguém como você. Você é como um personagem de romance. Chegou mudando tudo da forma mais linda possível. Olha, meu amor, eu te li em muitos livros durante toda a minha vida. E finalmente te encontrei. Bonito, Pietra, um beijo pra vocês, viu? E o Jonas mandou esse recado pra Cássia. Você é a mulher mais linda, forte, determinada e incrível que eu conheço. Eu amo passar a vida com você. A vida do seu lado é meu maior privilégio. Então, obrigado por tanto tempo, por tantas memórias e pelo seu amor. Vou te amar pra sempre.

coração. Hoje você vai conhecer a história do Gabriel. É tão triste, né? Quando a pessoa tá viva, respirando, cheia de possibilidades, mas não tem forças para reagir, não consegue enxergar, né, o seu valor. E a gente tem falado tanto da falta da base familiar, né? Bom, não vou ficar falando muito não, porque você precisa ouvir a história do Gabriel para poder ajudar ele. Então, 11h40,

Samuel para Geórgia. Mesmo que seja difícil, eu sei que um dia eu vou conquistar o seu coração. Farei o possível para te mostrar que sou a pessoa certa para construir uma família e te amar incondicionalmente. E eu espero que o seu sentimento seja recíproco, porque eu te amo.

0: pensa, né? Como, né? Ontem aconteceu um problema aqui e aí me disparou aqueles sintomas do estresse. Sabe, coração acelerado?
1: Sim,
0: aquela
1: sim.
0: coisa que você fica gelada, que você tem vontade de explodir.
1: Adrenalina, o excesso de adrenalina no corpo, né?
0: Exatamente isso. E aí eu lembrei na hora, falei, gente, precisa baixar isso aqui. Quando eu cheguei em casa, eu falei, não vou conseguir dormir, porque o problema ficou martelando ali na minha cabeça.
1: Acelerada, né? Mente acelerada.
0: Isso, fica repetindo ali. Enquanto você não resolve, não sai daquilo. Falei, não vou conseguir dormir. Mas tomei o meu magnésio, como eu tomo todo dia. Fiz a minha oração. E não é que foi relaxando, Manolo?
1: É muito bacana. Ô, Gi, olha, eu vou te explicar uma coisa, até porque é importante a gente falar. Quantas pessoas estão na mesma situação que a tua? Às vezes a pessoa fica ansiosa para ir trabalhar. Às vezes a pessoa fica ansiosa no trânsito.
0: Você passa o nervoso,
1: às vezes
0: né?
1: vê uma pessoa, fica ansiosa, desperta um sentimento que é incontrolável.
0: Isso.
1: O coração acelera. E o excesso de adrenalina e o cortisol. O cortisol é um hormônio que ele vai, o quê? Gerando processos inflamatórios no nosso corpo.
0: Ah, meu Deus.
1: Então, quando você sente, quando você tem esse sentimento, se você não controlar esse sentimento, isso pode gerar sérios problemas de saúde. Você já ouviu falar daquelas doenças psicossomáticas?
0: Que vai piorando.
1: Que começa na mente e termina no corpo. Por exemplo, vou dar um exemplo.
0: E vai somando, né?
1: Fibromialgia. Fibromialgia. Não tem um problema aparente, mas tem um problema psicológico. A pessoa sente dor e essa dor ela anda pelo corpo. Um dia na lombar, outro dia no joelho, outro dia na coluna, outro dia no quadril. Então, o que que o magnésio faz? O magnésio ele é muito importante. Primeiro ponto, Gi, controlar a sua ansiedade, controlar a sua irritabilidade, controlar o seu estresse. Ele trabalha num neurotransmissor chamado GABA. O GABA é um neurotransmissor que ele freia essas emoções. Então, por exemplo, quando você tem esses picos, o GABA que controla, fala, pô, para um pouquinho aqui, Gi. Para um pouco, que tua cabeça tá muito acelerada.
0: Respira aí,
1: você tá pensando na mesma coisa ao mesmo tempo. Você não vai achar uma alternativa dessa forma.
0: Isso.
1: Só que se você tiver esse excesso de pensamento, o GABA, ele se confunde. Esse neurotransmissor fica perdido. O que que o magnésio faz? Ele age diretamente no GABA. Então, ele controla a sua ansiedade, controla o seu estresse e o cortisol. Aí, você falou que você tomou as cápsulas antes de dormir.
0: Isso, é.
1: O magnésio, quando você tiver num ambiente mais escuro, ele vai fazer com que o seu corpo libere um hormônio chamado melatonina, que é o hormônio do sono.
0: Que vai relaxando, né?
1: E aí, primeira coisa, você vai ter sono, vontade de dormir. E aí ele ajuda no relaxamento muscular.
0: Foi isso mesmo.
1: Eu não digo que o magnésio é um ótimo relaxante muscular. Às vezes a pessoa tá com aquela tensão na coluna.
0: Verdade.
1: Sabe, você encosta na pessoa, tá tudo duro. Ela tá com aquela tensão, porque ela tá com excesso de estresse ao longo do tempo, da vida. Então o magnésio, ele relaxa essa musculatura. Ele é muito importante também, Gi. No inverno, é importante eu falar isso, até o pessoal do... os especialistas comentam muito essa questão do inverno, que no inverno as pessoas têm muitos problemas cardiovasculares.
0: Aumentam, né?
1: Aumenta, porque o fluxo de sangue diminui. Qual que é o papel do magnésio? Ele é um vasodilatador. Ele aumenta o calibre das veias, melhora o fluxo sanguíneo, evitando inchaço, formigamento, má circulação, cuidando da saúde do coração. Eu sempre digo que o magnésio é excelente para os músculos.
0: Sempre.
1: E o coração é um músculo, então a gente precisa cuidar. Então, usar o magnésio é muito importante.
0: É muito importante mesmo, gente, porque, olha, um nervoso, o estresse, a gente tenta controlar, mas tem hora que aparece e a gente vive aquilo. Agora, é importante saber como é que a gente cuida desse momento. Tudo que você falou é super importante. E ainda bem que eu tinha o magnésio lá em casa, salvou a minha noite, viu?
1: Salvou, né?
0: Graças a Deus.
1: Isso é muito importante. Imagine, né, gente, quantas pessoas passando pelo mesmo problema.
0: É, por isso que eu quis compartilhar aqui com todo mundo.
1: Quantas pessoas com a mesma situação e às vezes a pessoa não sabe o que fazer. Às vezes ela toma um remédio de tarja vermelha, tarja preta, ela fica desesperada, ela entra num ciclo vicioso de remédio. Então é muito importante a gente controlar essa situação toda. E o nosso corpo é capaz disso. Mas para isso a gente tem que estar com uma boa suplementação. O magnésio, ele é excelente. São mais de 300 reações no nosso corpo, gente.
0: Cuidando dos pés à cabeça aí do nosso coração, 0800.
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falar que eu amo muito ele e que sou grata a Deus pela família que a gente construiu, pela nossa filha Júlia. E eu amo muito ele e quero viver com ele pro resto das nossas vidas.

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3: E o Paraguai despachou a poderosa Alemanha nos pênaltis, depois de empatar na prorrogação e tempo normal em 1-1. Gustavo Gomes e sua galera seguem adiante para as oitavas de final, enquanto Neuer e sua turma vão embora para casa mais cedo.
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1: Hoje vamos ouvir a história do Gabriel, que serve também como um desabafo de alguém que tá cansado, sozinho, sem expectativa de vida. A história do Gabriel representa muita, mas muita gente nesse mundo. E pra gente que ouve de fora, é fácil apontar o dedo e falar, levanta, reage. E um dos exercícios mais difíceis nessa vida é se colocar no lugar do outro. Mas eu peço que você faça esse exercício aqui comigo hoje, viu? Porque só assim você vai poder mandar um recado pra ele, um incentivo, compartilhar uma experiência. De repente você passou por algo que ele também passou. Como é que você saiu desse buraco? Uma palavra amiga é sempre bem-vinda. Vocês sabem bem disso, né? Eu agradeço muito todo mundo que espera pra ouvir a história, pra fazer o seu bem do dia, que é ajudar alguém que tá pedindo socorro. Pessoal do YouTube também chegando pra ouvir a história, pra conversar na live. Vamos à história do Gabriel, narrada pelo nosso Gabriel Rosa.
2: Eu me chamo Gabriel e a minha história começa quando eu tinha 9 anos. Mas antes, eu preciso explicar como era a minha família. Sou filho de pais separados que tiveram uma separação turbulenta. A minha mãe traiu meu pai. Então, depois que o casamento acabou, eles romperam mesmo. Não olhavam nem na cara um do outro. E eu não sei se por isso que parece que eles criaram um ódio de mim, sabe? Nenhum dos dois demonstrava um amor por mim. Eu me senti apenas uma peça no meio do jogo deles. Meus pais viviam brigando na justiça por dinheiro. Minha mãe queria ficar comigo para receber o dinheiro da pensão. Meus pais queriam a minha guarda para não precisar pagar pensão. Ambos me disputavam, mas não por amor. E no fim das contas, a minha guarda ficou com a minha mãe e o meu pai teve que pagar a pensão. É, eu tenho mais uma irmã por parte de mãe e mais pra frente vocês vão entender por que citei ela. Bom, se já não fosse o suficiente não ter o amor dos meus pais, eu ainda era uma criança obesa, ou seja, passava por muita humilhação na escola e até de parentes. Mas o pior dessa história começa quando eu tinha 12 anos e o meu avô paterno veio de Minas Gerais para passar um tempo na casa do meu pai, para onde eu amava ir todo fim de semana. No começo foi tranquilo, mas com o tempo, meu avô João começou a me molestar e abusar de mim sexualmente.
3: Ó, se você deixar eu fazer isso, eu vou te dar aquele tênis novo, daquela marca. Você quer ganhar esse presente, não quer?
2: Ele fazia isso me oferecendo roupas, brinquedos, coisa que em casa sempre foi difícil eu ter. Então eu acabava aceitando ser tocado em troca de presentes. Mas com o tempo eu não queria mais que o meu avô fizesse aquelas coisas comigo. Só que ele não gostou da minha atitude e insistiu até me machucar. E eu tive que aguentar calado. Até que finalmente, depois de 6 meses, ele foi embora da casa do meu pai. Vocês devem se perguntar por que eu não falei nada pra ninguém, não é? E a resposta é muito simples. Lembra que eu falei que meu pai e minha mãe não se davam bem? Então, meu medo era falar pra minha mãe e não poder ver mais o meu pai, já que isso acontecia na casa dele. A minha mãe não perderia a oportunidade de me afastar do meu pai, e por isso eu acabei ficando quieto. Só que aquilo foi me sufocando. Eu precisava falar com alguém. Foi aí que eu cometi meu primeiro grande erro da vida. Como eu não podia contar para minha mãe e nem para o meu pai, eu fui contar para o meu cunhado, marido da minha irmã na época. Eu contei para ele esperando uma solução, um conselho, um apoio. Mas sabe o que ele fez? Usou isso para se aproveitar de mim.
4: Se você não me deixar fazer a mesma coisa, Gabriel, eu vou denunciar seu avô, seu pai e sua mãe. Vai todo mundo preso. E você vai ficar sozinho.
2: E assim eu fui abusado novamente. Tudo isso junto. As humilhações que enfrentava na escola, por conta do meu peso também. Eu via todos com suas namoradinhas e eu sem a menor chance de ter alguém. Um ano depois que meu avô João abusou de mim, ele voltou para Minas e morreu de câncer na próstata. Morei com a minha mãe até os meus 17 anos, quando decidi fugir de casa para morar com meu pai. Nessa mudança, eu conheci a Ana. E me apaixonei por ela. É, a Ana foi a primeira mulher que olhou para mim. Nós começamos um relacionamento, nos casamos e nossa história estava dando muito certo. Até eu descobri que ela não era fiel. E eu descobri tudo de uma forma surpreendente também. Eu e a minha esposa sempre ouvimos a Nativa e somos muito ligados em música. Ouvimos rádio o dia todo. A Ana era uma mulher que não tinha muita vaidade. Não era de passar batom, usar maquiagem, nem nada. Ela sempre trabalhou fora, só que naquele mês específico, ela tinha mudado de empresa e de uma forma muito rápida. Minha esposa começou a se maquiar, a colocar brinco para ir para o serviço. Eu nunca liguei para que ela usava ou deixasse de usar. Sempre dei liberdade para ela. Mas eu percebi essa mudança repentina e comecei a desconfiar, principalmente porque toda vez que tocava uma certa música na Nativa,

0: Que é, Gabriel? É indireta pra mim?
1: Que? Não, eu só tô cantando porque eu gosto da música.
0: Ah, tá. Chega de cantar essa letra ridícula.
1: Sabe que isso me acendeu um sinal de alerta. Por que a Ana tá tão mexida com a letra do Gustavo Lima? E então, um dia, ela foi pro banho e eu decidi clonar o WhatsApp dela no meu celular. Eu sei que foi errado. Mas era o único jeito de eu saber o que estava acontecendo. E foi aí que eu vi a conversa dela com o rapaz. Ela tinha salvado contato com o nome de uma mulher e dizia que era uma amiga do trabalho para não desconfiar. Mas deu para ver que era tudo mentira. Bom, na hora que eu descobri, eu apenas chorei. Eu esperei ela chegar, servi a janta para ela e depois, com calma, contei que eu sabia. Eu já sei que você tá me traindo, Ana. Eu vi as conversas com aquele cara.
0: Viu? Como assim você viu?
1: Não importa. Eu sei que eu não sou lá essas coisas, mas precisava fazer isso comigo. Precisava mentir, me trair. Precisava de tudo isso, Ana.
0: Ah, Gabriel, desculpa. Me perdoa, por favor.
1: E eu aceitei. Agora o porquê é muito simples. Eu sou um homem que já passou por muita humilhação nessa vida. Eu não tenho muito estudo, sou uma pessoa obesa, sem beleza alguma, sem atrativos. Provavelmente, se eu me separar da Ana, não vou arrumar mais ninguém que queira ficar comigo. O medo de passar o resto da vida sozinho me fez apenas aceitar a situação. E outra, eu tenho uma parcela de culpa nessa traição, já que o cara que a Ana teve um caso é sarado, é bonitão, tem uma boa profissão. Já eu não tenho nada. Eu tenho 30 anos e sou completamente infeliz. Não tenho prazer na vida, não saio de casa pra nada. Só para levar meus filhos na escola, afinal, eles não têm culpa. Tenho 2 filhos, uma menina de 10 anos e o mais novo, de 3, que é autista. Nunca tive amigos para desabafar e dividir minhas dores. A única pessoa com quem eu conversava era minha irmã. Aliás, depois de anos que ela se separou daquele meu cunhado, eu contei para ela o que ele tinha feito comigo. Hoje em dia, a gente pouco se fala. Mas não por causa disso. Um dia nós tivemos uma briga feia e nos afastamos. Então, gente, a minha única amiga é a Nati. Por isso decidi me abrir aqui e desabafar com vocês que estão me ouvindo. A gente sempre falou pra gente compartilhar algo especial, algo que tenha acontecido com a gente, que talvez essa história possa ajudar alguém. Então por isso eu resolvi escrever essa história. Tudo isso que contei Me fez ser o que sou hoje. Uma pessoa amarga, triste, sem nenhuma expectativa. Sei que tem muita gente que tá doente, querendo viver. E eu aqui, me lamentando e querendo morrer. Mas por favor, não me julguem. Eu não consigo mudar esse jogo. Eu sou apenas uma pessoa que espera o fim da vida.

pelo carinho. Ah, Gabriel, vamos virar essa chave sim, essa força tá aí com você, amigo. Triste tudo que você passou desde lá da infância, né? A separação dos pais, você sendo um troféu de disputa por conta de dinheiro. O maldito dinheiro, né, gente? E aí, a autoestima foi ficando. Sofrendo bullying por conta da obesidade na escola, os abusos. Confiou na pessoa que, infelizmente, era um monstro igual a pessoa que você chamava de avô, que nem merece isso, né? Avô é acolhimento, é carinho, é aquele abraço gostoso, mas não esse. E você, com certeza, tá sendo voz para muitas pessoas que passam por isso. Tá aí a importância, né? De ensinar uma criança a falar, uma criança a se gostar, a ser forte, a lutar pela vida. Vamos mudar essa chave, vamos virar essa história assim, porque você tem tudo, Gabriel. E isso depende muito de você.

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0: ouviu a história do Gabriel? Dói no coração, né? Vamos ajudá-lo?
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0: Que falta faz, né? Aquele amigo que fala: ei, Gabriel, acorda pra vida. Homem, você tem 30 anos, você tem 2 filhos. Olha pro retrovisor tudo que você já passou. Olha onde você chegou. Você consegue fechar essas feridas. Você consegue se olhar com mais amor, né? Sem essa autopiedade aí. Você consegue ser um bom exemplo para os seus filhos, Gabriel. Eu não tenho a menor dúvida disso. Primeiro passo, você precisa reconhecer que está doente. Quando a gente vai desistindo da vida, ainda respirando, e aos 30 anos, e com tanta coisa que você pode realizar, precisa de uma ajuda especializada. E pedir ajuda não é vergonha para ninguém, viu? Vou para os recados aqui na nossa live do YouTube. Muita gente indignada. Meu Deus, tem só 30 anos. Não pode desistir, né? Não deve, não vai, hein, Gabriel? Eliane, meu Deus, homem, cadê o amor próprio? Luta pelos seus filhos. Se você não tem amor por você, tenha Deus no coração. Gabriel, você é muito novo. Você matricule numa escola, vai estudar, que ainda dá tempo. Sem dúvida alguma.
2: Não é fácil passar pelo que você passou. E não é fácil passar pelo que você está passando. Acontece que você tem uma dependência dessa pessoa por achar que você não é nada. Mas você é sim. E o primeiro passo é procurar ajuda. Procurar ajuda porque você precisa primeiro se tratar. Para depois você se levantar e caminhar. E se você não ama mais essa mulher e se ela não te ama, separa. Porque ficar junto só vai piorar mais a sua situação. Então procura um grupo de ajuda, procura um médico para saber se você não está com depressão. Uhum. E levanta essa cabeça e bola para frente, porque a vida continua. E a vida é bela sim, e você é uma pessoa maravilhosa.
3: Não fica assim não. Eu acho que nesse momento você precisa procurar ajuda psicológica para você sair, né, dessa situação emocional que só tá te puxando para baixo. É difícil, muito difícil. Traumas e coisas que ficam ali acumuladas na gente. Mas procura ajuda, sai dessa. Vai ser feliz. Deus tá te dando a oportunidade de viver, curtir seus filhos, a sua família. Fica assim não. Procura ajuda, que tudo vai melhorar, viu?

como foi sofrida até agora a vida do Gabriel, hein? Nossa! Espero muito profundamente que ele consiga ter forças para reagir. Ele tem que ter forças para reagir. A vida tem coisas boas. É só ele querer abrir os olhos, abrir a mente. Vai conseguir sim.

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0: Aconteceu com Gabriel e acontece com tanta gente que ouviu essa história, ficou tocado também. Gente falando que passou pelos abusos, infelizmente, de pessoas próximas, né? Como sempre acontece na maioria das vezes. E ficou calado por quê? O medo cala. Gabriel carrega isso na vida dele, na história dele. E deve se perguntar tanta coisa sem respostas, né, Gabriel? Mas olha, você não teve culpa, você foi a vítima. Recados aqui no nosso chat, no nosso bate-papo aqui do YouTube, Rede Nativa Oficial. Como sempre, os ouvintes maravilhosos da Nativa, mandando incentivo. O exemplo da Amanda aqui, Gabriel, eu saí de uma depressão com 122 quilos. E sabe o que ela fez? Para virar a chave, começou a correr na rua. O exercício físico salva vidas. Mas isso depende de você, né, Gabriel? E você consegue sim virar essa chave, para você ser um bom exemplo aí para os seus filhos, para você recuperar a sua autoestima, porque isso vem da gente, sabia? Você infelizmente não teve, né, essa conversa, esse conselho de pai e mãe lá na sua infância. Mas nunca é tarde, porque a gente se cuidar, isso é nosso, da vida inteira. Então acho que agora é o momento de você ouvir tudo que a gente tem para te falar, com muito amor, com muito respeito, com muito carinho, mas na tentativa de que você renove essa esperança aí de que merece ser feliz, tá? Eliriane, muita gente falando que você precisa procurar uma ajuda, e isso tem que partir de você, sabe? Procurar um psicólogo, pra você entender tanta coisa que você passou.
2: Gabriel, olha, não é isso. Que as pessoas traem a gente porque a gente é obeso, porque a gente é feio. É pessoas que não têm respeito por ninguém. É, eu também passei por isso com você, não foi uma nem duas. Parece que eu tenho, como diz minha mãe, um dedo podre por escolhas. Eu pensava assim como você. Não encontrei o grande amor na minha vida, mas aprendi a me amar. Faz isso com você, ame a si mesmo. Procure ver o que tem de melhor em você, não nos outros. Você vai encontrar um caminho, viu?
0: É isso, né, Sirleide? Cada um dá pra gente o que oferece. A pessoa vai dar pra gente o que ele é, o que ele pensa. Como a gente vai reagir a tudo isso, aí depende de nós.

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0: Gabriel e para todos nós.
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0: Estamos aqui falando com o Gabriel, que escreveu a história dele hoje. Todo triste, né, gente? Como é que uma pessoa pode se definir assim? Amarga, triste, sem expectativa, sem sonhos, com dois filhos ainda, Gabriel. Primeiro você tem que realmente cuidar de você, da sua saúde mental, da sua forma física. Por quê? Não é para ser bonito pro outro, para ficar sarado, não. É porque a obesidade é um problema muito sério que desencadeia outros problemas de saúde. Então é para ter uma saúde boa, para ver seus filhos crescerem, para planejar sonhos, sim, que seja uma viagem, a formatura. Você pode tudo isso, amigo. Adriano falando aqui na nossa live que realmente precisa, ouvindo a história, né? Todo mundo concorda que ele precisa fazer uma terapia. Porque foram muitos abusos, fica difícil a pessoa aceitar que merece ser feliz, que merece ser bem tratado, que merece coisa boa na vida. O problema é que às vezes a gente precisa mesmo de um empurrão. Então, fazendo, né, coro aqui com o Adriano que escreveu essa mensagem, que tudo que você ouça, tá ouvindo aqui nesse programa hoje, da sua rádio do coração, né, sua companheira, sua amiga de verdade, seja um empurrão que você precise para você falar, é verdade. Vou fazer uma caminhada, vou estudar, vou procurar ajuda médica. Ah, meu Deus, aí colocar uns empecilhos, né? Não tem um convênio médico, sempre tem grupo de apoio. Então, ó, não coloca desculpa. Coloca na sua cabeça que você é forte e você vai sair dessa situação triste.
2: Amigo, larga essa mulher, vai viver sua vida, vai fazer uma terapia, passe no psicólogo que você está precisando desabafar mesmo. Não se julgue por ser feio, não existe pessoa feia. Existe pessoas maltratadas, doentes. Força, amigo, bola pra frente, vai cuidar de você, vai ser feliz. Você é novo pra estar desse jeito. Ninguém pode ser infeliz por outras pessoas.
0: Oi, Maria.
3: Comece hoje, comece amanhã a agir diferente. Só você pode mudar essa história. E a sua história pode sim mudar. Você pode sim ir pra academia. Você vai conversar. Você vai ficar com a mente melhor. Exercício físico faz muito bem à saúde. Mas muito bem. O quanto ninguém é capaz de imaginar antes de fazer. Ajuda psicológica. Urgente. Você é importante, sim. Eu tenho certeza, além de ser importante para seus filhos, para Deus, você é importante para muita gente. Você vai conseguir. E depois você vai voltar aqui para contar essa história para nós. Que você venceu, que você pensa diferente. Deus te deu a vida, Deus te deu a saúde. E você não vai deixar o seu passado acabar com o seu presente e seu futuro.

todo mundo consegue virar esse, o jogo. Qualquer pessoa, independente se é obeso, se a sua autoestima está lá embaixo, basta querer, né? Se não quiser, não consegue, mas se quiser, consegue. Procura ajuda, todos somos capazes, cada um tem a sua beleza. Vamos à luta. Eu sei que quando a autoestima da gente está ruim, é muito complicado a gente se levantar, mas consegue, ou se consegue.

Gabriel, e ouça tudo com muito carinho que a gente está falando para você, porque a gente quer virar esse jogo junto com você. Muita gente que passou pelos abusos, pela depressão, que é uma doença muito séria e precisa de tratamento médico, tá? Isso você, não adianta você falar, não tô com depressão. Quando a gente desiste da vida e não vê expectativa, isso já é uma depressão, é um começo de depressão. E os psicólogos, os psiquiatras, os medicamentos estão aí para ajudar. Então não tenha vergonha de pedir ajuda. Fabiana tá aqui na nossa live falando para você procurar ajuda, né, especializada. E para você também não ficar se comparando. Como se comparou, ah, lógico, né, que a minha esposa me traiu. Olha o outro cara, é bonito. Para com isso. A comparação é uma das piores coisas da vida. Isso não traz nada de bom para você. E todo mundo concordando que você tem que cuidar da sua saúde, porque atividade física salva vidas, ajuda, te leva para um mundo tão especial de saúde, de vencer os desafios. Coisas que você deveria ter sido incentivado lá atrás, mas não foi. Mas aí o passado já passou. Deixa ele lá, tá? 9198-441-6545, WhatsApp da Nativa. Obrigada a todo mundo, viu? Que sensibilizou, tá aqui mandando recado. E a gente vai virar esse jogo junto com o Gabriel.

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0: Mais recados aqui pro Gabriel, dono da história de hoje, sem motivação. As palavras dele, né, gente? Mas acabamos mostrando quantos motivos ele tem para levantar a cabeça, para virar esse jogo, para curar essas feridas do passado, não tendo vergonha de pedir ajuda, né? Porque muitas vezes a gente não sabe como sair do problema. E a depressão é algo muito sério, sim. Mesmo que você fale, mas eu não tenho, vá conversar com um psicólogo. Eles têm, né, gente? Estudam para isso, as palavras certas, vão direto ali no ponto que tá te machucando e para tudo tem uma saída boa, Gabriel. Não precisa ficar o resto dessa vida se lamentando, triste, revivendo, remoendo essas tristezas do passado. Eu sei que não é fácil, mas a gente consegue. Ouve o que todo mundo tá falando e muita gente que já passou por isso também, né? Oi, Irene.
2: Acredite em você. Eu também fui abusada, eu também sou obesa, eu já sou mais, bem mais velha que você. Mas eu vou te dizer uma coisa, você é a pessoa mais importante em cima desta terra. Ninguém vai te amar o tanto que você tenha que se amar. Se ame, se valorize, não importa o que você é fisicamente, o que importa é quem você é. Você deve ser um pai maravilhoso, você deve ser uma pessoa maravilhosa.
0: Obrigada, amiga.
3: Vendo de fora a história do Gabriel, essa história muito triste, a gente até consegue entender esse sentimento dele hoje. Porém, o que o Gabriel não pode é se entregar.
0: Uhum.
3: Procura um tratamento, procura um psicólogo, que você vai ver só o quanto vai te fazer bem e vai te livrar desses traumas do passado. Aí sim, você vai poder erguer sua cabeça e viver em paz.

Eu quero te falar uma coisa, Gabriel. Você sofreu abuso, traição. Uma coisa eu te digo, Gabriel, pensa em você. Saia disso, sacode a poeira e siga em frente. Que Deus te abençoe, que você vai sair disso, tá bom? Desses traumas que você passou na sua vida, meu amigo. Força!

0: com Kleber e Cauã. Agradecendo todo mundo que ouviu essa história, se sensibilizou, mandou um recado, abriu o coração também, né? Compartilhando as experiências. Mas acima de tudo, dando aquela força que você, Gabriel, precisa para virar esse jogo. Ele ouviu a história e mandou um recado aqui pra gente. Oi, Gabriel.
1: Eu agradeço pela ter contado a minha história. Espero que essa história sirva de exemplo para as pessoas que às vezes guardam isso para si e acaba se machucando, se chateando. Eu continuo na minha vida, lutando cada dia. Se eu vivo ou não, eu acho que eu não vivo, eu apenas existo. Mas agradeço, Nativa.
0: Olha, Gabriel, foi muito bom você ter mandado a sua história. Você conseguiu falar sobre todos esses problemas. E eu concordo com a Kelly. O primeiro passo já foi dado, sabe? Agora será um dia de cada vez. Você já provou que tem força. E agora é você por você, pelos seus filhos, né? A sua força de vontade. Pra respirar, pra viver, pra aproveitar esse presente lindo que é a vida. Não esquece disso, não. Se você não sente vontade por você, faça pelos seus filhos. Mas reage, amigo. Sei que não é fácil, mas não esquece disso, o primeiro passo já foi dado. E a gente tá aqui numa torcida enorme pra contar a sua história logo mais no final do ano, com essa virada de chave, sabe? Com você se cuidando, com você se amando, com você sabendo que você merece ser feliz assim como todos nós. Conte sempre com a gente, obrigada pelo carinho, viu? Primeiro passo foi dado, hein?
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0: 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Atualizando as informações para você nesse dia 1º de julho. A Petrobras reduziu o preço do querosene de aviação a partir de hoje. Esse é o segundo corte seguido e a redução equivale a 81 centavos por litro. A expectativa é que com essa mudança, o custo das passagens aéreas também diminuam. Estudantes beneficiários do programa Pé de Meia, nascidos em maio e junho, recebem hoje a parcela de R$200 do incentivo frequência. O pagamento é destinado a quem teve frequência mínima de 80% nas aulas. E a fila de solicitações do INSS caiu para 1 milhão e 800 mil pedidos, sendo esse o menor nível registrado nos últimos 21 meses. Atualmente, o tempo médio de análise para novas solicitações está aí em 50 dias. Tá no ar o É da Sua Conta, uma iniciativa do PicPay, seu próximo banco. E hoje vamos responder algumas dúvidas dos nossos ouvintes sobre empréstimos. É isso, né, Fabi? Boa tarde.
4: Boa tarde, Gi, pra você e todo mundo que tá ouvindo aqui a Nativa. É isso mesmo, bora lá, Gi.
0: Vamos ajudar o pessoal. Bom, a primeira pergunta é a seguinte, foi enviada pela Mirete. Se eu pagar um empréstimo, eu vou pagar juros mais altos ou mais baixos do que no cartão de crédito? Boa pergunta, hein?
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0: Tá.
4: Né? De qualquer forma, sempre fica atento aí às taxas de juros que devem ser informadas pelo banco. 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
0: 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Segunda pergunta, agora enviada pela Júlia. Como é que funciona o crédito do trabalhador? E qual é o diferencial desse tipo de empréstimo, Fabi?
4: Bom, Gi, vamos lá. 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
5: Boa, Fabi! 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
5: 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Mande sua dúvida e tire suas dúvidas também sobre finanças. Cuidar bem do dinheirinho, né, Fabi?
4: Exato, isso é muito importante. Saúde financeira, né, ajuda até na nossa saúde mental, né, Gi?
5: Verdade. Te espero amanhã, então, pra gente falar mais, tá?
4: Combinado, Gi, até amanhã.
5: Até.
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0: semana, valendo R$500. Ela é Simone Mendes.
1: Direitos iguais.
0: Isso.
1: Pra mim, pra você.
0: 9198.
1: Ai, esqueci.
0: 4069646.
1: Tô cantando a música, você perde o telefone.
0: Ah, meu Deus.
1: Me larga, me larga. Vai, canta um trechinho.
0: Isso.
1: Manda pra gente o WhatsApp da promoção pra concorrer aos R$500.
0: Tá fácil de cantar essa, né? Mulherada canta,
1: muito
0: ó.
1: Muito boa, né?
0: Com mão cheia.
1: E ela acerta todas as músicas, a Simone Mendes.
0: Boa sorte. Agora tem Thiago Rocha pra fofocar, né, meu amigo? Boa tarde.
2: Boa tarde, Gi. Boa tarde pra você. Boa tarde pro Angil Gabriel.
1: Boa tarde.
2: Pra todo mundo que tá ouvindo a Nativa. Olha, todo mundo tá de olho na seleção brasileira.
0: Sim.
2: Mas eu acabei descobrindo quanto Neymar paga de pensão pra filha dele.
1: Eu sei.
2: Olha, já se prepara aí, que é um bom dinheiro. Eu trago todos os detalhes já já.
1: É.
0: Mas é fofoqueira, hein? Quanto será?
1: Você não sabe?
0: Milhão?
3: Não. Oi, sei. 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
3: E o Paraguai despachou a poderosa Alemanha nos pênaltis, depois de empatar na prorrogação e tempo normal em 1-1. Gustavo Gomes e sua galera seguem adiante para as oitavas de final, enquanto Neuer e sua turma vão embora para casa mais cedo.
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3: Olá, hoje a dica é para reduzir o estresse para ter um coração tranquilo. O estresse crônico eleva hormônios que sobrecarregam o coração, aumentando o risco de hipertensão e arritmias. Pratique meditação, yoga ou hobbies relaxantes diariamente. Durma 7 a 8 horas por noite e mantenha conexões sociais. Exercícios leves liberam endorfinas, o antídoto natural contra o estresse. Evite cafeína em excesso e organize sua rotina. Se ansioso, procure ajuda psicológica. Isso é um sinal de força. Respire fundo e cuide do seu bem-estar emocional.
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1: Atenção, todo mundo quer saber quanto é que o Neymar paga de pensão pra um dos filhos, né, Thiago Rocha, seu fofoqueiro?
2: Você gosta, né, José Paz? Então vamos falar de dinheiro. É, porque o Neymar, ele teve um relacionamento rápido com Amanda Kimberly. Dessa união, teve lá a Heleninha de 2 anos, uhum, que vai fazer um festão de aniversário na próxima sexta-feira. Olha. Só que o povo tudo quer saber, ai, quanto o Neymar paga de pensão. Eu descobri. De acordo com o jornal Extra do Rio de Janeiro, o Neymar paga uma pensão de 80 mil reais e também custeia por fora o aluguel do imóvel onde a menina vive em São Paulo, além do salário das babás. Ô, Gislaine Martins,
1: diga.
2: 80 mil reais, dá pra você viver?
1: Dá pra eu viver bem, viu? Mas por que paga aluguel? Por que que não compra uma casa?
3: A Bigadai fez a mesma pergunta.
1: Ah, é?
3: É, não sabe.
1: Tem uma explicação?
3: Não sabemos porque não tem casa própria.
1: Ô, Thiago Rocha, descobre isso aí pra gente, viu?
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3: Amanhã é cigana.
1: Com 80 Rocha. Mil? Tá bom, hein?

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0: Mário com Zé Neto e Cristiano não namora.
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0: 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Daquele jeitinho que a gente gosta, né, Gabriel? Um segundo, ouvi o trechinho da música, valendo R$100.
4: É, tem três chances, viu, Laís? Boa tarde.
5: Oi, boa tarde, Gi. Boa tarde, Zinho, Gabriel.
0: Ô, Laís, bem-vinda. Vamos ganhar dinheiro.
5: Obrigada. Vamos.
0: Gostei dela, astral lá em cima, pessoa feliz, com cenzão na mão, vai ficar duplamente feliz, né?
5: Tá ótimo, adorei.
0: Então vambora, vou soltar o trechinho da música, tá, Laís?
5: Tá bom.
0: Boa sorte.
4: Já sei quem é.
0: Ah, falei que você ia gostar?
4: Nossa, é bonita.
0: Captou aí, Laís?
5: Não, ainda não.
4: Toca de novo.
0: Vamos de novo?
5: Vai de novo.
0: Atenção, hein? Nossa, essa música é tão linda, todo mundo chora quando ouve.
4: Ah, esqueci o nome da música. Toca de novo, Laís, ou já sabe?
5: Toca de novo.
0: Toca de novo,
5: toca de novo. Pra mim.
0: Não, tem dica não, minha filha.
4: Ele é famoso, ele é famoso.
0: Ele é famoso, essa música
5: Leonardo,
0: é...
5: Leonardo?
0: Não.
4: Não é o Leonardo.
0: Mas você ia falar qual do Leonardo? Mas não é.
5: Não é,
0: Laís. Amiga, não foi dessa vez.
5: Meu Deus, não foi dessa vez.
0: Mas vai ganhar a camiseta da Nativa, tá? Uma camiseta lindona. Beira. Vem buscar, linda. Que você vai amar sair desfilando por aí com a Nativa estampada no peito. Combinado?
5: Combinado, Gi. Obrigado,
0: um beijo.
5: Obrigado, Xinga.
4: Beijo, Laís. Tudo de bom.
0: Participa outras vezes,
4: essa
0: tá?
4: Essa música tem a ver comigo ou não?
0: Tem,
4: amiga. Tem, né? Ah, já sei qual que é.
0: Pensa
4: já
0: na sei. Pessoa que adora, essa boca de sacola que adora deixar uma dica escapar.
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Viva FM, primeiramente com o nosso Hora Mais, depois, logo na sequência, a gente tem o Turma da Nativa e, claro, o nosso Super Nativa. Que maravilha, né? Eita, coisa boa! E sem falar que a gente sempre tem sorteio aqui na Nativa, né? É, então, olha, fica com a gente, porque você está na 105.7.

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Aproveite e participe com a gente, 3340-1616. Hoje nós temos pizza.

Alternativa FM 105.7, agora 2h28. Maravilha estar na sua companhia. Bom matar a saudade de Cristiano Araújo, Nativa, sua melhor amiga em todo o oeste de Santa Catarina.

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Participe com a gente. Tem sorteio de pizza hoje aqui na Nativa FM, na sua 105.7. 14h, agora 29 minutos. Eu sou Thiago Freitas e fico com você até às 18 horas aqui na Nativa FM. Muito obrigado pelo seu carinho e pela sua audiência. Chegando pra você, Xande Avião, Zezé de Camargo e Luciano e Gustavo.

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É 14h, agora e 39 minutos. E um dos assuntos mais falados da internet é a questão do Dudu Camargo, apresentador da TV Record, porque saiu um boato. Um boato não. Um outro jornalista falou que teve um caso com ele antes, etc e tal. Daí tomou conta que já não é a primeira vez que isso acontece com o Dudu Camargo, né? Outras ocasiões já começaram a falar sobre a questão da sexualidade dele. Só que a namorada dele resolveu, a atual namorada dele, resolveu se pronunciar nas redes sociais. E ela tá dizendo aí que ela tá tentando assimilar. E você, o que que acha dessa história? Conturbado, né? Meu Jesus amado. Mas, pra mim não é novidade nenhuma, né? Uma, porque já saiu outros boatos anteriormente, pessoas que já afirmaram ter saído com ele, homens. É, e agora isso também, afirmou, diz que tem fotos, tem prints, etc e tal. É, e outra, que na minha opinião, ele sempre teve as ferramentas, né? Se ele não brincou, se ele não usou elas pra fazer alguma coisa, porque não tinha ido na prefeitura buscar o alvará. Então, se ela tá assimilando, não sei, talvez ela que não tenha visto, né? O que importa é que eu só estou comentando isso, por quê? Porque isso vem a público, as pessoas ficam falando, etc e tal, e é uma coisa que todo mundo tem, de certa forma, uma certa curiosidade, porque afinal de contas ele está namorando uma mulher, e aí aparece um cara dizendo que teve um relacionamento com ele, e ele é uma pessoa pública, ponto. Agora, na bem da verdade, o que as pessoas fazem entre quatro paredes ou deixam de fazer, isso não importa, não é? É isso mesmo, o que importa é caráter, né? Se ele tem caráter, é um bom apresentador e faz muito bem o que ele faz, pronto, isso é o que importa. Mas que a gente fica curioso e fala da vida alheia, sim, a gente fala. Até porque o Dudu Camargo também adorava falar da vida alheia, ele é jornalista, então ele tá aí. Agora propenso, a minha pergunta é, será que agora sabendo que ele gosta da fruta também, ela vai entender e vai perdoar e vai continuar com o relacionamento, vai levá-lo à frente? Ou será que agora ela, sabendo que ele também gosta da outra fruta, ela vai cancelar o relacionamento? Isso agora é o que a internet quer saber, o que todos nós queremos saber, né? Eu, pelo menos, quero saber. Embora tenha coisas muito mais importantes pra gente saber, tanto é que daqui a pouco a gente já vem com a rodada das notícias relevantes. É isso mesmo, aquelas que podem mudar a sua vida. Bye.

Vida, agora faltando 10 minutos para as 3 horas, daqui a pouco a gente tem informação para você, porque agora você quer música, né? 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

0: 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Olha, o sol começou a querer aparecer aqui no bairro Santos Dumont, em Chapecó. Mas olha, parece que agora ele já tá indo, mas já tá indo mais pro centro. Parece que já tá limpando um pouco depois de dias intensos de chuva. E por falar nisso, vamos lá à previsão do tempo. Neste momento, Chapecó... 20 graus é a temperatura, previsão inclusive para hoje, ainda hoje é de chuva, continuar a chuva tanto Chapecó quanto Xanxerê e boa parte do nosso oeste de Santa Catarina. Amanhã a mínima em Xanxerê será 12 graus e na sexta 7 graus, portanto nós só teremos sol a princípio no sábado, vai ser aquele negócio assim de emendar uma semana na outra basicamente só de chuva. Nossa, assim ó, eu vou dizer... Sabe que não é legal a gente reclamar, né? A gente tem que deixar a vida rolar, porque não é bacana. Mas, sinceramente, eu fico angustiado com esse mundaréu de dia de chuva. Eu preciso de sol, gente. Pelo amor de Deus, faz acho que uma semana que tá chovendo sem parar. E, ó, a princípio vai chover, segue chovendo. Sol mesmo a gente vai ter a princípio sábado e mesmo assim não sei, porque tá sol entre nuvens. E aí depois só na outra quarta e quinta que vem, daí depois já segue a chuva de novo. Ai, pelo amor de Deus. Mas tudo bem, né? Se é pra ser assim, que seja. Que seja, como diz o outro. Mas eu, sério, eu me dá uma angústia esse monte de chuva, assim. Meu, a casa fica uma umidade e vai, o sol não vem, né? Sol pra gente é alegria. Eu adoro dias de sol, por isso que eu adoro o verão. Mas enfim, no verão também chove, né? É, sim, chove no verão, mas é diferente, né? Vem, abre um sol, é diferente, né? Não é legal a gente reclamar da natureza, né? Tem que agradecer, porque graças às chuvas de inverno, depois a gente não tem seca no verão. Então eu fico com medo, assim, de reclamar. Mas sinceramente, eu já não vejo a hora de ver um sol, pelo amor de Deus. Aquele dia bonito, ensolarado, sabe? Esses dias de chuva e frio, meu Deus, dá uma depressão, coisa mais horrorosa. Se a gente não escuta a Nativa, bah, fica triste. Tá bom? Na sequência tem Amado Batista, o mais amado do Brasil.
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0: 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Rádio Nativa, agora 3 horas da tarde e 2 minutos.
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3: A excelência do azeite catarinense ganhou mais reconhecimento internacional. A produtora Quinta do Vienzo, de Rancho Queimado, conquistou 3 medalhas de ouro na Evo IOC, uma das maiores e mais prestigiadas competições de azeite extra virgem do mundo, realizada na Itália. Os prêmios foram conquistados pelos azeites Arbequina, Coroneique e pelo blend especial Intenso. O resultado reforça o potencial da olivicultura em Santa Catarina e consolida o estado como referência nacional na produção de azeites de alta qualidade.
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8: Pausa pro café, você está na Nativa FM, eu espero que você esteja bem, muito boa tarde para você que está sintonizando agora. Eu sou Thiago Freitas, fico com você até às 18 horas aqui na Nativa FM, sempre trazendo informação, alegria, entretenimento, falação da vida alheia, mas claro, né, dicas importantes, inclusive de saúde. Mulherada, olha só. Vamos falar da região íntima, estamos falando bastante sobre esse assunto aqui no nosso Pausa pro Café, né? Pois é, mas o que que acontece? Muitas mulheres usaram as canetas emagrecedoras, não só mulheres e homens, não só mulheres, mas homens também. Eu, inclusive, usei as canetas emagrecedoras e estou usando sob a orientação médica. Pois é, só que daí, muitas com a caneta emagrecedora, o que que acontece? Emagrece bastante, dá bastante diferença e aí pode ser que, né, pode ser que fique flácido algumas regiões do corpo, entre elas a região íntima. A doutora Patrícia Pereira de Oliveira vai falar pra gente sobre isso.
9: Você, mulher, que está faceira porque conseguiu perder peso com as canetinhas mágicas, quando olha pra sua região íntima, ela está igual? É muito comum, após o emagrecimento rápido, tanto por causa de uma dieta, ou por causa de uso de medicações, ou até mesmo no pós-parto, você olhar para sua região íntima, ela está mais flácida. Mas não se desespere, não fique triste, porque isso tem solução. Se a flacidez é o seu problema, procure alguém especializado para te dar dicas ou te sugerir tratamentos. Meu nome é Patrícia Oliveira, sou ginecologista obstetra e também cuido da estética íntima. Hoje em dia existem muitos tratamentos, desde o laser até o preenchimento, para te ajudar a ficar de bem com a sua estética íntima novamente. Para mais dicas como essa, continue ouvindo a Nativa FM.
8: Maravilha, né? Não só com a estética, questão estética, mas também com relação à autoestima, à segurança, para ter as suas intimidades e mantê-las em dia, tá bom? Esse foi o nosso Pausa pro Café de hoje. Na sequência a gente tem Luan Santana, Amado Batista e muito mais para você aqui na Nativa 105.7.
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0: turma da Nativa, espero que você esteja gostando da nossa seleção musical, né? Boa! 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

0: A Nativa está te chamando. E olha só, gente, nos dias 18, 19 e 20 de setembro acontece a Feira Super Casa, mas agora não em Chapecó e nem Xanxerê, na cidade de Piratuba. É isso mesmo, no meio-oeste do estado, Vale do Contestado, Terra das Águas Termais. Piratuba vai receber a Feira Super Casa nos dias 18, 19 e 20 de setembro de 2026. O evento conta, inclusive, com a Prefeitura Municipal e será realizado no Centro de Cultura e Eventos em Piratuba, no meio-oeste de Santa Catarina. Nos dias 18, 19 e 20 de setembro, Feira Super Casa no município de Piratuba, meio-oeste de Santa Catarina. Aliás, te convido a conhecer Piratuba, independente da Super Casa ou não. Piratuba é uma cidade sensacional, aconchegante, tem uma rede hoteleira de resorts e as águas termais que são um charme à parte, tá certo? Na sequência tem ela, Ana Castela, e muito mais pra você.
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0: 3340-1616. Vamos a algumas participações? É isso mesmo. Algumas participações que já estão aqui junto conosco. Claro, a Nativa é isso mesmo, né? Conta sempre com você pra gente fazer a nossa programação aqui na 105.7. Ivone Gonzalez, boa tarde. Gostaria de participar do sorteio. Vamos lá, Ivone Gonzalez, do bairro Jardim Itália. Um abraço. Muito obrigado, Ivone. Sucesso para você. Vamos lá, quem mais está aqui junto conosco? Aline, boa tarde. Boa tarde, Aline. Ela quer pizza, Aline. Opa, Aline, sem problemas, já está no nosso sorteio. Quem mais está aqui com a gente? Fala, Thiago, tudo bem? É o Tomás, na escuta da Nativa, me coloca no sorteio da pizza de Vinos. Valeu, tamo junto. Muito obrigado, Tomás, queridão, sempre junto com a gente aqui na Nativa FM. João Moura.
1: Nativa, eu quero meu Vale Compras da Itkaiser. Bom dia, galera da Nativa, que bela programação nessa quarta-feira chuvosa em Chapecó. Depois no sorteio da Itkaiser, aqui é João Moura. Um abraço.
0: Muito bem, olha, até eu coloquei o áudio do João Moura aqui pra vocês pra explicar que o sorteio Vale da Itcase já foi sorteado pela manhã, tá? Então agora à tarde a gente tem o sorteio da Divinos Pizzaria, tá certo? Então pode participar com a gente. Coloca aí no sorteio da pizza, sou o Paulo, levando sempre a Nativa de carona. Paulo, você tá onde, hein? Me conta. Manda foto, onde é que você tá? Qual que é a sua cidade, Paulo? E como que está o tempo aí onde você está? Manda essas informações pra gente, porque eu vi que em participações anteriores você mandava foto pra gente. Então segue mandando foto pra gente de onde você está e como está o tempo aí onde você está. Ó, na EFAP, neste momento, chovendo, né? Na Avenida Atílio Fontana, me parece que está tudo muito calmo. Por lá, o trânsito fluindo de forma normal e equilibrada, graças a Deus. Então, o Paulo nos traz essas informações aí do trânsito e também do tempo na Atílio Fontana, no bairro EFAP, na Grande EFAP, em Chapecó. Muito obrigado, Paulo, querido. Um abraço, vai para Caxambu do Sul. Depois me conta lá se você chegou bem em Caxambu do Sul e como que está a 293, né? Eita, com essa chuva não é fácil encarar aquele monte de curva ali na 293, mas com certeza o Paulo vai tirar de letra e vai com Deus. Quem mais tá aqui com a gente?
2: Boa tarde, tudo bem? Oi, tudo aqui bem? É a Salete, do bairro São Cristóvão. Me coloca no sorteio da pizza da Divino.
0: Perfeito, um abraço. Outro, queridona, felicidade pra oi. Tava escutando mesmo a Nativa, porque eu tava escutando minha voz de fundo lá. Maravilha, olha, gente, você também pode escutar a gente no cliquenativa.com.br. Daqui a pouco a gente traz os principais destaques de hoje do nosso Clique Nativa e mais informações pra você. Daqui a pouco também tem participação da nossa queridona Amanda Moreira. É exatamente, Amanda Moreira provavelmente vai nos trazer alguma informação, alguma fofoca de famoso. É, Amanda Moreira sempre tem coisas ótimas pra gente. Amandica, tô esperando aquele áudio, Amanda. Tô esperando aquele áudio especial aqui pra nossa programação. Conforme eu prometi, chegando ela, Ana Castela. Aliás, que música linda.

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0: sua companhia, agora 3 horas da tarde, 52 minutos. Kazan orienta moradores, vamos lá, porque é bem importante. Kazan orienta moradores de Chapecó sobre a interligação antecipada. O que será essa tal de interligação antecipada? Pois então, a Kazan orienta os moradores dos bairros São Pedro, Vila Mantelli e do loteamento Uno Chapecó a não realizarem a ligação do esgoto dos imóveis à rede coletora antes da autorização. A recomendação é necessária porque o sistema de esgotamento sanitário ainda está em fase final de implantação. A interligação antecipada pode comprometer o funcionamento da infraestrutura e provocar problemas como entupimentos, extravasamentos, mau cheiro nas ruas e até o retorno do esgoto para o interior das residências e estabelecimentos. A ampliação do sistema de esgotamento sanitário nesses bairros está na etapa final de execução, com previsão de conclusão no segundo semestre desse ano. Somente após a finalização das obras e dos testes operacionais, a Kazan vai autorizar a conexão do esgoto dos imóveis à rede coletora. A orientação será enviada nas faturas e divulgada nas diversas plataformas de comunicação da companhia. Então acompanhe aí a Kazan e também fique no Clique Nativa, porque esse é um dos destaques do Clique Nativa. Profissional do HRCP participa de um evento e tem reconhecimento. É isso mesmo, de um curso estadual de aleitamento materno. Prefeitura de Chapecó conquista 7 medalhas no circuito estadual de tênis. Tudo isso e muito mais, sabe onde que você encontra? No cliquenativa.com.br. Vamos ver quem mais quer ganhar pizza aqui na Nativa? Quem mais quer ganhar pizza na Nativa? É, vamos ver quem tá afim de comer uma pizza hoje. É quarta-feira, né? É bom uma pizza, né? Nossa, é muito bom. Não posso nem pensar numa pizza. Porque eu tô morrendo de vontade de comer pizza hoje. Sério, mas não posso de dieta.
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0: Ah, essa aqui é a nossa queridona Salete. Isso aí, ponto, Salete, pra você. Muito obrigado. Também a Josiane, aqui do Vila Rica, também tá escutando a gente. O Jorge do Passo dos Fortes também quer pizza da Nativa. Marli, da Grande EFAP, também quer ganhar pizza da Divinos. Eita, que o povo quer pizza hoje, né? 3340-1616, Nativa, sua melhor amiga no oeste de Santa Catarina. Daqui a pouco a gente volta com mais informações pra você, falação da vida alheia e muito mais. Adoro, né? Ultimamente eu tô venenoso. Não, é venenoso, né? A gente só quer saber um pouquinho do que se passa, né? Aos redores, arredores. Até porque daqui a pouco nós vamos trazer pra você uma informação da Defesa Civil, tá? Alerta da Defesa Civil, principalmente pras comunidades ribeirinhas, etc e tal. Mas é daqui a pouquinho.
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0: e 8 minutos. Vamos às últimas da hora aqui na 105.7. O ministro da Fazenda, Dário Duran, criticou nesta quarta-feira os Estados Unidos por classificarem as facções de PCC, Primeiro Comando da Capital e Comando Vermelho, como grupos terroristas. Em entrevista à TV Record, ele comentou que os Estados Unidos usam um conceito de terrorismo defasado, focado em ataques a países similar à Al-Qaeda nos anos de 2000, o que distorce a realidade do problema brasileiro, que é o crime organizado, segundo o ministro da Fazenda, Dário Duran. Vamos falar agora de combustíveis. A Petrobras anunciou nesta quarta-feira que reduziu o preço de venda do querosene de aviação em 14,5%. O preço do combustível vendido a distribuidoras é reajustado sempre no início do mês, e a variação de julho é o segundo recuo seguido. As mudanças representam diminuição de 0,81 centavos por litro nas refinarias da companhia. O novo preço varia entre R$ 4,67 e R$ 4,93 por litro. A estatal explicou que o movimento de baixa no preço foi possível por causa da atenuação dos efeitos do conflito no Oriente Médio, que impôs um preço internacional dos derivados do petróleo. Vamos a mais uma informação. Entrou em vigor no dia 25 de junho ainda a Instrução Normativa 23 do Corpo de Bombeiros Militar de Santa Catarina, que regulamenta os locais com sistema de alimentação para veículos elétricos em edificações de todo o estado. A norma estabelece critérios mínimos de segurança contra incêndio para a instalação e regulação dos pontos de recarga. A partir da entrada do vigor da IN23, imóveis que possuem sistemas de recarga para veículos elétricos deverão seguir requisitos específicos de segurança definidos pelo Corpo de Bombeiros Militar de Santa Catarina. Então, já tem uma nova norma. E mais informações também sobre este e outros assuntos você encontra no cliquenativa.com.br e ao longo da nossa programação.
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0: Turma da Nativa, maravilha. Olha, daqui a pouco a gente tem aí informações da Amanda Rodrigues, a nossa querida Amandica, aqui da Nativa. Amandica é por minha conta, né? E também nós vamos falar sobre um caso de racismo que aconteceu em Itajaí, no Vale do Itajaí, na verdade, de uma mulher de 51 anos que não queria ser atendida num hospital por uma enfermeira negra. Acabou sendo presa em flagrante. Se eu fosse a enfermeira, faria pior. Colocaria veneno no remédio desta preconceituosa. Muito bem. 4 horas da tarde, 17 minutos, mas daqui a pouco a gente comenta sobre este assunto.
1: É inevitável.

0: Da Nativa, agora 4 horas da tarde e 29 minutos. Você está na Nativa 105.7. Olha, aproveitando, nós vamos lá com a nossa querida Amanda Rodrigues, a nossa Amandica, pra mim, Amandica, né? Amanda, nossa querida Amanda, que nome bonito esse, né? Muito bem, Amanda, fala pra gente o que que você tem de informações da região aí, inclusive que são bem relevantes para todos nós. Boa tarde.
1: Olá, Thiago, muito boa tarde para você, para os nossos ouvintes. Amanda Rodrigues por aqui. Dei uma pausa na correria para esquentar minha água do chimarrão e para te trazer informações também relevantes à nossa comunidade. Olha só, a Defesa Civil de Santa Catarina segue atuando em diferentes municípios após os impactos das fortes chuvas. Em Ponte Serrada foi iniciada nessa quarta-feira a instalação de um kit de transposição de 11 metros sobre o rio Ponte Serrada, lá no bairro São Sebastião. A estrutura substitui a ponte danificada pelas chuvas e deve garantir mais segurança e mobilidade para a comunidade. Em Chapecó, fiquei sabendo que está caindo o mundo por aí, né? A Defesa Civil monitora rios e córregos após o acumulado de 75 milímetros de chuva nas últimas 72 horas, um volume que representa metade da média histórica prevista para todo o mês de julho, Thiago. As equipes permanecem em campo e orientam a população a evitar áreas alagadas e acompanhar os alertas oficiais. Em caso de emergência, vocês já sabem, os telefones são 199 e 193. Mudando um pouquinho de assunto, falando aqui de Xanxerê, a prefeitura segue com o cronograma da poda de árvores em vias públicas e praças até o mês de setembro. O pessoal que está circulando pelas ruas está vendo que tem algumas árvores aí que foram podadas e aí tem os resíduos nas calçadas, mas calma que tudo vai ser limpo, viu? Os moradores que realizarem as podas nas suas residências devem agendar a coleta dos galhos junto com a ambiental, okay, pelo telefone ou WhatsApp 3430-0130, evitando esse acúmulo de materiais nas calçadas e garantindo mais segurança e organização nos bairros. Eu sigo por aqui. Um abraço para você, para todos os nossos ouvintes. E logo mais, ou amanhã, eu trago mais informações para vocês. Um abraço.
0: Imagina, Amanda Rodrigues. Olha, bastante informações, né? Conseguiu ser sucinta e trazer um assunto bem importante, que é essa questão das podas, viu? Realmente é importantíssimo e o melhor, né? Você tem para quem ligar para vir recolher, porque às vezes a gente não sabe o que fazer, né? As pessoas não sabem o que fazer, para onde levar e onde despejar no local adequado também. Sendo assim, a prefeitura vem, leva para o local adequado. Inclusive, nós também temos aqui um áudio do pessoal da Defesa Civil, certo? Daqui a pouquinho também a gente vai trazer para vocês do Walter Parisotto, ele que é da Defesa Civil, diretor municipal da Defesa Civil de Chapecó. Inclusive, a Amanda estava falando que aqui em Chapecó estava chovendo. Realmente, tá, algumas cidades, algumas áreas da cidade, nesse momento chove. Aqui, neste momento, no bairro Santos Dumont, já choveu muito, mas agora deu uma pequena trégua. Mas vamos ouvir o que diz Walter Parisotto, diretor municipal da Defesa Civil.
2: Nós estamos iniciando agora no período vespertino dessa terça-feira e que deve prolongar-se até a quinta-feira, um momento em que nós vamos ter um acréscimo significativo no volume de chuvas, sendo mais intenso no período de amanhã, quarta-feira, na transição para quinta-feira. Por isso fica o alerta para as pessoas, aquelas pessoas que moram em regiões de encostas, para ter um cuidado, uma vigilância com relação a qualquer tipo de movimentação de material, inclinação de postes, inclinação de árvores, e também para aquelas pessoas que são ribeirinhas, a cursos d'água. Mantenham-se vigilantes, pois pode acontecer, né, obstrução de rios e também algum tipo de extravasamento, né, desse rio nesse período. A Defesa Civil está à disposição através do telefone 199, ribeirinhas, a cursos d'água. Mantenham-se vigilantes, pois pode acontecer, né, obstrução de rios e também algum tipo de extravasamento, né, desse rio nesse

0: E eu quero falar sobre esse caso de racismo, tá certo? Que aconteceu no Vale do Itajaí, de uma mulher de 51 anos que não quis ser atendida por uma profissional negra. Acabou sendo presa, tá certo? E daqui a pouquinho, porque agora a gente vai ter música aqui na Nativa FM na 105.7.
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0: 4 da tarde, 37 minutos. Vamos lá, tem mais participações. Aqui quem está falando com a gente é... Eu gostaria de participar do sorteio da pizza, Valdemir Pereira. Estou escutando a melhor rádio, a Nativa. Uma boa tarde para nós. Boa tarde, rádio é Nativa. Vamos lá ver o que, que ele manda pra gente aqui.
1: Boa tarde.
0: Tudo bem,
1: querido? Sou Valdemir.
0: Oi, Valdemir.
1: Estou falando de Chapecó aí, do bairro Boa Vista.
0: Opa.
1: Gostaria de participar do sorteio da pizza. Estamos aí na escuta aí da melhor rádio, né? Que é a Nativa, né?
0: Opa.
1: Um abraço, uma boa tarde.
0: Se tu tá dizendo, né? Quem sou eu pra dizer que não é a melhor, né? Eu sei que é a melhor amiga e a rádio que dá mais prêmios aqui no Oeste de Santa Catarina. Obrigado, meu amigo. Boa sorte pra você. Vamos lá, quem tá aqui também. Rodrigo mandou que está aqui, ó. Quer participar do sorteio da pizza, está no trânsito. Quem estiver no trânsito, vai mandando pra gente informações aí do nosso trânsito, tá certo? Agora nós vamos falar, sabe do quê? De um edital que está aberto sobre linguagens de Chapecó, que vai ter inscrições prorrogadas. É o principal mecanismo de fomento à produção artística e cultural da cidade, que teve o seu período de inscrições prorrogadas, tá certo? Ou seja, você que tem a interesse de fazer um audiovisual, artes cênicas, artes visuais, música, livro, leitura, literatura,

0: pode se inscrever e receber por isso, ganhar um valor para que você consiga tirar do papel o seu projeto cultural. Mas quem traz mais informações para a gente é Felipe Quadros, ele que é secretário de Cultura do município.
1: Olá, amigos e amigas, Felipe de Quadros, secretário de Cultura de Chapecó. Estou passando hoje aqui para dar uma informação muito importante a todos os músicos, artistas de Chapecó e principalmente a todos que fazem projetos. Isso mesmo, nosso edital Linguagens ainda vai estar aberto porque ele foi prorrogado por mais 20 dias. E você pode participar. A pedido do prefeito Valmor Scolari, a gente está ampliando esse edital, deixando mais uns dias ele ativo, para justamente a gente colocar mais artistas nossos, para as pessoas poderem participar e principalmente ter acesso a esse recurso. Vale muito a pena porque é recurso próprio do município de Chapecó e somente para artistas da nossa cidade. Vale a pena, entra lá no site da Prefeitura Municipal /cultura, tem todas as informações, segue o passo a passo e principalmente coloque toda a sua documentação e faça esse grande projeto que vale a pena, porque a cultura de Chapecó cada vez vem crescendo mais e você, nosso artista, você que é produtor musical de Chapecó, você que é produtor artístico de diversas linguagens, você pode participar sempre dos nossos editais e principalmente concorrer a grandes prêmios. Um abraço a todos vocês e mais informações aqui na Secretaria de Cultura de Chapecó.
0: Maravilha, muitíssimo obrigado. Felipe de Quadros está aqui com a gente, sempre trazendo essas informações. Então, olha aí, ó, dado o recado para você que tem algum projeto cultural bacana, pode receber aí uma verba para tirar do papel esse seu projeto, tá certo? Obrigado. Na sequência tem ele, o nosso querido embaixador Gustavo Lima e muito mais. 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
3: Além da vitória da Noruega, França e México também avançaram com autoridade. E os mexicanos confirmaram a vitória em um jogo que foi quente até o final. O equatoriano Piero Incapié acabou expulso aos 95 minutos após uma situação enquadrada no protocolo antirracismo da FIFA. A medida chamada Lei Vini Júnior busca coibir atitudes discriminatórias. O protocolo indica a expulsão imediata. Nesta quarta-feira, a bola volta a rolar com Inglaterra e República Democrática do Congo e a Bélgica contra o Senegal, além dos donos da casa, Estados Unidos, e enfrentando a Bósnia e Herzegovina. Eu sou Melina Calduro, em Nova Jersey, pro Caerte em Campo.
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0: Maravilha, nós estamos agora 4 horas e 47 minutos, temos mais um bloco ainda, hoje eu falei bastante, né? Então eu acho, tivemos muitas participações, graças a Deus, e então a gente está um pouquinho atrasado com a nossa programação, mas ainda assim a gente vai te trazer mais informações aqui na Nativa, sabe? Porque a Nativa também é a rádio que mais informa você, tá certo? Muito bem! Guarda Municipal, exatamente, a Guarda Municipal de Chapecó mantém parceria com o Hospital Veterinário Amado Pet, instituição contratada para prestar atendimento de urgência e emergência aos cães do grupamento de operações. Em razão dessa parceria, a equipe do hospital entrou em contato com o comandante Luiz Antônio Stobbe, pois todos os cães da Guarda Municipais são cadastrados como doadores de sangue. Bacana isso, né? Vamos escutar Luiz Antônio Stobbe, ele que é comandante da guarda, e vai explicar um pouco melhor pra gente sobre este assunto.
1: Na data de ontem, fomos acionados para prestar um auxílio diferente do que a guarda costumeiramente pratica, né? Então, fomos solicitados através da clínica Amado Pet, que é a parceira da Guarda Municipal, presta serviço veterinário aos cães da guarda. Cabe ressaltar que devido ao bom estado de saúde dos nossos cães, todos eles estão aptos a fazer a doação de sangue. Então, levamos a cachorra Sky para fazer uma doação de sangue para uma paciente então, da clínica, né? A paciente era a cachorrinha Xena, qual já recebeu o tratamento, a transfusão, já está melhor de saúde. Ressaltamos a todos que tenham cães em boas condições de saúde, que façam cadastro nas clínicas aí para serem doadores de sangue e tá ajudando também a salvar a vida dos pequenos também, dos pets.
0: Olha aí, ó, que maravilha, né? Isso mesmo. Boa, muitíssimo obrigado, parabéns, inclusive aí a Guarda Municipal, né? Eita, coisa boa, agora faltando 10 minutos para 5 horas da tarde, nós vamos ter que ir lá, né? Vamos ter que correr, inclusive agora com a nossa música da semana, que vai rolar daqui a pouquinho, que é com Simone Mendes, mas também a gente tem logo na sequência o nosso Super Nativa. E muito mais pra você, agora chegando João Bosco e Vinícius. Chora, me liga, implora. Quem que não lembra dessa música? Fez muito sucesso, não é? Então o negócio é o seguinte, ó. Errou. Chora, me liga, implora.

0: Divinos, 3340-1616, para você participar com a gente aqui na Nativa FM. Na sequência tem eles, Bruno e Marrone.
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Muito boa tarde para quem não me conhece, eu sou Thiago Freitas e fico com você até às 18 horas aqui na Nativa. Logo na sequência a gente vai ter inclusive o nosso Super Nativa e depois o Nativa entrou no grupo. Maravilha, né? É, minha gente querida, que coisa boa que você está na Nativa. O nosso Super Nativa tem uma hora de música sem intervalo comercial. E logo na sequência, para finalizar com chave de ouro, tem o sorteio da nossa pizza. Hoje é pizza, mas sempre tem algum tipo de sorteio, algum prêmio maravilhoso. O de hoje é delicioso, a pizza da Divinos é maravilhosa. Semana passada eu experimentei, estava sensacional. Então, ó, não perca, tá sensacional o nosso Super Nativa de hoje, muita música boa para você aproveitar esse finalzinho de tarde com a gente aqui na Nativa FM. E olha, para esse final de tarde eu tenho que te dizer o seguinte, viu? Só existe uma maneira de evitar críticas: não fazer nada, não dizer nada e não ser nada. Portanto, se você não está fazendo isso, é lógico que você será criticado de alguma forma. Portanto, não preocupe-se com as críticas, vá em frente, siga o seu propósito. Nativa FM, chegando para você Henrique e Juliano, tem Eduardo Costa, tem Ana Castela e muito mais. 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

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E aí, estão gostando da nossa seleção musical? Olha, daqui a pouco tem o nosso sorteio da Divinos Pizzaria. Tem pizza, é, minha gente querida. Vocês não podem ficar de fora. É isso mesmo, não podem ficar de fora. 3340-1616. 3340-1616. E olha só, uma mulher de 51 anos foi presa ontem ao destratar a 1616. 3340-1616. E olha só, uma mulher de 51 anos foi

unidade de saúde, depois que a vítima interviu em uma situação envolvendo a filha de uma paciente. Conforme relato da Polícia Militar, a filha de uma paciente estaria destratando a equipe de enfermagem do hospital. Quando a vítima tentou dialogar com a mulher para acalmar a situação, começou a ser alvos de ofensas de cunho racial. A mulher, de 51 anos, afirmou que não conversava com pessoas negras e que não entraria em uma sala com uma pessoa negra. Para a Polícia Militar, a mulher declarou e disse: "Não gosto de negros." Ainda foi enfática para com a polícia. E que não precisava manter contato com esse grupo. Uma outra testemunha confirmou que a mulher, então de 50 anos, cometeu racismo. A acusada foi presa em flagrante pelo crime de racismo previsto na Lei 7.716 de 1989. Durante a abordagem, a mulher resistiu à prisão e foi algemada após ordem de prisão. Ela foi conduzida à central de plantão da Polícia Civil. Olha, o fato de não gostar de negros ou não gostar de determinados grupos da sociedade, isso até eu não julgo. Agora, o fato de cometer o racismo em si desta forma, isso é uma barbaridade. Que bom que ela foi presa, que as pessoas aprendam a conviver com as diferenças. E você não gosta do negro, do gay, do sei lá é o quê, tem problema, você não é obrigado necessariamente a conviver. Agora, você precisa respeitar. E as pessoas têm que entender que racismo, né, é uma questão, é falta de respeito. Assim, eu não vou nem entrar no mérito, né, de que, ah, porque todos somos iguais, porque cor da pele não diferencia ninguém. Óbvio que não diferencia, isso daí todo mundo já sabe, já tá todo mundo careca de saber. A gente já sabe que caráter em nada tem a ver com onde você nasce, a cor da sua pele, a sua classe social. Caráter ou você tem ou você não tem. Agora, o fato de você não gostar não te dá o direito de você fazer o que essa mulher fez. E olha, eu sou negro. Nunca obriguei ninguém a gostar de mim. Agora, eu sempre exigi respeito das pessoas. Ninguém é obrigado a concordar comigo, obrigado a concordar com as minhas opiniões, concordar com a vida cuja qual eu levo. Assim como eu respeito. Isso é um princípio básico de convivência. É um princípio básico de respeito para com as pessoas. Ainda bem que não era eu um enfermeiro, porque se fosse eu, além de mandar prender essa mulher, eu ia pegar uma dose gigante de veneno e ia colocar nela para ela aprender a ter respeito com os outros. Exatamente, ia pegar uma seringa com um veneno de rato e fazer ela passar mal, só para prender. Eita, sou vingativo, sou ariano. Não ia matar, mas ia dar um susto. Tá, brincadeiras à parte, ela já levou aí, ó, o corretivo que ela merece, já foi presa e que ficou alerta, tá? Se você não gosta, tudo bem, não tem problema, mas só lembrando que racismo e homofobia nesse país é crime e você pode ir preso. Se não gosta, não tem problema, só respeita. Ninguém precisa gostar de ninguém, mas respeito é o princípio básico para que nós possamos conviver e viver em sociedade, tá bom? Gustavo Lima chegando.

Obrigado por tudo, minha gente querida. Encerrando o nosso Super Nativa. Daqui a pouquinho entra o Nativa Entrou no Grupo. Exatamente. Maravilha. Parabéns ao nosso amigo aqui, ó. Onde é que está ele? Vamos lá. Aqui, ó. O nosso querido Valdemir Pereira, final do telefone 6318. Um abraço, meu querido. Sucesso pra você. Aproveita, porque a pizza da Divinos é maravilhosa,

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0: meus amores.
1: Oiê.
0: Tudo bem?
1: Tudo excelente.
2: Boa noite.
0: Beleza? Boa noite, Brasil.
2: Tudo bem?
1: Tá muito sério, hein?
2: Eu sou um homem sério.
1: Não é, ah. Não.
2: Ah, não. Você dá nem pra disfarçar isso aqui, meu.
3: Você é sério?
2: Eu sou sério igual de pêssego.
3: É mesmo? Tá bom, vamos começar o programa.

0: já está aberto. Já vem com os dois pés na porta.
1: Olá, galinha. Boa noite.
2: Boa noite, Márcio Cruz. Como bem, você está? Tudo bem?
1: Deus, meu querido. É isso aí, né? Mais um dia de vitórias para nós.
3: Ai, que ridículo. Olá.
2: Não sei porque você se coloca desta maneira. Nós estamos fazendo um programa sério aqui.
3: Ai, eu, hein? Não dá, não. Aê. Comigo não dá, não.
1: Boa noite.
3: Ela não vai, não. Boa noite, seus lindos. Cheguei pra fofocar.
1: Taizinha, depois de ontem, isso causa uma felicidade na gente. As roupas que ela pegou pra doar hoje, que ela mostrou só pra
4: mostrou
1: nós.
4: Eu vou colocar no
1: isso.
4: Nas redes sociais pro povo ver, porque parabéns, tá? Parabéns, tem que doar mesmo.
3: Eu não vou doar, não. Aqueles são os meus looks pra academia, meu amor.
1: Oxi!
3: Hoje irei pra academia, tá?
4: Você sabe quanto tempo tem esses looks? Uns 12 anos.
3: Tem alguns que são antigos mesmo.
4: Não gasta
3: mas
4: nunca.
3: Isso me deixa feliz, porque ainda serve, querido.
1: Você entendeu? Não gasta nunca, porque nunca vai.
4: Todos eles servem, né?
1: É.
4: GG vai servir mesmo.
3: Ai. Olha, não dá, viu? Mas tudo bem. Podem falar, falem bem ou falem mal, mas falem de mim. E vocês me verão, sim, na academia hoje, meus amores.
1: Eita, que vai ter saladinha antes de dormir.
3: Não, salada também não, né? Porque aí a gente tem que dar uma equilibrada.
4: Não vai comer.
3: A gente vai na academia pra quê? Pra gente comer bem.
4: Não vai comer pão com mortadela?
3: Claro que vou, já. É pra isso mesmo que eu vou na academia. Pra eu comer meu pãozinho com mortadela.
4: Ai,
3: entendeu?
4: Mortandela, bela.
3: Isso, pão com mortadela. E o Guaraná.
1: E
3: gente.
1: Aí, conta
3: que
1: você tá cheio.
3: Vou falar hoje da VTube. Criou um reality show para os funcionários com direito a dinheiro, com direito a vários prêmios. Nossa, um reality super legal, assim, que eu gostei muito.
4: Nada é tão ruim que não possa piorar.
1: Não, é legal, deve ser legal.
4: Acho fantástico.
3: Tá aí. Por existirem pessoas como o senhor Galinha, que já está criticando, ela já tirou o reality do ar, porque recebeu uma enxurrada de críticas.
4: Mas ela é que, inclusive, faturar em cima dos funcionários.
3: Eu tava me divertindo horrores. Os funcionários estavam felizes.
1: Eles vão ganhar dinheiro com
4: não, ela ia ganhar dinheiro em cima dos funcionários.
3: Você
4: esquece
3: também
4: que ela vive disso aí?
1: Sim, mas ela ia premiar.
3: Aí, enfim, debateremos já.
1: Ixi, meu
4: como
1: Deus.
4: Diz uma amiga minha. Agora
3: eu quero ver debater sobre isso aqui também.
4: Vamos lá.
3: Tá? Quem disse que a ciência não está por trás de uma boa fofoca?
1: Como assim, menina? Tá louca?
3: Gente, isso aqui quem tá dizendo não sou eu, tá? Foi feita uma pesquisa.
4: Ai, lá vem os...
1: Olha lá, os especialistas.
3: A vida sexual do casal melhora quando os homens ajudam nos trabalhos domésticos.
4: A minha vida sexual é explosiva. Eu moro sozinho, eu tenho que fazer tudo em casa.
5: Deixa as panelas que eu lavo aí hoje.
3: Escovo
5: também.
3: Eu gosto assim.
1: Isso aí, pronto.
3: Quero os homens aprendendo hoje.
4: A minha vida sexual, então, se eu encostar em alguém, a coisa vai complicar. Eu moro sozinho, tenho que fazer tudo.
1: Faz tudo, né? Faz tudo. É, o dia que a gente foi lá, não, deixa que eu lave ele. Não, ele quer cuidar de tudo. Rapaz.
4: E como sempre, o Marcelo não quer comer. Não quer. Se eu bobeio, ele leva a panela.
3: Ele é assim.
1: Não, e até hoje eu morri de ódio que eu não levei aqueles pão. Embora eu esqueci de levar o pão. Porque ele falou, não, leva o pão que tem bastante.
4: Leva os pãezinhos.
1: Pão, que eles faz croque. A gente tem que trazer um pão daquele pão.
4: Ele queria levar o pistolinho.
3: Hoje o que tá aí, os que estão aí, não vai fazer croque não, porque tá murchinho.
4: Joga
3: mas eu vou esquentar.
4: Joga uma aguinha nele e põe no negócio lá que vai ficar legal.
3: Credo, que delícia. Já, tô com fome.
1: Quer dizer, então, Ave Maria, sai dessa, ó. Não vai dar essa notícia aí, não. Tá
3: bom. Dar essa notícia e será a primeira, meu amor.
4: Rodai. Você tá dividindo as tarefas de casa com o Floquinho?
3: Ela não tá, não. Mas eu coloco meus amorinhos pra me ajudar, meu amor. Tá pensando
4: mas
3: o quê?
4: Mas não resolve aquele outro lado.
1: É, o outro lado é só...
3: Aí não tá resolvendo porque o celibato tá forte aqui, entendeu?
1: Ai, meu, vai e tu, depois de rir...
4: Não dá pra rir, não.
1: Meteoro?
4: Não dá pra rir, não.
1: Meu Deus.
4: Porque o assunto é muito sério. É muito sério. Uma professora... denunciou que um aluno jogou no copo de
2: de água dela. Caco de vidro.
3: Que absurdo.
1: Meu Deus.
2: E a classe viu.
3: E todo mundo achou graça, né?
2: Mas vamos falar.
1: Gente, isso é muito grave.
2: Lembrando muito que grave, isso é que nem colocar chumbinho, viu?
1: É, isso é crime.
2: Isso é crime. Isso é crime. Jesus. Esse moleque
3: tinha que ser matado.
2: Tinha que ser chamado direitinho, tem que ser internado.
1: Quando você faz isso, a intenção não existe. Outra intenção a não ser
3: machucar
1: a vida de uma pessoa.
2: Machucar a pessoa, no mínimo é machucar. Só que se a pessoa ingere esse caco de vidro, o intestino dela vai ter problema.
1: Nossa, meu Deus do céu. Cada dia pior, hein? Ó, meteoro, por favor. Gente, um casamento, vocês têm ideia de que um casamento foi cancelado em Minas Gerais, hein? Foi cancelado porque o padre descobriu uma lista de exigências do noivo. Tem um conselho pro noivo, pra noivo, tem aqueles atendimentos. Descobriu. Chegou na noiva e falou: tu não vai casar.
3: Boa, padre! Casar, seu padre não. Arrasou.
2: Padre fofoqueiro.
1: Padre fofoqueiro,
2: mas meu. Escuta.
1: Oxi.
2: O padre não pode fazer esse tipo de comentário.
3: Ih, claro que pode. Então. Ele viu que ela tava caindo numa cilada.
1: Agora, a lista de exigências não vazaram, mas eu tô louco. Nossa,
3: eu
1: tô
3: assim. Eu não acredito que não tem a lista.
1: Tem a lista.
3: Ah, seu padre, manda a lista. Meu,
2: pode, ô boca de sacola, vai pesquisar até achar essa lista.
3: Vasculha, acha o padre.
1: Será que esse padre aí... Eu vou mandar mensagem pro padre pra saber que lista de exigência foi essa, mas...
3: Precisa.
1: E o negócio é sério, gente. Antes de casar, aí foi lá e... Enfim. Será que o padre poderia ter interferido assim, a ponto da mãe não querer casar mais? Então, vamos falar disso também.
2: Depende da exigência.
1: É. Gente, WhatsApp liberado. Vamos lá, manda zap pra gente agora.
3: 9198-441-6545. Epa!

0: Que talento.
1: Que amar, talento.
0: Talento.
2: O talento que você tem que ter é dentro de casa. Você lava a louça?
0: Sim, eu adoro lavar louça.
2: Lava? Ajuda a lavar roupa?
0: Ah, a máquina hoje em dia lava.
2: Ajuda a limpar a casa?
0: Sim, varrer.
2: Acho bom. Acho bom, porque isso ajuda a melhorar a vida sexual do casal.
0: Cozinhar também.
1: Você não tá fazendo nada em casa, hein? É pelo que a sua esposa falou, você não tá fazendo nada em casa, não.
0: Eu falei que é bom fazer.
2: Ah, entendi. Então é bom fazer. Talvez, entendeu? Depois disso aqui que eu vou dizer, você comece a fazer.
0: Serei um novo
2: que aí
0: homem.
2: Ele vai poder falar mais vezes. Como que ele fala, galinha?
1: É dentro.
2: Isso.
0: Foi dentro.
2: Uma pesquisa apontou que a vida íntima dos casais tende a ser melhor quando os homens participam das tarefas domésticas, mas claro, de forma equilibrada, né? Cada um faz um pouquinho, fica bom pra todo mundo. Porque quando o homem ajuda a arrumar a casa, a cozinhar, a limpar, né? A limpar todas as coisas lá que tiverem sujas, lavar roupa, passar roupa, cuidar dos filhos, a parceira fica como?
1: Folgada.
2: Fica mais feliz, folgada não.
0: Disposta.
2: Ela se sente mais valorizada, ela se sente apoiada.
0: Disposta, né? Mas disposta também pra outras coisas.
1: É, não vai ficar com dor de cabeça, né?
2: Claro,
1: que as crianças deram trabalho.
2: Porque
1: essa
2: sensação de parceria diminui a sobrecarga mental e física das mulheres.
0: Verdade.
2: Aí,
0: isso é verdade.
2: Provavelmente, menos dor de cabeça.
1: Eu não
2: né?
1: sei porque eu não tenho esse problema em casa, entendeu?
2: Eu também não. Mas já tivemos. E aí, gente, os pesquisadores, eles perceberam que casais que dividem melhor as responsabilidades relataram mais satisfação no relacionamento, mais conexão emocional e maior frequência de intimidade, entendeu?
0: Ah, então...
2: Aquele amorzinho gostoso.
1: Márcio, faz tempo que você não fala de casa, pelo que a sua mulher falou pra nós no fim de semana.
0: O negócio é o seguinte, tem homem aí que fala assim... Moço, se eu fizer tudo, você deixa eu ir pro bar ficar com os amigos? Tem homem que também negocia, não quer dizer que é pra depois pra ficar.
2: Por isso que você tá aqui, ó, porque nos relacionamentos em que a mulher concentra a maior parte das obrigações domésticas, os índices de satisfação amorosa e sexual costumam ser menores. Entendeu? Aí ela não vai querer fazer nada, não.
0: Aí você me quebra, Dai. Aí quebra, quebrou no meio agora. Quebrou
1: já
0: no meio.
1: Já falou?
2: Claro, galinha. Então, resumo.
0: Me defende.
1: Resumo, a melhor
2: homem
1: coisa.
2: Homem que ajuda em casa ganha pontinhos no relacionamento. Porque mulher nenhuma quer, só um romancezinho. Se ela tá exausta
0: agora
2: fazendo tudo sozinha,
0: agora,
2: não rola,
0: agora.
2: Meu querido.
3: Vai levar pontinho, você vai levar pontinho.
2: Vai levar pontinho.
1: Oh. Eita. Por isso que é bom ter amante, não reclama.
0: Amante não precisa nem lavar louça, precisa fazer nada. Gente!
2: A amante não vai reclamar, mas a esposa vai continuar reclamando.
0: Vamos descobrir se os ouvintes estão comparecendo?
2: Gente, é uma sacanagem.
1: Amigo,
0: na limpeza de
1: você
0: casa.
1: Que tem... Não pode mentir. Não pode mentir. Quanto tempo faz que você não lava uma loucinha? Dá uma varridinha na casa.
2: Porque normalmente é assim, né? Os dois trabalham.
0: Sim.
2: Aí chegam em casa, ele tá cansado demais, tadinho. Aí ele se joga lá no sofá, né? E fica aguardando a esposa preparar o jantar. A esposa lavar a roupinha.
0: Oxe.
2: A esposa colocar a criança pra tomar banho, pra dar comida pra criança, e ele fica olhando. Aí, ela tá como? Exausta, no limite, porque ela já trabalhou o dia inteiro e chega em casa e tem que fazer tudo. Aí, o que acontece, chega na hora de dormir, que a mulher toma um banho, porque ela merece, né, coitada, deita na cama, só o pó, a única coisa que ela quer é virar e dormir, aí vem o bonito, vem cá, meu amorzinho, vamos dar uma namoradinha. Aí ela o quê? Ela não vai, não.
0: Então escuta o negócio aqui, ó.
2: Chora não, coleguinha!
1: Esse negócio de ajudar em casa pra poder, isso é problema seu, amigo. Não tem nada a ver com isso.
2: Marcelo, melhore.
0: Pois eu vou chegar solteiro hoje, não quero mais saber de
2: vai o quê?
0: É isso aí, 9198
2: 4-4-1-6-5 Tá solteiro, né? Tá solteiro?
0: Você sabe que tem que lavar as coisas agora pra ter o negócio?
2: Tem que lavar sim, folgadinho.
0: Oxê.
2: Melhore.

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10: A excelência do azeite catarinense ganhou mais reconhecimento internacional. A produtora Quinta do Vienzo, de Rancho Queimado, conquistou 3 medalhas de ouro na Evo IOC, uma das maiores e mais prestigiadas competições de azeite extra virgem do mundo, realizada na Itália. Os prêmios foram conquistados pelos azeites Arbequina, Coroneique e pelo blend especial Intenso. O resultado reforça o potencial da olivicultura em Santa Catarina e consolida o estado como referência nacional na produção de azeites de alta qualidade.
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0: polêmica, porque ela tirou do ar o tal reality que ela criou para os funcionários. A gente tá falando da Viih Tube, né? A Viih Tube e o esposo ali gostam de expor a vida, iam fazer um reality aí com os funcionários da casa, babá, empregados e tal, com premiação e tudo mais, mas de tantas críticas, eu não sei que críticas são essas, mas daqui a pouco a Dai vai desenrolar.
1: Falaremos já já.
2: Ou do nada que seja tão ruim, não pode piorar.
0: É, aí ó.
1: Eita, que tá azedo.
0: Tá azedo demais. Ô,
1: ah,
0: oh, velho, dessa daí.
1: Eu, hein?
0: Vamos lá, você que é adepto ao BBB, tá reclamando desse negócio aí.
2: Ah, adepto o quê, ô cara pardo? Eu quero te curar. Adepto o quê?
0: 91984416545. E a vida sexual aí na sua casa tem a ver com os afazeres também. Essa é a nota que a Dai trouxe. Especialistas agora entrando no mundo da fofoca, meu Deus. Vamos ouvir o Ronaldo aqui.
2: Tá ruim pra todo mundo, amigo.
0: Mas olha,
3: tô construindo uma casa. E minha esposa que colocou o tamanho da casa. São 125 metros pra duas pessoas, só eu e ela. E agora que ela viu que a casa é grande, ela falou que eu vou ajudar ela, que vai comprar dois rodos, né? Um pra mim e outro pra ela. Tenho 10 mil metros quadrados de terreno pra tomar conta. Aí eu falei assim, ó, você compra dois rodos e eu compro duas enxadas. E vamos ter uma vida boa, hein? Um pra uma enxada, uma pra mim e outra pra ela.
2: É. É a divisão de tarefa. Aí ele sacaneou, hein? Aí ele sacaneou, hein?
0: Rapaz, uma casa de 125 metros. Apesar que se você for ver assim...
2: 10 mil metros, mas aí eles querem um casal novo, né? Vai ter filhos, tudo. Aí um ajudando o outro, tem filhos. Se não ajudar, não tem, né?
1: Claro. Tem que ajudar.
0: Isabel vai falar aqui, ó.
4: É isso mesmo. O homem ajudando em casa, eles ficam mais ativados, mais elétricos, mais ativos. O meu limpa o fogão como ninguém lava uma louça.
0: Eita, ele põe o fogão assim, daquele fogo lá, ó. Depois do fogão limpinho vem o fogo, minha filha. Vê aí se funciona, porque às vezes você limpa o fogão, às vezes até a chama... É, às vezes passa um pouquinho de sabão ali, você tem que ligar pra ver se tá funcionando, né? Eita, Isabel, hein?
1: Mas é sem vergonha,
0: Isabel,
1: né?
0: Isabel.
5: Ah, o casal ter...

0: Olha aí, tá vendo? Porque trabalharam, chegaram em casa, fizeram tudo juntinhos. Depois, na hora de deitar na cama, aí dá
1: deita
0: vontade,
1: cada um
0: dá prazer de abraçar o marido, falar, vem cá, meu amor, agora eu vou te dar uma recompensa.
1: Deita cada um pro lado, estão os dois cansados.
2: Dois cansados, né?
0: Pode ser.
2: Ela falou que fica
0: pode
2: admirando.
0: Acontecer.
2: Às vezes o esposo tá lá só de cueca na cozinha, ela passa, ó. Eita, que tá hoje, tá um...
0: Eita, acontece. Que o pensamento vai
1: ei,
0: longe, ó, né?
1: Hein? Se ela errar o tapa também, acabou a brincadeira.
0: É.
2: Olha a Janice aqui.
3: Eu acredito que dividir as tarefas de casa ajuda a melhorar, sim, a vida do casal. Mas acredito também que depende de muitas outras coisas. É um conjunto de coisas. Não somente de ajudar a dividir as tarefas de casa.
0: Claro, que foi o que eu falei aqui uma vez. Por exemplo, não trata a mulher bem. Mas isso também serve pra mulher, né? Não trata o marido bem. Então, assim, não se trata bem. Se trata de qualquer jeito. Só vive xingando, brigando, surtando. Acha que à noite alguém vai ter prazer de deitar do lado pra fazer um amorzinho.
2: Não dá pra ter clima assim.
0: Dá vontade de falar, suma!
1: Se me falar, é rápido.
2: Ou então, isso
0: suma.
1: Eu sumo rápido.
2: Isso eu falei pra vocês, não sei se foi em off aqui ou se foi no ar até. Tem gente em relação, em casamento, que resolve as coisas, não é na conversa.
0: É na cama.
2: Quer resolver na cama. Isso não dá certo.
1: Não, você. Isso aí é você enfiar a sujeira pra baixo do tapete.
2: É mesmo. É isso mesmo. É muito
1: ruim. Na hora até que fica bom, mas depois dá um ranço.
0: Dá um ranço forte. Quando a gente rança, não descansa nunca mais.
1: Aí a mulher fica assim. Por que que eu dei?
0: Porque eu sou trouxa mesmo.
1: Por que eu cedi?
0: Fui cair na. No ponto
1: certo.
0: Do vigário?
1: Ele me dá tudo, me desse prazer. Eu não devia. Eu sou uma tonta mesmo.
0: Não é porque eu fiz amorzinho com você ontem que as coisas melhoraram aqui, não, meu querido. Olha, isso, é aquilo, aí
1: começa.
0: Mas
1: aí começa tudo de novo.
2: Mas aí no consciente dela, ela fala. Mas que foi gostoso, hein?
1: Aí no consciente dela, ela fala assim, mas se ele me catar de novo, vai de novo hoje.
0: Eu já falei. Eu já falei como é, né? Quando a mulher, ela tá brigada. E ela não quer fazer as pazes, assim, falando... Ai, desculpa, eu tô errada. A mulher, quando ela tá errada, normalmente ela não pede desculpa. Mas vocês têm que se atentarem aos sinais, né? Por exemplo, ela chega toda seduzente, assim, pra deitar com uma camisolinha.
2: Dá
0: uma
2: reboladinha.
0: Reboladinha não, querida. Não? Ela deita na cama, emburrada ainda, tá? Você tá virado pra lá, ela vira pro outro, só que aí ela só vai, tipo, encostando assim, a busanfa em você, assim. Dando aquela batidinha, assim, tipo, você não tá vendo, não, que eu tô de camisola aqui? Então se atentem aos sinais, porque aí encostou, aí ela tá virada e dá aquela risadinha.
1: O Mauro Gaibaro, meu amigo, Mauro
2: que...
1: O Mauro Gaibaro, meu amigo, tem aquela loja de automóvel de carros clássicos, tá lá,
2: lindo.
1: É, a minha mãe morria de rir com ele, né? Porque ele chegava e falava assim, dona Egli, e não é que a Zita, nós estávamos os dois deitados e tal, ela fala assim, ai, Mauro, eu tô sem sono. Ele falou, e o que eu tenho que ver com isso?
0: Nossa, que broxante, cara!

0: musicão.
1: Não vai adiantar não, filho.
0: O quê?
1: Quem me vê jamais me esquece.
0: Quem te conhece não me esquece também.
2: Me faz te odiar. Gente, Giovanni Bruno e Marrone.
1: Olha, não tem... Você nunca foi um bagulho... Nunca foi bloqueado?
2: Bloqueado?
1: Eu fui já bloqueado um bom de vez.
2: Já fui.
1: E tem que ser um bagulho louco na vida da pessoa.
0: Safado. Mas... deve ter o mundo todo bloqueado aí.
3: Eu te bloqueei, mas eu...
0: Quer dizer, o mundo deve ter te bloqueado.
1: Eu não quero mais te ver. Passa o contato aí de novo.
2: Deixa eu fazer um fake.
0: Basta uma puxada de cabelo.
3: Gente, galinha, olha, vou falar, dai 40, o meteoro, né?
1: Até que a gente conseguiu dar uma descontraída aqui, porque estávamos comentando isso aqui fora do ar. Na escola Ildete Mendonça Barbosa, uma escola da prefeitura de São José dos Campos, Parque Residencial União, Zona Sul de São José. Professora Michele Ramos, antes até de eu falar o assunto, o que eu penso do assunto, tem um áudio da professora Michele, não tem? Emocionadíssima, inclusive.
2: Vamos colocar ela aqui, ó.
4: Simplesmente achou que tudo bem ele pegar um pedaço de vidro e colocar no meu copo, se exibir pra sala. A sala viu o que estava acontecendo e ficaram de murmurinho. Ao invés de me falar o que tinha acontecido, o que ele tinha colocado, tipo, o pessoal viu e eles não falaram e ainda ficaram. Se eu fosse você, eu não beberia essa água, professora.
2: Ai, gente.
1: Talvez o restante da classe tenha falado, porque deve ser um bandido a criança que fez isso, né? A índole não é boa. Porque isso aí é um atentado contra a vida de uma pessoa, né? Talvez eles ficaram com medo de qual seria a reação, mas não deveriam ter ficado, né? Deveriam ter alertado. Agora, eu gostaria de sentir o desdobramento disso, porque isso dá processo. Foi encaminhado para as autoridades, dá processo contra os pais e dá processo contra a criança. Eu não sei nem que idade tem a criança, né? Mas para fazer isso tem que ter consciência que é crime uma situação dessa.
0: E o pior de tudo é o restante ver toda essa situação e também ninguém falar
1: então,
0: nada.
1: Então,
0: né?
1: E ninguém falar. Por que ninguém falar? Porque podem ter ficado com medo ou são todos coniventes. Porque, gente, se você colocar um vidro ou colocar chumbinho, é a mesma coisa. É a mesmíssima coisa, né? E os atos cometidos por juvenis, por infantes juvenis, por crianças, os pais respondem. Agora, me interessa muito saber, e eu vou acompanhar esse caso muito de perto, porque agora nós estamos entrando em férias, qual a atitude dos pais?
0: Isso. Ou eles vão falar, mas meu filho não teve essa maldade toda.
1: Foi sem querer.
0: Ele fez uma brincadeira de mau gosto, isso. Mas ele não pensou que fosse, né?
1: Eu vou dizer, se eu tivesse...
0: Ter essa repercussão, tudo isso.
1: Nós três aqui, tem muita gente em casa, isso aí. Se eu tivesse feito um negócio desse, acho que quem tinha engolido o vidro era
2: meu
1: eu.
2: Deus!
1: Era eu.
2: Em outros casos, a gente fica pensando, com tantos desafios na internet hoje em dia, essa molecada hoje, parece que eles vão levando esses desafios também pra vida real, né? Ah, não, vou fazer lá na escola, vou fazer com a professora. É levantar mesmo, é investigar.
1: Tem que ver
2: esse moleque teve.
1: Por que veio isso, né?
2: Quem foi que deu, quem articulou?
1: O choro desta professora é de uma pessoa que ficou... terrivelmente abalada.
2: Abalada, revoltada, cansada com...
1: Como é que essa professora vai continuar dando aula? Gente, a gente cansa de falar aqui. Este país só tem saída pela educação, senão não vai sair. Se nós, pais, avós, tios, não valorizarmos o professor, deixar essa molecada continuar fazendo o que quer, esse país vai de mal a pior, gente. Esse país vai de mal a pior. sabe? Enquanto nós continuamos passando a mão na cabeça dessa juventude, dessa criança, vai piorar.
0: E mais, e
1: aí ele roubou uma balinha ali, ah, não tem nada demais, roubou um celularzinho pra tomar a cervejinha.
2: Ah, não, não pode.
1: Para, gente.
0: E referente aos outros alunos, também os pais devem conversar. Cada um conversar com seu filho e falar, por que você não avisou a professora que ele ia fazer
1: isso? Eu vou dizer, se eu sou diretor dessa escola, eu convocaria todos os pais.
0: Isso, uma reunião.
1: Os professores fariam uma reunião com todo mundo.
2: Por quê?
1: Gente, olha o que esta pessoa aqui poderia fazer com o filho de vocês. Se essa professora bebe, eles são todos coniventes.
2: Porque pelo que diz aqui, Galinha, os alunos foram suspensos, a ocorrência foi encaminhada para órgãos competentes, segundo a prefeitura.
1: Não resolve. Não,
0: nunca acontece nada, né? Nunca é feito
2: gente,
0: nada.
2: Gente, só quem foi anos 80 ali, cresceu empinando pipa, até hoje, os dias de hoje tem, você ia fazer o cerol, né?
1: É, o cerol é pó de vidro. É pó de vidro.
2: Quantos motoqueiros não já morreram?
1: Já morreram por causa disso. Eles tiveram que colocar o mata-cachorro ali, mata-cachorro na antena.
2: A anteninha pra...
1: Pra não ser degolado pelo cerol.
2: Pelo cerol. Imagina isso dentro, num copo d'água, você ingerindo, sei lá. Gente, é muito desumano isso. É criminoso isso aqui.
1: Eu gostaria, quero acompanhar esse assunto, vou pedir inclusive para nossa produção acompanhar esse assunto, eu quero saber qual foi a posição da escola, dos professores, das autoridades e dos pais, principalmente dos pais.
2: Isso aconteceu em São José dos Campos, Vale do Paraíba,
1: é no, em São no, Paulo, no né? Parque Residencial União Zona Sul.
0: E que a professora...
1: Na escola Ildete Mendonça Barbosa.
0: Que a professora se recupere desse trauma, né?
2: E se tiver que a gente entrar em contato com a escola, vamos entrar em contato com a escola mesmo.
1: Vamos entrar em contato com a professora, tentar... Professora Michele, ou alguém que a conhece, se tiver, manda um recado pra gente aqui, manda um WhatsApp no 9198-441-6545, dizendo como é que a senhora tá se sentindo, tá bom? Boa. Obrigado.
2: É isso aí.

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5: Mas tá bem, graças a Deus. Só que, por esse motivo, foi cancelado 2 shows em Rondônia. Eles ficaram tristes, né? Mas, infelizmente, aconteceu, teve que fazer a cirurgia e agora é aguardar se recuperar. Eles agradeceram muito a compreensão e o carinho de todos os fãs e agora melhoras, né, pro Henrique. Em breve ele estará nos palcos novamente.
6: Não vai ter puxada de cabelo, não.
5: Não, agora não, não pode não, Henrique, tu se comporte.
7: Melhoras aí, parceiro.
5: A filhinha dele que viralizou em um vídeo falando assim, pai, por que o senhor tá de vestido? Que é aquele aventalzinho do hospital que tira a nossa dignidade, ah, né,
8: aquele Jesus? Aventalzinho que você fica com a bunda de fora.
5: Esse é terrível.
8: Eu quase fugi do hospital de aventalzinho
9: e
8: tudo.
9: Eu gosto de uma, não é uma série, mas eu falo como série, assim, que ele e o Juliano, eles postam num bar lá, que parece que eles estão arrumando treta com o dono. Maravilhoso, meu. Muito bem, vamos lá, gente, ó.
7: Vamos ouvir.
9: Aqui, os assuntos. Quando fala em vida sexual, o povo vai vendo uma enxurrada. Vamos colocar o áudio aqui da Maria, que ela mandou aqui pra...
7: Se faz, eu não sei, mas quem fala, fala.
9: O pau que rola na internet é que o quê, Daizinha? Que a vida sexual, ela tem a ver com...
5: Melhora quando o parceiro ajuda a sua parceira em casa, né? A lavar roupa, a lavar louça, limpar a casa, passar roupa, cuidar dos filhos, fazer comida.
9: É isso aí. Vamos lá, vamos ouvir a Maria.
10: É verdade. Melhora muito. Experiência aí de 30 anos, né? No começo, meu marido começava a reclamar. E aí, um dia, eu falei pra ele, a partir de hoje, quem chegar primeiro, vai fazendo as tarefas. E hoje, ele faz mais do que eu. E eu vou e recompenso.
5: Ainda bem, né? Pensei que ia ficar aquela disputa, quem chega primeiro.
7: Fala o resto. A partir de hoje... Quem chegar primeiro faz as coisas. Faz 30 anos que eu não volto pra casa.
5: É, na verdade, quem sabe aquela disputa de quem chega por último, né? Eu não vou embora pra casa, não. Senão eu me lasquei.
9: Faz anos que estamos, tá chegando 1h, 1h30, amanhã já tá dormindo. Gente, agora é o seguinte, sobre a professora de São José dos Campos, fez um desabafo na internet porque tentaram fazer, um aluno tentou fazer uma brincadeira com ela, a classe passou pano porque sabia da brincadeira.
11: Se eu fosse a senhora, não tomava não, professora.
9: O menino simplesmente colocou vidro dentro da água pra professora tomar.
12: A verdade, os alunos de hoje em dia não tem mais limite, não, mano. Isso aí tem que ser tratado, ter uma disciplina, ser corrigido isso aí, porque eu já vi um negócio desse. Imagina se acontece o fato dela tomar essa água. O que não ia fazer com a professora? E aí, nessa situação aí, pode acontecer também de alunos que colocarem veneno de rato, já pensou?
13: Trabalho em escola e uma pessoa, né, uma criança, um adolescente, enfim, faz isso porque eles têm porque essa pessoa tem uns lixos de pais. Porque quando a gente chama porque um aluno aprontou alguma coisa, ai, é o meu filhinho, é o meu bebê. Teve um dia que eu me descontrolei e falei pra mãe, então, fica com ele, pra senhora, vai cuidar dele. Não larga aqui, não. Não deixa a escola virar um depósito, não. Cuida do seu bebê, já que ele é tão lindinho, pra senhora, fica com ele pra senhora.
9: Faz a brincadeira com a rede de apoio.
7: Eu volto a falar o que a gente sempre fala aqui, nós três, inclusive, durante o programa. Escola é para... ensinar matérias da vida. Não é pra dar educação pra ninguém, não. Educação é em casa.
5: Mas confundem, né?
7: Educação é em casa. Meu bebezinho,
5: Por isso que tá assim. Aí quando crescer, vira um princeso.
9: É, um princesão.
8: Ai, ela me largou, vou matar ela agora.
5: Isso, desse jeito.
9: É isso aí. Isso mesmo. Ó o Wilson aqui.
14: Isso que fizeram com a professora pode ser considerado como crime hediondo, onde houve a intenção de matar. Então ele tem que responder como homicida, que ele tentou matar a professora, tentativa de homicídio. Então, mesmo que ele seja menor, ele tem que responder pelo crime que ele tentou cometer.
8: Tomara que esse assunto chegue na Câmara dos Deputados, porque tem uma matéria que está sendo votada, deveria ser votada, que é a redução da maioridade penal, mas o senhor Hugo Mota, presidente da...
9: Eles engavetam, né?
8: Está engavetando esse assunto. E então... tem mais, eu não acho que nem tem que ser 16 anos, não, tem que ser 14. Tá certo? Porque criança que faz criança não é mais criança, não.
9: Pois é. Pai, o negócio é sério, gente.
8: É,
9: ó,
8: muito sério isso aí.
15: É, esse assunto da professora aí é complicado, porque se fosse nos Estados Unidos, o moleque já ia pra juiz, já seria condenado aí a uns 2-3 aninhos de reformatório. Como é no Brasil, sabe como isso aí vai acabar? É, vai acabar em pizza. Todo mundo tomando seu refrigerantezinho ali e tal, não vai dar nada isso aí não. Mesmo que foi pra mídia, passou 3-4 meses, o povo lá já esqueceu e pronto.
9: Assunto sério, gente, ó. Falar que...
5: Lamentável.
8: Teve um menino nos Estados Unidos, até falamos aqui, uma criança que é 8 anos, 9 anos, uma coisa assim, que acho que atacou o pai, ou que deu um tiro, planejou matar. Tá em cana! Tá recluso.
9: E tem um vídeo dele, ele ser levado pela polícia mesmo, algemado e tudo mais. 9198
5: 441
9: 6545.
5: Vem,
9: papai, vem, mamãe, vem, professor, vem.

0: compra o vestido. Ela vai comprando vestido 3 anos antes. Já vai medindo. Faz... Ah, eu preciso ter
1: esse. É bom comprar 3 anos antes, senão, porque pode ficar um pouquinho repanho o dia, não vai caber.
0: A cinturinha precisa. Aí fica lá ensaiando e faz isso. Aí tá, pai, quer casar. Um casal de Minas Gerais, Divinópolis. Vamos casar, amor? Vamos casar.
1: Não pode casar. Vamos primeiro conversar com o padre, tudo, né, amor?
0: E quem a gente pode chamar? O padre Christian Shankar. Vamos nele, porque o cara é famoso da cidade.
1: Ele é bom.
0: Vamos lá, traga o padre Christian. Foram o padre Christian. Aí, gente, começou lá aquela fase de conselho. Porque é legal, às vezes, pro casamento.
1: Sim.
0: Tem coisas, isso acontece na igreja evangélica, igreja católica, o conselho do padre ou do pastor, pra ver, é isso que vocês querem mesmo? É isso, tem um conselho com os dois ali, com o casal. É isso que vocês querem? Quero casar, a gente quer fazer constituir a nossa família aqui, a gente quer ter filhos e tal, tal, tal.
1: Que a gente se dá bem.
0: Isso, então falou. Então, daí 40, terça-feira, a gente vai ter uma conversa. E você, galinha, você como é o noivo, eu tô casando vocês aqui. Na quinta-feira.
1: É louco na cabeça.
0: Na quinta-feira o papo é com você, certo? Beleza. Então tá bom. Daí 40 vai lá na terça. E aí, daí me conta. E o galinha como é? Ah, não. Galinha, homem maravilhoso e tal, não sei o quê. Aí vai lá. Conselho tá. Na quinta. E aí, galinha, você vai casar? Vou. Seu padre tá. E como que tá a Dai? Não, ela tá na expectativa. Só que é o seguinte, seu padre. Trouxe aqui uma lista. Pera aí. Aqui, ó. Com 13 exigências. Ele começou a apresentar a lista pro padre. Com 13 exigências. Eu tô louco pra saber quais são essas exigências.
2: Eu também queria saber.
0: Não sei se ele não queria fazer alguma coisa em casa, sei lá. Ou se o cara tava colocando coisa ali muito machista.
2: Tóxico.
0: Quando ele apresentou isso pro padre, o padre... Tá bom, me dê essa lista aqui que eu... Tá bom, vamos rezar, vamos orar junto aqui. Minha filha, o outro encontro que ele teve com a mulher falou assim, foge que é laço isso daí. Foge.
1: Vai ser um casamento tóxico.
0: O que que o padre falou pra ela, Dai?
2: Você não vai, não.
0: Não vai casar, não.
2: É melhor assim.
0: Padre Christian entrou no negócio casamento, gente. Ó, não tem informação assim, de quanto tempo eles estavam casados e tal. Enfim, pessoal, quanto tempo noivos e tal. Ah, o padre Christian pediu pra ela refletir melhor e não entrar nessa de casar com esse cara. Porque é um passo muito importante. Você mexe com família, sonhos, um monte de coisa. E aí muita gente, eu peguei alguns comentários aqui, ó. Isso não é um padre, é um pai. Nossa, quem dera todos os padres fossem, tivessem essa coragem. Que livramento essa mulher recebeu através do padre.
2: Eu achei bonito também.
0: Então, gente.
1: Tivesse conhecido o padre Cristina.
2: É, antes eu tivesse te conhecido, seu padre.
0: O velho tá indo meia hora ali. Gente, então... Oh, mas o negócio é sério, né?
1: Muito sério.
2: Tenha mais padres assim, né, gente?
1: Porque acontece o seguinte, você só conhece uma pessoa mesmo depois de comer um saco de sal junto com a pessoa, né? Agora, se o cara já vai, ou a mulher já vai para um relacionamento dizendo, ó, essa aqui é a relação do que eu quero, do que eu não quero.
2: Imagina como seria, uma prisão.
1: Vaza que é fria.
0: Gente do céu, é complicado, né? E aí o padre... Tem muita gente elogiando. Eu não vi um comentário assim negativo. Nossa, mas o padre se intrometendo na vida do casal.
1: Só se foi o cara. Todo cara vai ter negativo aí.
0: A mãe do cara, né? Então aconteceu isso, gente. Em Divinópolis. Se isso aqui fosse levado à risca em todos os casamentos...
1: Tá? Agora eu te garanto...
2: Seria perfeito.
0: Não é?
1: Eu te garanto o seguinte. Vai cair o número de casamento na igreja desse padre aí.
2: Meu Deus, a quantidade de solteiros já tá grande.
0: Vou falar a
2: imagina
0: verdade,
2: o
0: né?
2: povo que tá querendo casar, não casar mais também, vai? Todo mundo solteiro.
0: Olha...
1: Vamos casar, amor, vamos. Mas não vamos na igreja do padre Cristo,
2: é.
1: Vamos em outra igreja. O padre do outra igreja é melhor.
0: Olha... Você quer? Vamos para da outra cidade.
2: Vou falar pro Anjo Gabriel, que faz casamentos, pra ele aderir isso aí,
0: é verdade,
2: viu?
0: Né?
2: Mas conversa ele com ele.
1: É arroba o Gabriel Rosa, né?
2: Isso.
0: É anjo celebrante.
1: Anjo celebrante
2: então,
1: também.
2: Então, antes da celebração, ele fala que faz uma entrevista com o casal.
1: Ele faz uns casamentos bonitos, viu? Não, ele fala palavras legais, o Gabriel. É.
0: Mas ele faz casamento. Ele, como celebrante, ele cobra toda uma... Tem,
1: a cobrança ele cobra, do trabalho. Ele cobra caro, mas é bom.
0: Ah, então tá bom, gente. A gente não vai casar, não. Então deixa. Não. Pera aí, vamos conversar aqui. Bora conversar, né? E aí? Vai perder a grana.
1: Mordinho, oi. Tá marcada a nossa data? Tá. Vamos lá no padre. Padre Cristo.
0: Padre Cristo.
1: Não, nós vamos em outra igreja.
2: Não, nesse não. Não tem necessidade. Não precisa disso. Não quero ele.

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1: mano. Alegria poder falar com vocês, alegria poder falar com toda a audiência. Você sabe que eu tava aqui conversando nos bastidores com o Galinha, com o Vanderlei aqui, e a gente tava falando, eu lembrei do tempo da minha avó, Márcio. Minha avó, ela tinha um hábito, não sei, é uma lembrança que eu tenho dela. A minha avó, ela conhecia muito de ervas medicinais, plantas medicinais. E ela macerava algumas plantas, colocava numa garrafa e deixava em cima da geladeira. Às vezes a gente caía lá, se machucava, lá vinha a nossa avó, vem cá.
2: Álcool com guaçatonga, minha avó passava. Ai, que mania, aquela desgraça, viu?
1: Então assim, ela passava, você caía, ela vinha, passava, fazia massagem. E eram muitas ervas medicinais, era mais de 30 ervas medicinais. Minha avó conhecia muito. E a minha avó, na época, ela já falava do magnésio, mas a minha avó tomava o leite de magnésio.
0: Leite de magnésio.
1: Já ouviram falar leite de magnésio? O leite de magnésio era muito utilizado para úlcera gástrica e principalmente quem sofria de refluxo.
0: É verdade.
1: Então, o que é o nosso magnésio? Para as pessoas poderem entender essa história toda, é a evolução do leite de magnésio. Porque o nosso magnésio, ele tem propriedades, hoje ele é industrializado, ele tem propriedades, por exemplo, que ajudam muito na absorção de nutrientes, vitaminas, sais minerais. O que é o nosso corpo, para a gente poder entender? O nosso corpo são vitaminas, sais minerais, é uma biodiversidade. Eu digo assim que o nosso corpo é um lago e a gente tem que cuidar dessa biodiversidade. 70% é água, a gente tem no nosso corpo a estrutura óssea. Nós temos, por exemplo, quando você chora, o seu choro é sal, o seu choro, as lágrimas não é de...
0: São salgadas.
1: São salgadas. Então, assim, a gente tem que cuidar dessa biodiversidade. E o magnésio é um mineral, por exemplo, que potencializa as vitaminas no corpo. Então, muitas vezes, imunidade baixa, processos inflamatórios.
0: Falta de sono,
1: que está desequilibrado, o corpo está desequilibrado. Sociedade hoje está desequilibrada, então você não dorme direito, é a pressão do dia a dia, cabeça acelerada. O GABA, por exemplo, que é o neurotransmissor que eu citei aqui ontem, ele fica acelerado, isso acelera a sua vida. A saúde mental vai embora. Então o magnésio, ele é muito importante porque ele vai equilibrar tudo isso no seu organismo. Ele vai nutrir o cérebro, vai controlar a ansiedade, vai controlar o estresse, você vai dormir melhor, vai ter mais energia, vai ter mais disposição, diminui o processo inflamatório, que é muito importante, e vai ao encontro das garrafadas da vovó, porque ele diminui o processo inflamatório aliviando a dor. Uhum. Então é a transformação que ocorre de dentro para fora, fortalecendo ossos, músculos, desinflamando tendões, ligamento, cartilagem. Então o papel do nosso magnésio vai muito além de qualquer coisa. E claro, uma coisa que é importante a gente falar, ele não é para tudo. É para tudo o magnésio.
0: Ah, não.
1: São 300 reações.
0: Ele é um facilitador ali,
1: O corpo tem mais de 500 reações. São 300. Então essas reações são importantes, sim, para equilibrar o corpo e manter a sua saúde em dia, Galinha.
0: Todo mundo aqui toma. Todo mundo se dá bem porque tem magnésio.
1: Posso te falar uma coisa? Todo mundo toma aqui. Sabe por quê, Márcio? Porque o primeiro dia que eu vim aqui, eu dei de presente pra Day, ela falou, vou testar. Se eu gostar, eu compro.
3: Maravilhoso.
1: Galinha, eu dei de presente pro Galinha. Falou, me dá um pote que eu vou testar.
0: Já cheguei.
1: Faz quanto tempo você tá tomando, Galinha?
2: Mais de 2 anos.
1: Mais de 2 anos que ele tá tomando.
0: Tá tomando
1: e, assim,
0: já mais de 2 anos.
3: A gente não fica sem.
1: Não, né, não Day? A Day deu até uma desinchada,
0: né? Eu só entrei,
1: né,
0: aqui porque tem magnésio.
1: Fazer um elogio aqui ao vivo. Vocês que não estão vendo, gente.
3: Graças
1: e eu tô tendo
3: Deus.
1: Essa... Posso dizer assim que eu tô tendo esse privilégio. A Day desinchou muito, ela já tá muito...
2: Ela parou a cachaça, Day, tá sequinha.
3: A gente ameniza um pouquinho.
0: Tá então, ó, vamos passar o telefone agora.
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1: Agora, ô Márcio, fazer uma observação. Que doçura de voz da... Que doçura de voz.
2: Vamos começar a cobrar, vamos começar a cobrar esse negócio de elogio.
1: Não, Galinha, você fica mais feia. Você é feio, Galinha.
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5: Oi, Nativa, aqui é a Gabriele. 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
3: Olá, hoje a dica é para reduzir o estresse para ter um coração tranquilo. O estresse crônico eleva hormônios que sobrecarregam o coração, aumentando o risco de hipertensão e arritmias. Pratique meditação, yoga ou hobbies relaxantes diariamente. Durma 7 a 8 horas por noite e mantenha conexões sociais. Exercícios leves liberam endorfinas, o antídoto natural contra o estresse. Evite cafeína em excesso e organize sua rotina. Se ansioso, procure ajuda psicológica. Isso é um sinal de força. Respire fundo e cuide do seu bem-estar emocional.
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0: Deixa eu ver sua mão, Márcio Cruz. Deixa eu dar uma olhadinha.
1: Aqui, mãozinha, tem um radinho de um lado, tem uma.
0: Tem uma. A mão do galinha já não tem mesmo.
1: O que é que você tá procurando?
0: É, então, porque eu acabei de ver aqui que a aliança é o acessório mais bonito que um homem pode usar, segundo as mulheres.
2: Não tem a menor sobre dúvida, eu também acho.
0: É, galinha? Por que você não usa?
2: Quando eu vou pra balada, eu ponho uma aliança que a mulherada fica em cima mesmo, pode ser.
0: Isso!
2: Elas gostam. Mentira. Homem casado não dá compromisso.
1: Aquele coroa ali, ó, ele é compromissado, mas eu vou pra cima dele.
0: Para, gente, não é isso, não. É porque fica realmente bonito.
2: Tem umas que não me servem. Que o pessoal esqueceu em casa, não sei.
0: Meu Deus, que safado. E você? Você não tem aliança por quê?
1: Mas pra que aliança, minha filha?
0: Você não tem compromisso?
1: Compromisso com quem?
0: Oi?
1: Meu compromisso com Jesus que tá nos...
0: Ai, galinha, hoje ele não entra em casa.
2: Hoje ele não entra em casa e não...
0: Tá cheio de coragem,
2: ou
0: né?
2: Ou então a Maitê já tá feita.
1: Compromisso, não. Compromisso tá no coração, sim. No coração, né?
2: Compromisso com quem?
1: Eu já fui desses de usar aliança, tá, não sei o quê. Eu falei, ah, quando usava, parece que não usava. Então, não precisa. É muito simbólico.
2: É bom de conversa. É bom de conversa também.
0: O Evi, não fica caindo no papo dele, não. Esse porque é, eu já falei time. Pra ele, simbólico. Libera ela, entendeu? Libera ela.
1: Se outra, se eu for usar, se eu for dar anel, eu vou dar aqueles de 5 contas. É melhor não dar. Que anel? Vou dar anel de
2: 9 reais. Não precisa de aliança, não. Faz a mãe tenta, tá tudo
1: dizer,
2: certo.
1: Não dá nenhum anel, não.
2: Deu? Faz a...
1: Vou dar nenhum anel, não.
2: Faz a Maitê, fica tudo certo.
0: Libera ela, que você tá atrapalhando o casamento, o bebê com a cara dela, entendeu? Olha, libera.
1: Ela quer... Ela quer deixar todo mundo nesse estado aí, ó.
0: Esse estado o quê?
1: Nesse estado aí, ó, sabático. Ai, não!
0: Apesar celibato?
1: Tá meio... Apesar que tá meio... celibato. Ai, meu Deus. Ó, a gente tem aqui bastante gente, hein? Vida sexual, o padre também. Reginaldo, vamos falar primeiro da vida sexual do Reginaldo. Ô, Reginaldo, esse aqui deve ser daqueles que trabalham em casa, hein? Eita, Reginaldo. Vai, Reginaldo.
3: Olha, eu, na minha opinião, assim, o homem tem que ser assim, tem que dar uma atenção pra mulher, ele tem que dividir as tarefas, tem sim, tem que ajudar a mulher. Inclusive, preciso arrumar uma mulher pra mim, pra dividir as tarefas. Oxi. Com ela, né? Porque eu fazer sozinho todo dia não tá fácil, não.
2: Esse é do meu time. Mas eu prefiro.
0: Olha o porquê que ele quer arrumar uma mulher.
2: Eu prefiro continuar sofrendo assim, fico sozinho lá. Não precisa, não.
0: Rapaz. Até porque, cara pálida, você não tá fazendo nada, não, porque tem pessoas fazendo pra você. Tá? Deixa de ser sonso.
1: Pessoas, eita!
2: Ah, não, já sei, você não botou de férias.
1: São José dos Campos, gente. Um aluno fez uma brincadeira. Tentou fazer
2: brincadeira,
1: uma brincadeira. Pra ele era brincadeira, né? Mas não era não. Brincadeira era um crime. Colocar no copo d'água da professora, caco de vidro. Ou vidro em pó, sei lá. A sala sabia, tava esperando a brincadeira acontecer. Aí se eu fosse cesárea, eu não tomava água, não. A professora ficou possessa, gente. Triste, ao mesmo tempo triste, né? Cara. Revoltada com a própria profissão que tem.
4: Sobre o caso aí da professora de São José dos Campos, é assim, um absurdo, né? Um aluno colocar vidro, né? Atentou contra a vida da professora. Eu acho que esse caso não deveria ser só tratado como uma questão disciplinar. Eu acho que deveria ter consequências mais severas, porque assim, passou de todos os limites. Ela tá lá como uma profissional para trabalhar, aí tem esses delinquentes que não devem ter nenhum tipo de limite dentro de casa, porque se tivesse, isso refletiria na rua.
1: Rapaz.

0: complicado, hein? Os pais vão ter que responder isso aí. Gente, e aí no caso do padre, hein? Viu lá uma lista de exigências do noivo e falou pra noiva lá no aconselhamento, né? Antes de casar. Falou, ó, no caso não, tu vai casar não. Fala, Maria.
1: Esse padre aí tá de parabéns, viu? Quem dera que na época que eu casei, o padre fosse um desses. Pelo menos tinha impedido os 18 anos de sofrimento que eu sofri depois do casamento.
2: Gente, tadinha.
0: Situação, né? Tipo, não sabia.
2: Mas
0: que
2: a pessoa... Mas e aí? Agora tá separada, né?
0: Acho que sim, 18 anos. Ou morreu. A gente
2: será
0: não sabe.
2: Que ele morreu?
0: É, fala aí, Maria.
2: Ai, conta só direito,
0: a gente vai ficar
2: Maria.
0: Aqui julgando sem saber. Ele morreu da sua vida, né? Tipo assim, né? Saiu da minha vida, né?
2: Não existe assim mais. Eu espero, né? Espero que você não esteja sofrendo com traste ainda.
0: Verdade. Fala pra mim.
1: Em relação ao padre, eu acho que ele fez certo em alertar a noiva. Eu também não casaria não, viu? Porque você tá ali, ó, casando por amor, né? Porque você ama a pessoa, você gosta daquela pessoa. Aí ela vem com um contrato pra você que você não pode fazer isso, isso e aquilo, né? Isso daí não é amor. Então, o que que ela iria se sujeitar? Ela ia ficar presa, né? E amor, casamento não é isso.
3: Eu não sei se era o que ela não tinha que fazer ou o que ela tinha que fazer.
0: Que tinha que fazer. É, então. Pode ser também. Imagina cada coisa.
2: Ô, padre, solta aí pra gente.
0: É, então.
4: Eu queria dizer que isso seria tá impondo, assim, tantas condições para se casar. É um alerta pra, e um sinal para desistir do casamento. Porque eu não casaria de maneira nenhuma.
0: Boa, Joaninha, é isso aí. Não é não e ponto. Ninguém vai obrigar, não. Oxê, tá pensando o quê? Agora a Maria precisa dizer pra gente se morreu.
2: É, Maria, conta. Você não tá com esse traste ainda não, né?
0: É verdade. Ela chama o nome de... Nem sabe
2: se é traste. Traste sim, ué. Se ela sofreu 18 anos, ele é o quê?
0: E se for falecido?
2: E daí? É porque morreu, virou santo?
0: Oxi.
2: Não, né? Continua o mesmo traste.
0: Às vezes morreu, vira santo. Às vezes, de repente...
3: O seu ex deve falar a mesma coisa. Ele tá mesmo traste,
0: foi
3: embora.
0: Ai, tem tua opinião aí, manda. 9198...
2: 441...
0: 65...
2: 45...
0: Ai, meu Deus.

0: Muito mais Simone Mendes, direitos iguais e a música da semana valendo R$500 daqui a pouquinho, pertinho das 9 da noite.
1: É.
0: Fale dele.
1: Deu ruim, hein? Ah. Deu ruim. Tadinha da Vitube, gente.
0: Por quê?
1: Vitube e Eliezer receberam muitas críticas por conta do reality show As Patroas.
0: Eita, lasque.
1: Como funciona? Esse reality, ele mostra o dia a dia dos funcionários que trabalham na casa deles, tá, né? Aí quem participa? Os 11 funcionários que trabalham com eles, que é, no caso tem as babás, tem a cozinheira, tem a governanta, tem o motorista, a lavadeira e outros profissionais que fazem parte da rotina da família também. Uhum. Então é uma disputa entre eles. Os prêmios. Pode ganhar até R$30 mil em prêmios, uma motocicleta, dinheiro em espécie e outros benefícios também que seriam oferecidos ao longo do programa. Mas...
0: é pra entreter os funcionários.
1: É, gente. Aí depois dessa repercussão que teve, tadinha, a bichinha postou ali o primeiro episódio, porque seriam 10 episódios.
0: Recebeu hate.
1: 5 já estavam gravados. E aí o pessoal podia assistir tanto no Instagram quanto no YouTube. Uhum. Só que ela soltou o primeiro e já vieram muitas, mas muitas críticas. E assim, uma pior que a outra. Por que também as críticas vieram? Os internautas, eles começaram a criticar o formato do reality. Uhum. Por quê? Porque eles disseram que a competição coloca os funcionários em uma situação constrangedora e desigual.
0: Por quê?
1: Porque assim, uma das provas, gente, que é uma das provas mais comentadas, e por esse motivo vieram as críticas, essa prova, ela desafia os participantes a encontrar moedas escondidas pela mansão. E eles teriam que encontrar em apenas 10 minutos. Só que essas moedas, elas estão espalhadas em diversos locais. Aí inclui lixeira, banheiro, vasos sanitários e até no lago da casa. Para muita gente, isso foi visto como humilhante, uma humilhação, né? Ah, e uma exposição desnecessária dos funcionários para entretenimento. E aí, vem aqui os... tem aqui os comentários. Como ninguém percebeu que essa ideia seria mal recebida? Vem outro. Funcionários não deveriam virar atração em uma competição por dinheiro. Outro. Dinheiro não compra bom senso. Vem outro. Achei desconfortável ver empregados disputando benefícios dentro do local onde trabalham. Depois dessas e várias outras críticas, eles retiraram do ar o reality. Saiu tanto do Instagram quanto do YouTube.
2: Por que não faz essa mesma crítica nos outros realities de BBB, disso, daquilo? Porque é a mesma coisa.
3: E não quer dizer que você está concordando, né?
2: Não, eu não concordo, porque é a mesma coisa. Tá todo mundo fazendo as coisas por dinheiro, como os funcionários estariam fazendo por dinheiro.
1: Isso.
2: Só que eu acho, que ela foi muito esperta. Ela e ele, né? Porque eu não tenho dúvida que esses 10 episódios dariam um bom número de curtidas e não sei o que, não dariam um bom dinheiro pra eles.
3: Mas curtidas,
2: bem mais que o prêmio. Bem mais que o prêmio. Então não vem com esse negócio, eu vou fazer pros meus funcionários pra divertir. Não, vou fazer pra ganhar dinheiro e vou dar uma parte em prêmio.
1: Que é o que o
2: BBB, por exemplo, faz. Porque o que a Globo arrecada com esses reality shows é uma grandeza. Então se eles dão lá 4 milhões, 5 milhões, estão dando merreca.
1: O Eliezer disse que todos os funcionários participaram por vontade própria, que eles não tiveram obrigação nenhuma de participar. Falou também que ninguém tem salário descontado, que todos continuam recebendo normal e que eles ficaram muito felizes com esse reality entre eles.
3: É tipo assim, a Nativa vai fazer um negócio...
1: a gente ia topar.
3: E aí usa a gente aqui. Vocês vão ter que fazer o reality, não é vocês vão ter.
1: Gente, vai, eu acho um que ganhar dinheiro, claro que ela ia ganhar curtidas, comentários. É, ia ganhar dinheiro, essa. Porque faz parte. Mas eu achei também uma boa ideia. Algo para os funcionários brincarem e ganharem um dinheiro e alguns prêmios.
2: Então, é o que a Globo faz.
1: É, mas então, por que tantas críticas? E ela também deveria aprender a lidar com isso, até porque ela é uma pessoa pública, mas ela já falou que ela não sabe lidar com críticas.
3: Na boa.
1: Então ela não vai conseguir fazer nada,
2: pois
1: né?
2: Ela não tem isso, aí precisa de autorização de secretário de Receita Federal, um monte de coisa, você não pode ficar dando prêmio assim, sabe?
3: É, tem que ver como que tá.
2: Mas tudo isso daí, eu, como que... eu não gosto de reality show de jeito nenhum mesmo, isso aí não seria nenhum reality show, né? Isso aí seria uma gincana, alguma outra coisa assim, porque reality show você fica confinado, né? Aí não, é uma gincana, tá brincando. Isso é o que eu acho, que ela vai estar ganhando dinheiro dos funcionários.
3: Será que estão confinando os funcionários lá? A desculpa pra
1: funcionários. Ai, gente, um pouquinho que eu assisti, você assistiu? Os
3: não
1: funcionários
3: vi.
1: Tudo correndo.
3: Não deu tempo, hora que eu fui. Imagina o fuzil aqui.
1: Os funcionários tudo correndo.
2: Por isso que é meio uma gincana isso.
1: Tropeçando no lago pra poder achar moeda dentro do lago.
3: E quem limpa a casa depois? São eles? Como que é? Eles vão contratar outras pessoas?
2: Não, mas não tem que limpar, cara.
3: Ah, mas imagina o lago.
1: E entre as brincadeiras, parece que tinha um negócio desse aí também de sair uma hora mais cedo, tipo, quem ganhasse, sabe?
3: Não, pera aí. Aí já tá colocando... Seu prêmio
1: gente,
3: é o quê?
1: Gente!
3: Vai sair uma hora mais cedo.
1: Galinha, aí... eles estão felizes. E gente feliz?
2: Não enche o saco.
1: Então pronto. Ai, que o povo critica tudo também.
3: Dá um sorrisinho.
1: E ó, Vitube, melhore. Aprenda a lidar com isso, pera, porque na vida aí. É assim. Isso mostra que você tá aí, ó. Tá grande, tá no sucesso. Porque quem tá bem não recebe só. Ai, que linda, maravilhosa. Que recebe crítica também.
3: Ela errou o time, meu. Tá tendo Copa do Mundo, ela quer
1: isso,
3: colocar reality
1: também,
3: agora.
1: Talvez agora não era o momento, porque teve gente comentando time, isso. Né? O único reality que eu quero ver é o da Copa do Mundo.
3: Será que acaba domingo esse reality?
1: Será?
2: É reality de jeito nenhum.
1: Gente.

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9: Estudos e tradição no campo transformaram o alho roxo do Planalto Catarinense em um produto único no Brasil. Cultivado em regiões de frio intenso, altitude elevada e solos derivados de basalto, o alimento acaba de receber a indicação geográfica na modalidade Denominação de Origem concedida pelo INPI. O reconhecimento valoriza características como a coloração marcante, o aroma intenso e a qualidade dos bulbos, além do conhecimento transmitido por gerações de agricultores. A certificação fortalece a identidade regional e abre novas oportunidades para os produtores catarinenses.
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0: Muito bem, gente, ó. Galinha, mais um... Hoje, dois jogos, né, já rolaram. Mais cedo teve... Não, o jogo de agora foi Bélgica...
1: Bélgica e Senegal.
0: E Senegal.
1: Estava 2-0 para Senegal.
0: Aham.
1: Uhum. A Bélgica virou para 3-2.
0: Oh, meu Deus.
2: E aí?
0: Ah, teve Inglaterra e...
1: Inglaterra e Congo, né? E aí, o Congo saiu na frente 1-0, 2 gols do Harry Kane, 2-1 pra Inglaterra.
3: Esse Harry Kane.
2: Entendi, rapaz. Tudo. Beleza. Legal.
0: Bélgica e Senegal.
1: Não, não é legal, é Senegal.
2: Ah, tá,
1: é.
2: Senegal.
0: Viu, mãe Diana?
2: Até a mãe Diana. Diana.
0: Não, avó Diana.
2: A outra é a avó Baiana.
0: E a mãe Diana. Inglaterra, então, deu Inglaterra, deu Bélgica e daqui a pouco tem Estados Unidos e Bósnia.
1: Bósnia e Herzegovina.
0: Herzegovina. Acho que vai estar Estados Unidos aí, hein? Sei não. Dai, você acha que é... Qual desses dois times é melhor? PSG ou Paris Saint-Germain?
2: Pra mim, eles são tudo a mesma coisa.
0: Acertou!
1: Acertou aí, ó.
0: E acertou, menina!
1: Porque Paris Saint-Germain, PSG.
2: Uhul! Acertou. Tá vendo? Não sou tão ruim assim no futebol não, minha gente.
0: Eu quero ver a sexta-feira, a escalação da...
2: Teremos?
0: Não, da...
1: Da Noruega.
0: Da Noruega.
2: Noruega, Noruega e Brasil, hein?
0: Ô, velho, já vai pegando, Domingão. Vai ser daquele jeito, ó. Toma, lê. Tá?
2: Tá fazendo sucesso as nossas escalações.
1: A capital dos Estados Unidos, Nova York ou New York?
2: Nova York.
1: Washington.
2: É o quê?
1: Washington.
0: New York.
2: New York.
1: New York. É Washington.
2: É, tá bom,
1: a
2: beleza.
1: A capital é Washington, não é Nova York.
2: Ai, tá, chega.
0: Aqui é o nosso compadre Washington. Ó,
1: o compadre Washington. Arigatou, sayonara.
0: Pessoal, voltando a falar da professora aqui, gente, que teve uma... Não dá pra falar brincadeira de mal.
1: Não, é, isso não é brincadeira.
0: É um crime, meu. Colocar vidro.
1: Brincadeira a gente
0: água.
1: Fazia, põe a menina debaixo da cadeira, como professor, você deve dar pá. Pá.
0: É. Vou colocar a Suzy aqui pra falar e depois a Patrícia.
4: Sinceramente, hoje em dia é difícil, viu, ser professora, porque antigamente sempre foi falado, a educação começa em casa e termina na escola, só que infelizmente hoje em dia os adolescentes, os jovens, estão desrespeitando demais os professores. Eu acho um absurdo que o professor estuda tanto pra cuidar das crianças, né? E, infelizmente, hoje em dia tá difícil, viu? A gente sempre ouve falar alguma coisa que algum aluno fez, infelizmente, acho que os pais têm que prestar mais atenção também nessa situação, entendeu?
0: É, pai e mãe, a gente sempre fala aqui, atento aí com os filhos.
5: Os pais estão terceirizando a educação dos filhos. Então eles acham que é a obrigação da escola educar e ensinar. E não é. É a obrigação dos pais fazer isso. Eu também concordo que deveria chamar todos os pais na sala, porque se eles viram fazendo isso, eles têm que alertar a professora. Porque o que eu não quero pra mim, eu não quero pros outros. E os pais têm que ser mais responsáveis. Então tem que ficar atento, sim, e dar correção. Porque muitos passam a mão na cabeça.
0: Com certeza, a escola tá sendo bem falada em São José dos Campos, né? Já tá todo mundo sabendo e agora é reunir...
1: Vamos acompanhar pra ver o que vai acontecer.

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6: Fala galera ligada aqui na Nativa, está no ar a Dica de Saúde. E a dica de hoje é para quem sente a pele mais ressecada com a chegada do outono. Hidrate-se, o clima começa a esfriar, o vento aumenta, o ar fica mais seco. Resultado, nossa pele sofre. Então, beba bastante água. Mesmo que a sede diminua, seu corpo continua precisando de hidratação. E não esqueça de usar hidratante corporal, principalmente nas áreas mais sensíveis, como rosto, mãos, cotovelos e joelhos. Prefira fórmulas mais cremosas e com ingredientes naturais. Ah, banhos muito quentes também ressecam a pele, então se puder, morno é melhor. Pequenos cuidados agora evitam grandes problemas depois. Cuide da sua pele, da sua saúde e continue ligado sempre aqui na Nativa FM para mais dicas como essa. Até mais, tchau, tchau.
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0: válida.
1: É a última.
0: A última pernada do programa.
2: Aí, eu gosto assim, bem bonito.
1: Sabe quando tem o futebol? Que às vezes a gente fala assim, ó, hoje a gente acaba em ponto, porque vai ter o futebol.
0: É.
1: Daí 40 precisa acabar em ponto hoje também, porque hoje tem academia. Ainda hoje.
2: Isso.
1: Hoje, gente, ó, 8:30 agora, ainda hoje. Ó,
0: hoje
2: academia,
0: tem.
2: Tô falando.
0: Hoje tem.
2: Ah, ah, ah.
0: Não, capaz que ela vai subir ao foro, ela vai.
2: Eu vou com ele mesmo.
0: Então.
1: Ela vai chegar numa disposição hoje?
0: Não, hoje ela vai chegar firme na academia. Eu não quero ver como ela chega aqui amanhã.
2: É, pior que é.
1: Vai doer um pouquinho.
2: Minhas pernas doem tanto, doem tanto. É uma dor, aí por isso que eu desisto. Porque aí amanhã eu acordo toda quebrada, toda funhanhada, aí eu falo, quer saber,
1: mas
2: não vou mais.
1: Mas é uma dor gostosa. Ah,
2: não é, não.
1: O pessoal da academia fala, é uma dor gostosa.
0: Alongue bem antes de começar os exercícios, que alongar é fundamental. Alongue quando terminar os exercícios, que é alongar, é fundamental.
1: Boceja, boceja, só ver o vídeo do Gabriel.
2: Esse boca de sacola tá falando de mim? Eu vou a cada 15 dias, eu vou a cada um mês, mas eu vou. Pergunta quando ele foi?
0: Eu,
2: tá todo entrevado.
0: Eu, pode ver lá no galinha.nativa.
1: Postou hoje.
0: Galinha.nativa. Firme e forte.
1: E eu fui lá, comentei no seu vídeo. Falei, aprenda aí, Dai 40.
0: E tomou uma trauletada dela, que eu vi.
2: Pô, se você der uma bocejada daquela do meu lado, eu assusto.
1: Rapaz, aquela bocejada daquelas gostosas que
0: vai
1: chega
0: ser difícil.
2: Nossa, mas toda hora dá uma alfinetada, né?
1: Dai 40, é isso aí.
2: Continue.
1: Começa a pegar firme hoje, vai amanhã. Amanhã você pergunta, você vai hoje? Ela não vai. Você vai pensar,
0: não, sexta-feira.
2: Amanhã, amanhã, se eu conseguir na parte da manhã, eu vou. À noite eu já tenho compromisso, meu amor. À noite eu não vou mesmo.
1: Pra ver, na academia sempre.
2: Eu tenho compromisso amanhã, eu tenho, né? Ai, não preciso falar aqui.
0: E amanhã tem. Amanhã tem.
2: Tá. Será?
1: Amanhã tem um compromisso. Infelizmente, não estarei com vocês num outro compromisso, que gostaria muito de estar, mas já tinha um... Tem um negócio amanhã. Amanhã.
0: Tô magro e saboado.
2: É.
0: Eu te conheço.
1: Amanhã quinta-feira.
2: Esse aí escorrega mais que sabonete.
1: Ó, tem uns assuntos aqui. Bastante áudio aqui chegando ainda. É. Catinha falando da vida sexual. Eita, Catinha. Não, Kátia, a Kátia. Vida sexual. Vamos lá, ela vai falar da vida sexual. Está tudo bem aí? Quanto mais afazeres a pessoa tem na vida dela ali, é isso em casa. Quanto mais ajuda,
2: isso,
1: mais vontade dá. Mais
2: aí fica melhor a relação, porque dividem as tarefas.
0: A parceria nos afazeres domésticos.
2: Isso.
0: Melhor a parceria na cama.
2: Opa! Aí, ó.
0: Eu durmo que é o cão.
3: Então, aqui em casa, somos eu, meu esposo e minha filha. Aqui, quando vai fazer faxina, a gente não tem o hábito de ficar limpando durante a semana, nem lavando roupa durante a semana. Mas no sábado, os três se juntam. Um vai pro banheiro, um vai pra um lado, outro lava a roupa. E os três fazem tudo aqui dentro de casa. E eu acho que isso ajuda muito. E os meninos aí, o Márcio, o Galinha, que estão falando que é melhor arrumar uma amante. Até parece, hoje mulher não é igual antigamente não, viu? Que é, aceita essas homens de qualquer jeito, só pra fazer as coisinhas e não colaborar com nada. Acho que já foi o tempo da mulher ser assim. Hoje, se for pra arrumar uma amante, vai ter que pagar ela e muito bem paga. Porque de graça a mulher não quer, não. Homem só pra dar trabalho em casa. Mas eu acho sim, que acho que todo mundo tem que ajudar em casa.
1: A impressão minha, ela chamou a gente de homem de qualquer jeito.
2: Viu?
0: Eu acho que ela me chamou de canalha.
2: É aí, ó. Olha a imagem que vocês passam pros nossos ouvintes. Que
0: eu
2: vergonha.
0: Tenho uma coisa só.
2: Que vergonha.
0: Eu tenho uma coisa só pra falar pra ela.
2: O que é?
0: Acertou.
2: Olha isso. Ele gosta de ser assim, safado, sem vergonha. Galinha mesmo.
1: O bom de ter uma filha.
0: É o estilo de vida.
2: É, né?
1: No caso da Kátia, o bom de ter a filha no relacionamento que já pode fazer as coisas, chega no marido e fala assim, ó, a gente vai sair, ó, deixa ela fazendo aí as coisas.
2: Até parece.
1: O que, minha filha? Porque eu só ia aproveitar também.
0: Pera um pouquinho. Pera aí.
1: Cadê o validade?
0: Se é minha filha, por exemplo, eu não vou, não. Vai que o namorado vem ajudar ela.
2: Ah, ligeiro, né?
1: Verdade, você daí também.
2: Quem é safadinho, entende das coisas. Entende dos Paranauê.
0: Porque se tivesse uma, alguém tivesse com uma filha, ela ajuda ela.
2: É, né?
1: Mas deixa que eu arrumo tudo pra você.
2: Se a filha falar isso, se preocupe, né?
1: Silvana falando da Vitube
0: aqui,
1: hein?
0: Mãe, deixa que o Luiz venha aqui, ele me ajuda a arrumar tudo.
1: Ó, a Vitube é o assunto de hoje também aqui. Não, vou colocar a André, que a ela já coloquei a Silvana. Andréia falando da Vitube. Criou um reality, né? Uma gincana entre os funcionários aí. Parece que não deu muito certo, não.
0: Explorando o funcionário.
4: É. Gente, tem que ter um limite pra expor as coisas nas redes sociais, né? Por favor, pessoas têm sentimentos, têm família, pessoas têm direitos, né? Ela se aproveitou, assim, lógico, da posição dela, né? Expondo aí os empregados. Eu acho que isso não deve se fazer com ninguém.
1: Eita, e o casamento que foi cancelado porque o padre viu a lista de exigências.
0: Nós demos notícias hoje de todas as maneiras, uma muito grave, mas essa do padre me matou a porreta.
1: Não, e assuntos delicados, né? Porque às vezes você vai casar, é uma decisão pro resto da sua vida. Às vezes você tá na relação com a pessoa, ela...
0: De acordo com o daí 40, não é não. Esse negócio, ela fala pra ele, Deus vai até que amor, você... Não, não.
2: Meu amor, hoje em dia funciona assim, que seja eterno enquanto dure.
0: Já dizia o poetinha Vinícius de Moraes. Que seja eterno enquanto dure.
2: Pois é. É assim que é e é assim que tem que ser.
1: O padre foi um
5: pai. Olha, o padre fez uma boa ação, viu? O conselho foi muito bom, acho que tirou ela de uma enrascada, porque casamento é coisa séria, né? Casamento é amor, compreensão, é respeito um ao outro. Dependendo do que ele falou pro padre, dessa lista dele aí, o padre deu pra ela um bom conselho, sem contar a exigência que ele fez, né? Muito bem, eu no lugar dele faria a mesma coisa.
1: Essa lista vai ser pra gente, que nem aquela novela que tinha Perpétua aqui na caixa, ninguém sabia o que tinha dentro da caixa, lembra? Eu esqueci que novela foi essa que tinha Perpétua, que é mais antigo, mas no final da novela, meu Deus, o que ela guardava dentro da caixa? Disse que era o negócio do marido, que guardava ali.
2: Ah, mas deveria mostrar pra gente a lista, né? A lista, pra né? gente pra entender.
1: O que tava nessa cara é lista tóxico. De exigências.
2: O cara é o quê? Às machista?
1: É, às vezes... E, rapaz, ó...
2: A novela é Tieta, tá,
1: Tieta,
2: querido?
1: Tieta, boa, Tieta. Ó, Cláudia e o Luiz falando da professora, gente. Professora que... Feliz. O caso foi parar na polícia, né, galera? Com certeza, né? Polícia
0: deve ir, por enquanto teve suspensão, mas eu levaria pra polícia fácil.
1: Os alunos, um aluno colocou vidro dentro de um copo d'água pra professora beber, a classe também sabia dessa... A gente fala brincadeira aqui, mas não é brincadeira, não tem nada de brincadeira nisso. Fala aí, Cláudia.
6: Eu acho que deveria ter, sim, uma advertência mais severa. Eu acho que deveria ser preso, porque como é que um aluno tem a atitude de pôr vidro na garrafa e ficar apenas isso, ou ele ser apenas expulso da escola? Jamais. Não tem como justificar o que é injustificável. Eu acho que ele deveria ser punido e pela justiça serem presos.
7: Os chamados adolescentes têm que separar o joio do trigo. E pai e mãe, que esquece, pai e mãe hoje não existe mais. Tá acabando a safra de pai e mãe. Hoje é mãe com 4, 5 filhos, cada um de um pai. Pai só o cara que fez, mas não cria, não tá nem aí. Alguns malemados dão uma pensãozinha ali e acho que faz muito. Então não tem mais correção, acabou. Então a realidade nossa é essa, é daí pra pior.
1: Formato bagunçou muito, né?
0: É, mas existe muita... Eu conheço muita mãe solo, que pode ter filho de 2, 3 pais, seja lá o que for, mas que sustenta uma disciplina, uma educação nos filhos forte. Isso aí não é desculpa, não. Sabe? É, se não tem a presença do pai, que eu acho que é fundamental para a educação das crianças... A mãe tem que tomar o papel e força na peruca.
2: Olha eu aqui, Galinho, sou um exemplo.
0: É verdade.
2: Mamãe aqui, ó. Mamãe
1: cuida
2: me fez,
1: de três.
2: Cuidou
1: cuida
2: de mim, não sozinha, com voz aurinha. Olha que espetáculo de mulher.
1: Cuida de três hoje. E quase matou um.
0: Meu Deus do
1: quase
0: céu.
1: Matou o Floquinho no 20.
0: Só piora. Vai me levar o Floquinho na bicicleta, derruba o cachorro.
2: São os bastidores.

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2: Que a isso, gente?
3: Esquece que na rua.
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2: Eita, que é gatinho.

0: chão demais. Me larga, me larga, vai.
1: Tem nome de cantora, hein?
0: Eu me larga, vai.
1: Ana Vitória, Carneiro, tá Feltrin, 4243, finalzinho do fone. Ô, Ana Vitória, parabéns, hein? Produção já em contato contigo, levou 100, 200, 300, 400, 500 reais. Amanhã é quinta, tem mais 500.
2: Amanhã? Tem mais até milão voando.
1: Voando, né?
2: 500 e 500.
1: Isso aí, a música da semana, ouviu? Grava aí, manda no zap de promoções.
0: 9198-406-9646.
1: Iba! Acabou, amanhã tem mais,
0: hein? Boa noite, Márcio Cruz. Boa noite, galinha. Boa noite, ouvinte. Até amanhã, se Deus quiser.
1: Vai lá, Dai, vai lá, Dai. Até amanhã, velho. Ela precisa correr.
2: Tchau, Márcio Cruz.
1: Fica com Deus, hein?
2: Tchau, Promessinha.
0: Tchau.
2: Boa noite, ouvinte. Boa noite,
0: Promessinha, não, meu querido. Quando eu falo que eu vou, eu vou.
1: Leve doce com você, faz a doce.
2: Amanhã vai também?
0: Amanhã eu já falei que tenho compromisso. Vou tentar ir na parte da manhã, porque isso. Eu também acho que tenho compromisso. Ai, uma mulher cheia de compromissos, de negócios, agenda, entendeu? Agenda cheia.
2: Tem
0: tá
2: que cuidar assim. Do floquinho, é loucura isso aqui.
0: Não é tchau, só do gente. Floquinho, não.
2: Tchau, povo, fui!
1: Ó, vem aí do Melo às 10 da noite, mas antes tem a Voz do Brasil na sequência. 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
3: 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E no Love Songs de hoje.

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